vou? Que é certo? Que é errado? A essas perguntas a ciência não responde. Que tem o cristianismo para oferecer aos que se acham envoltos pelas trevas da descrença, do temor, da morte, do vazio, de uma existência sem sentido e sem esperança? Ele tem Deus, o Deus das Escrituras Sagradas, o Criador do mundo e do que nele existe. Um Deus pessoal que está assentado no trono do universo e que, pelas leis que estabeleceu, sustenta toda a vasta criação. O Deus das Escrituras é um Deus santo, perfeito, justo em todos os seus caminhos. Ele é também a personificação do amor, da bondade, da misericórdia. Esse Deus maravilhoso revelou-se ao homem principalmente mediante o seu Filho, o Senhor Jesus Cristo, que disse: "Quem me vê a mim, vê o Pai." São João 14, versículo 9. Um estudo dos quatro evangelhos convence o pesquisador sincero de que, efetivamente, na extraordinária, maravilhosa pessoa de Cristo, Deus foi manifestado ao homem. Há um ponto próximo de Óbidos em que o grande Amazonas se estreita e em que passam cada segundo cerca de 250 milhões de metros cúbicos de água quase tão pura como água destilada. Que tragédia perecer alguém de sede estando junto de tão grande abundância do precioso líquido. Que tragédia também estar imerso em trevas, sob a linha do desespero e perto do Deus Todo-Poderoso. Amigo, se estás em trevas, sem esperança, busca o Deus que está no céu e também perto de ti. Busca-o de coração inteiro. Achá-lo-ás sem falta e verás que ele é um Deus real, que satisfaz a alma. A promessa é, Jeremias 29:13, buscar-me-eis e me achareis, quando me buscardes de todo o vosso coração.

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2: Finalizando, dizemos a cada um dos nossos ouvintes: o Senhor te abençoe e te guarde. O Senhor faça resplandecer o seu rosto sobre ti e tenha misericórdia de ti. O Senhor sobre ti levante o seu rosto e te dê a paz.

Se hoje o seu coração está insensível como pedra, se deseja ficar em paz e não consegue, se estava esperando pelo menos um muito obrigado, e em vez disso ainda andaram jogando pedras em você, se a ingratidão está sendo dura de suportar, e aquele silêncio está magoando, se as explicações não têm nada a ver, lembre-se que Jesus pode oferecer-lhe um bálsamo. Só o Senhor pode acalmar a tempestade. Ele pode reconstruir os sonhos. Ele, o verdadeiro alicerce, a pedra fundamental.

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1: Era o Senhor Jesus Cristo, de fato, o Todo-Poderoso Deus vestido da nossa natureza? Podemos nós, frágeis mortais, firmar-nos nele com total confiança, lançar sobre ele o fardo das nossas culpas, dos nossos temores, dos nossos anseios? Podemos fazer isso e achar descanso, estar seguros? Aqui estão algumas provas da divindade de Cristo, e começaremos pela mais forte, o cumprimento nele das profecias messiânicas do Velho Testamento. Como é sabido, os profetas anteriores a Cristo anunciaram a manifestação de alguém que foi chamado Messias, um extraordinário personagem que seria ao mesmo tempo grande profeta, salvador, libertador, rei justo, príncipe da paz. Esse personagem seria o instrumento do céu para solver o problema do pecado e estabelecer o reino de Deus. Só a divindade poderia fazer isto, e o Salvador que viria é anunciado como sendo Deus. Cerca de 7 séculos antes de Cristo, Isaías profetizou, porque um menino nos nasceu, um filho se nos deu. E o seu nome será Maravilhoso, Conselheiro, Deus Forte, Pai da Eternidade, Príncipe da Paz. Isaías 9:6. A palavra Messias do hebraico significa ungido, como também a palavra Cristo da língua grega. As três palavras são sinônimas. Quando tornou-se Jesus o Messias ou o Cristo? Ao ser ungido pelo Espírito Santo. A Escritura diz que Deus ungiu a Jesus de Nazaré com o Espírito Santo e poder. Atos 10:38. Jesus foi ungido por ocasião do seu batismo quando tinha cerca de 30 anos. E isso ocorreu precisamente em 27 da nossa era, no fim das 69 semanas de anos. Na morte de Jesus em 31 ano Domini, cumpriram-se as profecias do Velho Testamento que anunciaram o plano do céu de que o inocente Filho de Deus desse a vida em resgate do pecador. Cumpriu-se também a predição de Daniel que indicou o ano de sua morte. 3 anos e meio depois da morte de Jesus, em 34 ano Domini, expirava a última das 70 semanas de anos. Pela ação do Sinédrio, seu supremo conselho religioso e judicial, o antigo povo escolhido rejeitou como nação o Evangelho, matando Estevão e perseguindo a nascente igreja cristã. Daí em diante, o Evangelho passou a ser pregado não só aos judeus, mas também ao mundo inteiro. A beleza moral dos ensinos de Jesus é reconhecida até por expoentes das religiões não cristãs. Numa visita feita ao Mahatma Gandhi após a conferência da Mesa Redonda em Londres, Lord Irwin, vice-rei da Índia, que era seu amigo, perguntou-lhe: Mahatma, de homem para homem, diga-me que considera a solução para os problemas do seu país e do meu. Gandhi apanhou um livro que estava sobre um móvel próximo, abriu-o em seu

Mateus 5 e respondeu: Quando o seu país e o meu se ajuntarem sobre a base dos ensinos de Cristo no Sermão do Monte, teremos resolvido não só os problemas dos nossos dois países, mas também os do mundo inteiro. Gandhi, como sabemos, era hinduísta. Por último, temos as obras de Jesus. Ele abriu os olhos aos cegos, desatou a língua dos mudos, restabeleceu paralíticos, expulsou demônios, curou toda a espécie de doença. Jesus ressuscitou mortos. Diante do túmulo de Lázaro, que estivera morto 4 dias, ele clamou: Lázaro, vem para fora. E o autor sagrado diz: saiu aquele que estivera morto. São João 11, 43 e 44. Estas, meus amigos, são algumas das provas de que Jesus Cristo era o Messias, de que oculto na humanidade do humilde mestre da Galiléia estava o Deus que tudo criou e tudo sustenta. Estava o Salvador do mundo. Ao ver no Cristo ressurrecto as evidências de que ele era o Messias, Tomé, que a princípio duvidara, exclamou: Senhor meu e Deus meu. Dirás o mesmo a Jesus, prezado amigo, diante das provas da sua divindade?

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2: Finalizando, dizemos a cada um dos nossos ouvintes: o Senhor te abençoe e te guarde. O Senhor faça resplandecer o seu rosto sobre ti e tenha misericórdia de ti. O Senhor sobre ti levante o seu rosto e te dê a paz.

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1: Você ouviu o quarteto Arautos do Rei cantando Breve Jesus Voltará. Essa é a nossa bendita esperança e também a nossa principal mensagem para você. Nunca se esqueça, o Criador, mantenedor da vida e nosso bendito Salvador, Ele tem o controle da história nas suas mãos e no momento certo, conforme a sua promessa, Ele virá em glória e majestade para buscar a sua igreja. O tema do nosso programa de hoje aqui na Voz da Profecia, Tempo de Afastar-se. Estamos vivendo exatamente nesse período, não é? Quando nós somos estimulados, somos orientados de forma inclusive insistente e veemente, no sentido de que nós pratiquemos isolamento social, no sentido de que nós nos afastemos uns dos outros, exatamente para que nós evitemos a contaminação pelo coronavírus. Interessante, não é? Veja, estamos sendo estimulados a evitar esse contato pessoal, estar assim presencialmente com os nossos amigos, mas devemos manter os nossos vínculos, nossas amizades, até para que nos ajudemos mutuamente. Porém, a sugestão hoje é para que façamos isso virtualmente. Olha aí, o contrário do que há pouco se dizia, não é? Porque nós estávamos pensando exatamente no fato de que estávamos valorizando demais os encontros virtuais e desprezando os encontros presenciais. Mas agora, nesse contexto em que o Brasil e o mundo vivem, a gente, na verdade, precisa temporariamente, é claro, evitar o contato presencial, pessoal, físico e estimular mais esse contato virtual. Então, é tempo de afastar-se das pessoas, de praticar o isolamento social. Essa é uma orientação extremamente importante para que o vírus não continue se propagando. Mas eu estou pensando em outro aspecto, é claro, nesse momento aqui de reflexão espiritual. Eu estou pensando no fato de que esse também é um tempo apropriado para que nós nos afastemos, e não de forma temporal ou transitória, passageira, mas de maneira definitiva, que nós nos afastemos do mal, que nós abandonemos o pecado. E eu leio o texto que está na carta aos Romanos, capítulo 6, versos 11 a 13. Assim diz o apóstolo Paulo: assim também vós, considerai-vos mortos para o pecado, mas vivos para Deus em Cristo Jesus. Não reine, portanto, o pecado em vosso corpo mortal, de maneira que obedeçais às suas paixões, nem ofereçais cada um os membros do seu corpo ao pecado como instrumentos de iniquidade, mas oferecei-vos a Deus como ressurretos dentre os mortos e os vossos membros a Deus como instrumentos de justiça. Palavra linda, palavra de Deus para você e para mim. E a orientação é essa: considerai-vos mortos para o pecado, mas vivos para Deus em Cristo Jesus. Antes de conhecermos a Deus e andarmos conscientemente nos caminhos do Senhor, nós estávamos mortos para Deus e vivos para o pecado. Mas agora que você tem conhecido a graça de Deus e tem estado sob essa bendita graça, ou agora sim, nós devemos estar mortos para o pecado e vivos para Deus. Porque a grande realidade é esta: de acordo com a palavra do Senhor, o pecado leva à morte. E eu leio um outro texto agora no Antigo Testamento, profeta Isaías, capítulo 59, versos 1 e 2, está escrito assim: eis que a mão do Senhor não está encolhida para que não possa salvar, nem surdo o seu ouvido para não poder ouvir, mas as vossas iniquidades fazem separação entre vós e o vosso Deus, e os vossos pecados encobrem o seu rosto de vós para que vos não ouça. Portanto, essa é a questão. Deus está disposto a salvar, diz o profeta, sua mão não está encolhida, os seus ouvidos não estão surdos, mas as nossas iniquidades, isto é, os nossos pecados, é que fazem separação entre nós e o nosso Deus. O pecado é como uma parede que se coloca entre nós e Deus. E é claro, Deus é a fonte da vida. Separados do Senhor, nós estamos condenados à morte e morte eterna. Por isso eu digo e insisto com você, meu amigo, minha amiga, esse é um tempo apropriado para, de forma definitiva, nós nos afastarmos do pecado. O afastamento das pessoas é temporário. E graças a Deus que é temporário, porque é bom a gente viver em família, é bom a gente viver em comunidade. Nós precisamos disso, isso nos faz bem, mas quanto ao pecado, creia, nós não precisamos disso. Isso nos faz mal. É tempo de nos afastarmos de forma definitiva do pecado. E eu volto a Paulo em Romanos no capítulo 6 e agora leio o verso 23. Porque o salário do pecado é a morte, mas o dom gratuito de Deus é a vida eterna em Cristo Jesus, nosso Senhor. O salário, isto é, a recompensa, o pagamento final pelo pecado é exatamente a morte. A morte é o resultado final do pecado, porque, como já disse, separa o homem de Deus, a fonte da vida. Mas se nós estamos ligados a Deus, o dom gratuito de Deus, isto é, o presente de Deus, é a vida eterna em Cristo Jesus, nosso Senhor. Que Deus lhe abençoe, que o Senhor renove hoje a sua esperança e a sua confiança de que em Deus nossos pecados são perdoados, nele nós recebemos uma nova vida e assim os membros do nosso corpo, em vez de serem instrumentos de pecado, eles tornam-se instrumentos de justiça, porque nós morremos para o pecado e agora vivemos para Deus. Ouça, Arautos do Rei.

0: nosso louvor e gratidão a Ti, Senhor, porque em Jesus nossos pecados são completamente perdoados. E como é maravilhoso saber, Senhor, que a mesma graça que nos perdoa também nos transforma, nos faz novas pessoas que vivem para a glória do Teu nome, que vivem em santidade. Senhor, nossa vida está nas Tuas mãos. Santifica-nos na verdade. Santifica-nos por meio da Tua palavra, para que a Tua igreja seja luz neste mundo. Nós oramos agradecidos em Jesus. Amém.
1: Uma bênção de Deus para você e a sua família. Que o Senhor te abençoe e te guarde. O Senhor faça resplandecer o seu rosto sobre ti e tenha misericórdia de ti. Que o Senhor sobre ti levante o seu rosto e te dê a paz.
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1: Um abraço para você, onde quer que esteja, por todo o nosso imenso Brasil. Você que está no sul do país, ou quem sabe aqui na região sudeste, ou talvez no centro-oeste, no nordeste ou no norte. Enfim, lá de cima de Roraima até lá embaixo no Rio Grande do Sul, no norte, no sul, no leste, lá na Paraíba, no oeste, lá no Acre, onde quer que você esteja, por esse Brasil enorme, receba agora nosso abraço, nosso carinho e gratidão, sim, pela sua audiência e mesmo você que talvez esteja também nos acompanhando do exterior. O tema da mensagem de hoje, tempo de renunciar. E eu já estou com a minha Bíblia aqui aberta no Evangelho escrito por Lucas, capítulo 9, verso 23. Está escrito assim: dizia a todos, se alguém quer vir após mim, a si mesmo se negue. Dia a dia, tome a sua cruz e siga-me. Estas são palavras do Senhor Jesus Cristo. E observe que Lucas, ele introduz o tema dizendo assim que Jesus gostava de dizer isso a todos. Eu imagino que Lucas, fazendo suas pesquisas para escrever esse livro, para escrever o Evangelho, ele deve ter ouvido de muitas pessoas de que tenham percebido, tenham notado, tenham ouvido o próprio Cristo falar estas palavras para diferentes pessoas, diferentes públicos, em diferentes lugares. Parece que Jesus queria que todos soubessem, dos pequenos aos grandes, das crianças aos adultos, ricos e pobres, os cultos, os incultos, os religiosos, não religiosos, homens e mulheres, todos precisavam saber disso. Por isso ele dizia a todos, se alguém quer vir após mim, a si mesmo se negue, dia a dia tome a sua cruz e siga-me. Em outras palavras, se alguém quer ser meu discípulo, você precisa, disse Jesus, renunciar à sua própria vontade e fazer isso todos os dias. E ele diz, tome a sua cruz e siga-me. Sem dúvida, estamos vivendo num tempo de renunciar. Renunciar à nossa vontade, para que nós façamos a vontade de Deus. Quando Jesus diz assim, se você quer vir após mim, ou seja, se você quer ser meu discípulo, você quer ser meu seguidor, você tem que negar-se a si mesmo. O que o Senhor está dizendo é que, quando a nossa vontade se conflita com a dele, se nós somos discípulos dele, então nós desistimos do que nós queremos fazer para fazermos aquilo que Deus quer. E eu lhe pergunto, meu amigo, minha amiga, isto é fácil? Ou não, isso não é nada fácil. Isso não é nada moleza, não é? Isso, na verdade, é dureza. Porque nós gostamos sempre de fazer a nossa própria vontade. Quando chega alguém que tem autoridade sobre nós e diz que não é para fazermos o que nós queremos, mas o que ele ou ela quer, isso nos incomoda. Nós não gostamos disso. Mas é exatamente esta orientação do Senhor. Você quer ser meu discípulo? Então negue-se a si mesmo. Então deixe de fazer a sua vontade. Quando a sua vontade estiver em conflito com a minha, estiver em oposição à minha vontade, deixe de fazer a sua para fazer a minha, disse Cristo. Não parece a princípio que quando Jesus dá essa orientação, ele está sendo assim muito, muito duro, parece até um pouco tirano, déspota, ditador. Ora, só funciona assim, se você quer ser meu discípulo, você tem que fazer o que eu quero e não o que você quer. Mas olha aqui uma coisa, por favor, acredite nisso. Quando o Senhor diz que seus discípulos negam a si mesmos e fazem a vontade dele, na verdade, tudo que o Senhor está querendo é nos livrar do mal, nos livrar da morte. Porque o Senhor sabe que se nós vivermos de acordo com a nossa vontade, com a nossa cabeça, com os nossos desejos, nós seremos conduzidos para o mal. Nós seremos conduzidos para uma vida de oposição a Deus, de alienação, de separação de Deus e, consequentemente, uma vida sem propósito e, finalmente, morte eterna. Tudo que o Senhor quer é nos livrar de nós mesmos. Porque, na verdade, nossa maior batalha é contra um inimigo interno, contra um inimigo que está dentro de nós, que é o nosso eu, a nossa vontade, nas palavras do apóstolo Paulo, a nossa carne. No sentido assim, da nossa natureza pecaminosa, nossa natureza inferior, marcada pelo pecado. Deus quer nos livrar de nós mesmos. Por isso ele diz: se você quer vir após mim, a si mesmo se negue, dia a dia tome a sua cruz e siga-me. O Senhor está deixando claro que a batalha contra o próprio eu, contra a própria vontade pecaminosa é diária. E ele diz: tome a sua cruz. Cruz é algo que machuca, que dói, que faz sofrer e até mata. O Senhor está dizendo que quando nós tivermos que renunciar à nossa vontade para fazermos a vontade dele, isso vai doer, vai machucar a gente. Mas esse é o caminho para nós termos vida. Tome a sua cruz, disse Jesus, e siga-me. Ou eu não tenho dúvida de que nessa orientação final está o segredo da vitória, quando Jesus diz: siga-me. Em outras palavras, olhe para mim, fique pertinho de mim, não se afaste de mim. Do mesmo jeito que eu venci o mundo, venci o pecado, venci o mal, você também vai vencer. Se você estiver pertinho de mim, se você estiver ligado a mim, eu vou à frente abrindo o caminho para você passar. Se você estiver ligado a mim, você vai ser conquistado, constrangido e tocado pelo meu amor. Que Deus nos abençoe, que nesse tempo tão solene no qual nós vivemos, e que a humanidade inteira está perplexa diante dos problemas que têm acontecido, que nós nos voltemos para Deus e renunciemos nosso próprio eu, nossa própria vontade, que nós renunciemos todo o pecado e toda a maldade, a fim de que vivamos segundo a vontade do Senhor. Vontade do Senhor, é claro, que é sempre para o nosso bem.

0: Estamos aqui, Senhor, na Tua Santíssima Presença, em oração. E nós queremos Te pedir, Senhor, ajuda-nos a renunciarmos todo mal, todo pecado, a renunciarmos nossa própria natureza inferior que não raras vezes nos separa de Ti. Concede-nos, Senhor, o poder do Espírito Santo para que tenhamos condições de fazer isso e vivermos segundo a Tua vontade, que é boa, agradável e perfeita. Senhor, nós Te pedimos, santifica-nos. Oramos em Jesus. Amém.
1: Uma bênção de Deus para você e a sua família. Que o Senhor te abençoe e te guarde. O Senhor faça resplandecer o seu rosto sobre ti e tenha misericórdia de ti. Que o Senhor sobre ti levante o seu rosto e te dê a paz.
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1: Olha que bom, mais uma vez, ter o privilégio de ter a sua companhia e compartilhar um pouquinho com você a Palavra de Deus nesses momentos tão difíceis pelos quais todos nós passamos, passa toda a humanidade, mas eu tenho dito aqui e repito, eu acho que as crises elas se tornam importantes quando a gente tem a sabedoria, a maturidade de aproveitar a crise como uma ocasião oportuna para a gente reavaliar algumas coisas e para a gente crescer, amadurecer como pessoas, como filhos de Deus, como pais, como irmãos, enfim, como cidadãos. Há tanta oportunidade de crescimento, sobretudo nas crises, porque a gente fica assim mais sensível, mais reflexivo, e eu acho que tudo isso pode se transformar numa bênção quando a gente, como eu já disse, tem essa sabedoria e essa maturidade. O tema de hoje, tempo de limpar-se. E você me dirá, lá vem ele falar que a gente tem que lavar as mãos. também, nós temos que seguir essa orientação, não é? Bastante higiene pessoal, em especial nessa questão do cuidado em lavar as mãos e lavar as mãos muito bem lavadas, não é? E ter também a nossa casa bem limpinha. E tantas outras orientações que nós temos recebido aí das autoridades, dos médicos, dos especialistas nesse tempo de crise, tudo isso é extremamente importante. Nós temos que ter a sensibilidade, a inteligência de seguir todos esses conselhos, essas orientações. Mas quando eu coloquei esse tema, tempo de limpar-se, eu estou pensando não apenas dessa limpeza exterior, mas estou também pensando que a gente precisa cuidar um pouco mais da nossa saúde, daquilo que a gente tem colocado dentro do nosso organismo e também a maneira como nós temos vivido o nosso estilo de vida. Convido você para a primeira carta de Paulo aos Coríntios, capítulo 6, leia os versos 19 e 20. Está escrito assim: acaso não sabeis que o vosso corpo é santuário do Espírito Santo que está em vós, o qual tendes da parte de Deus e que não sois de vós mesmos, porque fostes comprados por preço? Agora, pois, glorificai a Deus no vosso corpo. Quando a gente lê um pouquinho mais esse capítulo 6 da carta de Paulo aos Coríntios, a gente compreende que ele está falando aqui, sobretudo, da importância de nós fugirmos de todo tipo de impureza, impureza sexual, de prostituição, de imoralidade, de sexo fora do casamento. Nesse contexto, Paulo diz: acaso não sabeis que vosso corpo é santuário do Espírito Santo que está em vós, o qual tendes da parte de Deus e que não sois de vós mesmos? Significa que antes de nós conhecermos a Deus e andarmos nos caminhos de Deus, o Espírito de Deus trabalhava em nós de fora para dentro. O Espírito do Senhor estava tentando nos alcançar. Mas quando você abriu seu coração, abriu sua mente, abriu sua vida para Deus e recebeu Jesus como seu Salvador pessoal, então o Espírito Santo, que trabalhava de fora para dentro, agora ele está em você, ele habita em você e ele trabalha de dentro para fora, ou seja, ele agora nos usa como instrumentos nas mãos de Deus. E veja que privilégio, Paulo diz que o nosso corpo torna-se um santuário do Espírito Santo. E aí ele diz: porque fostes comprados por preço. E a gente sabe o preço que foi pago para que nós fôssemos comprados. Foi a própria morte do Filho de Deus. Porque fostes comprados por preço, agora, pois, glorificai a Deus no vosso corpo. A ideia de que lealdade e obediência devem caracterizar a vida daqueles que recebem Jesus como seu Senhor e como seu Salvador. Nós devemos viver para agradar a Deus em nosso corpo. E eu leio, aqui mesmo, na primeira carta de Paulo aos Coríntios, agora vou ao capítulo 10, verso 31, está escrito assim: portanto, quer comais, quer bebais, ou façais outra coisa qualquer, fazei tudo para a glória de Deus. O cristão deve buscar pureza em todos os sentidos, e tudo o que nós fazemos deve objetivar a glória de Deus. Eu quero ler um texto de Ellen White que está no livro Temperança, página 159. Ela diz assim: quanto mais simples e naturalmente vivermos, tanto mais capazes seremos de resistir às epidemias e doenças, se os nossos hábitos forem bons e o organismo não for enfraquecido por ação contrária à natureza. Palavras fortes, não é? tão claras. Vou repetir: quanto mais simples e naturalmente vivermos, tanto mais capazes seremos de resistir às epidemias e doenças. Se os nossos hábitos forem bons e o organismo não for enfraquecido por ação contrária à natureza. É possível que você saiba, há pelo menos 8 remédios naturais, providenciados por Deus para abençoar o seu povo, com uma qualidade de vida melhor neste mundo, para que o nosso corpo, templo do Espírito Santo, seja bem cuidado. Os 8 remédios naturais são água, água pura, água em abundância, não só por fora, tomando banho, lavando bem as mãos, mas água por dentro, beber muita água. Outro remédio natural, ar puro, sempre que possível procurarmos respirar ar puro. Luz solar, evidentemente que nos horários adequados, mas a luz solar é uma bênção. Descanso suficiente. A gente precisa dormir, dormir bem, dormir mais do que temos dormido para que a gente descanse, para que o nosso corpo se refaça. Abster-se de tudo aquilo que é prejudicial, como fumo, álcool, drogas, refrigerantes, excesso de açúcar, excesso de sal, alimentos condimentados, embutidos, industrializados, enfim, tanta coisa ruim que há por aí. Quanto mais nós procurarmos nos abster de tudo o que é prejudicial, será melhor para nós mesmos. E, é claro, uma alimentação saudável, natural, procurando nos alimentar mais com frutas, com legumes, com cereais, com nozes, com castanhas, com tudo aquilo que foi providenciado por Deus e está na natureza, de preferência, alimentos naturais e integrais. Além do mais, outro maravilhoso remédio natural, o exercício físico, o corpo precisa movimentar-se. E eu termino lembrando a importância, é claro, da confiança em Deus. Que o Senhor nos abençoe. Que nós nos preocupemos, repito, não só com nossa limpeza exterior, mas também com nossa limpeza interior. Para que, como filhos de Deus, nós tenhamos saúde, tenhamos uma melhor qualidade de vida, tenhamos uma vida longa e que nossa vida seja para a glória de Deus.

Louvado seja teu nome, Senhor, porque tu és tão bom. Em tua palavra há tantas orientações lindas e seguras para os teus filhos, para que nós cuidemos inclusive do nosso corpo, da nossa saúde, para que a gente tenha uma vida mais longa, uma qualidade de vida melhor, para que o nosso exemplo, tendo saúde, seja inclusive algo que atraia os nossos semelhantes e faça com que eles queiram conhecer o Deus que nós conhecemos e as sábias orientações que nós temos através do Senhor, por meio da Tua Palavra. Ó Deus, santifica o Teu povo, Senhor. Ajuda-nos a cuidarmos do templo vivo, do Teu Espírito, do nosso corpo, para nossa felicidade e saúde e para a glória do Teu nome. Nós oramos em Jesus. Amém.

0: uma bênção de Deus para você e a sua família. Que o Senhor te abençoe e te guarde. O Senhor faça resplandecer o seu rosto sobre ti e tenha misericórdia de ti. Que o Senhor sobre ti levante o seu rosto e te dê a paz.
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1: Bendito seja o nome do Senhor, porque o Senhor é bom e a sua misericórdia dura para sempre. O tema do programa de hoje, Tempo de Prudência. Leia Mateus capítulo 10, verso 16. São orientações do Senhor Jesus Cristo aos seus discípulos, aos quais ele estava enviando como missionários. Eis que eu vos envio como ovelhas para o meio de lobos. Sede, portanto, prudentes como as serpentes e simples como as pombas. Estamos num tempo quando os filhos de Deus precisam viver com grande prudência. Prudência nas palavras e prudência nas ações. Em Provérbios, capítulo 10, verso 19, está escrito assim: No muito falar não falta transgressão, mas o que modera os lábios é prudente. É bom pensar que quem fala muito aprende menos e erra mais. Por outro lado, quem fala pouco aprende mais e erra menos. Ou, sem dúvida, há mais virtude em ouvir do que em falar. Querido amigo, querida amiga, não se esqueça. Sendo você um cristão, uma cristã, o que você fala tem um grande peso, porque você representa o próprio Cristo. Você é um representante de Deus. E permita-me a franqueza, há muita gente falando por aí demais. Falando em nome de Deus, mas apresentando suas ideias pessoais e, às vezes, ideias equivocadas que estão na contramão da orientação do Senhor. Na carta de Paulo aos Efésios, capítulo 4, verso 29, carta de Paulo aos Efésios, capítulo 4, verso 29, está escrito assim: Não saia da vossa boca nenhuma palavra torpe, e sim unicamente a que for boa para a edificação, conforme a necessidade, e assim transmita graça aos que ouvem. O significado original dessa palavra torpe, ou torpe, como outros dizem, é palavra podre, sem valor, imprópria para o uso. Mas Paulo diz que nós devemos usar palavras unicamente que sejam boas para edificação, palavras construtivas, palavras úteis, conforme a necessidade e assim transmita graça aos que ouvem. Palavras que tragam algum bem, algum benefício, que as pessoas fiquem melhores do que antes ao nos ouvirem, que nossas palavras tragam ânimo e esperança aos que estão ao nosso redor. Como disse, há mais virtude em ouvir do que em falar, porém muitas vezes é necessário falar. Em Provérbios 25, verso 11, está um texto conhecido: Como maçãs de ouro em salvas de prata, assim a palavra dita a seu tempo. Acredite, a palavra dita na hora certa, do jeito certo, para a pessoa certa e com os motivos corretos, motivos puros, essas palavras são como maçãs de ouro em salvas de prata. Imagine você o efeito decorativo disso. Imagine em cima de uma mesa uma salva de prata, uma bandeja de prata cheia de maçãs de ouro. Sim, como maçãs de ouro em salvas de prata, assim é a palavra dita a seu tempo. O cristão deve ter, sabedoria no uso das suas palavras. Mas em Provérbios 27, verso 12, há um outro conselho. Está escrito assim, Provérbios 27, 12: O prudente vê o mal e esconde-se, mas os simples passam adiante e sofrem a pena. Ouça, o prudente vê o mal e esconde-se, mas os simples, eles passam adiante e sofrem a pena. Os simples aqui no sentido, aqueles que não têm entendimento, não têm discernimento, que agem com insensatez, com imprudência. Nesse momento, quando temos sido orientados a evitarmos o contato social, o convívio social, a nos colocarmos em nossa casa, a nos refugiarmos em nossa casa. Lembre-se disso, o prudente vê o mal e esconde-se. Mas os simples passam adiante e sofrem a pena. O fato de nós atendermos às orientações das autoridades não significa que estamos necessariamente com medo do novo coronavírus, mas nós estamos agindo com prudência. Como cristãos, inclusive, nós devemos ser exemplos em seguir as orientações das autoridades. Muitos têm se questionado por aí, afinal de contas, está certo que nós fechemos a igreja, que nós paremos com as reuniões na casa de oração? Lembre-se de uma coisa, e aqui eu tenho uma boa notícia para você. A igreja nunca fecha, a igreja nunca para. Porque a igreja são todos os crentes, e crentes são todos aqueles que creem em Jesus Cristo como Filho de Deus e o recebem como Senhor e Salvador. De acordo com a Santa Bíblia, todos os crentes são templos vivos do Espírito Santo, porque o Espírito de Deus habita em nós. Nós fechamos sim a casa de culto, a casa de oração. Nós paramos com os cultos públicos, presenciais. Mas agora é hora de nós fazermos de nossa casa uma casa de oração, uma casa de culto. A igreja segue aberta, a igreja segue viva e atuante, porque a igreja de Deus é o sal da terra e a luz do mundo. Nós seguiremos cumprindo nossa missão em toda e qualquer circunstância, até que nós vejamos nosso Senhor e com Ele nós estejamos para sempre, até que nós ouçamos o Senhor dizendo: bem está, servos bons e fiéis, sobre o pouco fostes fiéis, sobre o muito vos colocarei, entrai no gozo do vosso Senhor. Que Deus nos abençoe, que sejamos prudentes em nossas palavras e ações.

Estamos juntos, Pai querido, mais uma vez em oração e nós te louvamos, porque como diz a tua palavra, também podemos dizer Ebenezer, até aqui nos ajudou o Senhor. Estamos nas tuas mãos, Senhor. Dá aos teus filhinhos discernimento e sabedoria, para que tenhamos prudência em nossas palavras, em nossas ações, a fim de que nossa vida possa ser luz e bênção para os nossos semelhantes. Que tua igreja siga sendo luz do mundo e sal da terra. Nós oramos agradecidos em Jesus. Amém.

0: uma bênção de Deus para você e a sua família. Que o Senhor te abençoe e te guarde. O Senhor faça resplandecer o seu rosto sobre ti e tenha misericórdia de ti. Que o Senhor sobre ti levante o seu rosto e te dê a paz.
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1: Na primeira carta de Paulo aos Coríntios, capítulo 15, verso 57, está escrito assim: Graças a Deus, que nos dá a vitória por meio do nosso Senhor Jesus Cristo. Na certeza da vitória que temos em Cristo, eu cumprimento você e lhe agradeço pelo carinho de sua audiência, por estar conosco agora, aqui no programa A Voz da Profecia. O tema de hoje, Tempo de Amar. E eu quero citar um texto muito conhecido, talvez você até o saiba de cor. Alguns creem que este é o verso mais conhecido de toda a Bíblia. Evangelho escrito por João, capítulo 3, verso 16. Porque Deus amou ao mundo de tal maneira que deu o seu Filho unigênito, para que todo aquele que nele crê não pereça, mas tenha a vida eterna. Deus seja louvado pelo seu infinito amor. Deus amou ao mundo, amou à humanidade, de tal forma que ele entregou seu Filho único. Um amor tão intenso ao ponto de oferecer o seu próprio Filho, para que todo aquele que crê em Jesus Cristo, que o receber como Senhor e Salvador, não morra. Não experimente a morte eterna, pelo contrário, tenha a vida eterna. Observe que aqui o amor está sendo apresentado na dimensão vertical, o amor de Deus para conosco. Agora eu vou à primeira carta de João, capítulo 3, verso 16. Observe que o autor é o mesmo, João, o discípulo amado, inclusive o mesmo capítulo e o mesmo verso. Só que o texto primeiro que li está em João, no Evangelho. Agora leio a primeira epístola de João, capítulo 3, verso 16. Está escrito assim: Nisto conhecemos o amor, que Cristo deu a sua vida por nós e devemos dar nossa vida pelos irmãos. Olha que coisa linda! Primeiro a gente viu em João 3, 16 o amor na dimensão vertical de Deus para conosco. Agora, quando a gente experimenta esse amor de Deus, João diz que nós temos amor para compartilhar com os nossos semelhantes. Agora a gente vive o amor na dimensão horizontal. Nisto conhecemos o amor que Cristo deu a sua vida por nós. O amor de Deus para conosco, e devemos dar a nossa vida pelos irmãos. É assim mesmo, creia. Quem recebe verdadeiramente o amor de Deus no coração tem amor para compartilhar com os filhos de Deus. No livro Ciência do Bom Viver, página 470, Ellen White diz: O mais forte argumento em favor do Evangelho é um cristão que sabe amar e é amável. Oh, sim, a maior evidência de que verdadeiramente o amor de Deus está em nosso coração é quando nós demonstramos amor para com os nossos semelhantes. Esse é o mais forte argumento em favor do Evangelho. O amor não é apenas a essência do cristianismo, o amor é a essência do próprio Cristo. Você sabe, a Bíblia não diz que Deus tem amor. A Bíblia diz que Deus é amor. E olha aqui uma coisa importantíssima: quem ama, cuida. E eu leio agora a primeira carta de Paulo a Timóteo, capítulo 5, verso 8. Primeira carta de Paulo a Timóteo, capítulo 5, verso 8, está escrito assim: Ora, se alguém não tem cuidado dos seus, e especialmente dos da própria casa, tem negado a fé, e é pior do que o descrente. Se você analisar o contexto aqui, Paulo está se referindo, sobretudo, ao cuidado que as pessoas deviam ter com as viúvas, porque naquele tempo as viúvas estavam entre as pessoas mais carentes e necessitadas da terra. Mas a ênfase é esta: se você não tem cuidado dos seus, porque lembre-se, quem ama verdadeiramente cuida, mas se você não cuida nem dos seus, dos da sua própria casa, você está negando a fé. Você está indo na contramão daquilo que nós professamos crer. Você está indo na contramão da sua profissão de fé quando se declara como um cristão. Porque o cristianismo tem a sua essência no amor a Deus sobre todas as coisas e ao nosso próximo como a nós mesmos. Se alguém não cuida dos seus, especialmente dos da própria casa, diz Paulo, tem negado a fé e é pior do que o descrente. É pior do que os descrentes, porque os descrentes não vivem professando o que amam, enquanto nós cristãos, sim, declaramos isso. Mas se a gente declara e não vive, nossa condição é ainda pior do que aqueles que não vivem, mas também não declaram. Que Deus tenha compaixão de nós e nos ajude a voltarmos nosso coração com carinho e com amor para as pessoas que estão ao nosso redor, sobretudo para com aqueles que estão dentro da nossa própria casa, que carecem tanto do nosso amor. E eu lhe pergunto, você está cuidando dos seus pais, dos seus avós, dos seus familiares, das pessoas mais idosas nesse momento tão delicado, sobretudo para elas? Você tem se preocupado com os seus amigos e familiares que estão doentes? Aqueles que têm doenças crônicas e que talvez estejam fazendo tratamentos que baixam a imunidade deles, por isso eles ficam mais sensíveis ao coronavírus? Nós temos providenciado tudo o que é necessário para protegermos essas pessoas amadas, seja com alimentos, seja com remédios, ou mesmo com palavras de conforto, de ânimo, de vida e de esperança. É tempo de amar. É tempo de revelarmos o amor de Deus que está em nosso coração, cuidando dos nossos semelhantes, revelando fraternidade, carinho, empatia. Que Deus nos abençoe, que Deus nos use, que Deus nos faça amar de todo o nosso coração. Você sabe, Jesus profetizou que por se multiplicar a iniquidade, a maldade, o amor se esfriaria de quase todos. Mas Jesus disse assim: aquele, porém, que perseverar até o fim, esse será salvo. Aquele que perseverar amando, amando a Deus e amando ao semelhante, esse, disse Jesus, será salvo. Mateus capítulo 24, versos 12 e 13. Que Deus nos abençoe, é tempo de amar.

Estamos aqui, Senhor, na Tua presença e nós Te clamamos, enche, Senhor, e faze transbordar o nosso coração com o Teu amor, para que este amor nos encante e nos conquiste de tal forma que sejamos transformados e nosso egoísmo seja substituído por altruísmo, por bondade, por empatia e que nós amemos as pessoas de todo o nosso coração. Ajuda-nos nesse sentido, Senhor, que nós vivamos o cristianismo na sua essência, que nós estendamos nossas palavras e nossas mãos para que os nossos semelhantes sejam abençoados. Nós oramos em Jesus. Amém.

0: uma bênção de Deus para você e a sua família. Que o Senhor te abençoe e te guarde. O Senhor faça resplandecer o seu rosto sobre ti e tenha misericórdia de ti. Que o Senhor sobre ti levante o seu rosto e te dê a paz.
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1: Glórias, louvores e aleluias àquele que era, que é e para sempre será nosso bendito Deus. Seja muito bem-vindo ao programa A Voz da Profecia. O texto inicial está no Evangelho de João, capítulo 13, verso 1. João 13, verso 1. Ora, antes da festa da Páscoa, sabendo Jesus que era chegada a sua hora de passar deste mundo para o Pai, tendo amado os seus que estavam no mundo, amou-os até ao fim. João está se referindo, evidentemente, ao Senhor Jesus Cristo e diz que, antes da festa da Páscoa, essa, por sinal, foi a quarta e última Páscoa que Jesus passou com seus discípulos. Esse fato que João, na sequência, vai relatar, ocorreu na noite de quinta-feira, véspera do dia quando Jesus foi crucificado. Antes da festa da Páscoa, sabendo o Senhor Jesus que era chegada a sua hora de passar deste mundo para o Pai, ou seja, sabendo Jesus que estava chegando a sua hora de morrer, a sua hora de passar pelo batismo de sangue, pela cruz, sabendo que estava chegando o final da sua missão neste mundo, ele haveria de morrer e ressuscitar, ele que veio do Pai voltaria para o Pai. João diz assim: tendo amado os seus que estavam no mundo, amou-os até o fim. Parece que João quer resumir a vida de Jesus, e ele resume a vida de Jesus em uma palavra, e a palavra é amor. Tendo amado os seus que estavam no mundo, amou-os até o fim, amou-os ao extremo, amou-os definitivamente. Jesus não deixou de amar os seus, não deixou de pensar nos seus, mesmo sabendo que estava se aproximando o momento mais difícil e dramático da sua vida. E agora vou ao capítulo, ainda aliás no capítulo 13, versos 4 e 5. Levantou-se da ceia, tirou a vestimenta de cima e, tomando uma toalha, cingiu-se com ela. Depois deitou água na bacia e passou a lavar os pés aos discípulos e a enxugar-lhes com a toalha com que estava cingido. Jesus se levanta da ceia e ele pega uma bacia, põe água nela e pega uma toalha, e o texto diz que Jesus passa a lavar os pés de cada um dos seus discípulos. É possível que você saiba, na cultura judaica daqueles dias, não era incomum uma pessoa lavar os pés de outra, mas via de regra quem fazia isso era um servo, um empregado, um escravo. O que há de inusitado nesse relato é que foi o próprio Cristo, o Senhor, o Mestre, quem lavou os pés dos seus discípulos. E a grande lição que está aqui é esta: quem ama, verdadeiramente ama, também serve. Na primeira carta de João, capítulo 3, verso 18, na nova versão transformadora, está escrito assim: filhinhos, não nos limitemos a dizer que amamos uns aos outros. Demonstremos a verdade por meio das nossas ações. Que nosso amor vá além das palavras, que nosso amor se realize na prática, no dia a dia, por meio das nossas ações, servindo aos nossos semelhantes. Acredite, meu amigo, minha amiga, quando Jesus lavou os pés dos seus discípulos, ele não fez isso apesar da sua grandeza, mas Jesus fez isso por causa da sua grandeza. São as pessoas verdadeiramente grandes que servem. E eu posso dizer ainda para você que nenhuma tarefa está abaixo de você quando você tem um coração de servo. É assim mesmo, vou repetir a ideia: nenhuma tarefa está abaixo de você quando você tem um coração de servo. A Madre Teresa de Calcutá dizia: as mãos que servem são mais sagradas do que os lábios que oram. É claro que orar é importante, orar é essencial, mas a gente precisa orar e agir. A oração faz parte da vida do cristão, tanto quanto o serviço aos nossos semelhantes. Existe um ditado popular que diz: quem não vive para servir, não serve para viver. Assim também em relação à vida cristã. Se a gente não serve os nossos semelhantes, nós não estamos verdadeiramente vivendo o nosso cristianismo. Esse é um tempo para servir. Que Deus nos use, que nós nos coloquemos à disposição dos nossos semelhantes para fazermos tudo o que pudermos a fim de que esse momento tão dramático pelo qual passa a humanidade seja suavizado na experiência daqueles que estão ao nosso redor e que, de alguma maneira, são abençoados pelo convívio conosco, são abençoados por nossas palavras e nossas ações. É hora da Igreja de Deus se levantar e servir, porque o serviço faz parte da experiência cristã. Que Deus nos abençoe nesse propósito tão nobre.

0: Estamos aqui, Senhor, e te pedimos, ajuda-nos, Pai. Mais uma vez nós te suplicamos, quebra, Senhor, nosso egoísmo e coloca altruísmo, desprendimento, boa vontade em nosso coração, para que nós sirvamos aos nossos semelhantes, sem desejarmos nada em troca. Que o nosso serviço seja voluntário e sincero, como expressão do amor de Deus em nosso coração. Ó Deus, ajuda-nos a olharmos nessa hora especialmente para os mais vulneráveis, para aqueles, Senhor, que estão nas ruas, seja por não terem um lar, ou aqueles que estão por aí trabalhando porque precisam trabalhar a fim de nos ajudarem. Ajuda-nos a servi-los, Senhor. Ajuda-nos a servirmos aos idosos, aos que estão enfermos, aos mais vulneráveis. Desperta-nos, Senhor, para o serviço, para que Jesus seja visto em nós, por meio de palavras e de ações. Oramos no nome desse Cristo bendito, nossa inspiração maior. Amém.
1: Uma bênção de Deus para você e a sua família. Que o Senhor te abençoe e te guarde. O Senhor faça resplandecer o seu rosto sobre ti e tenha misericórdia de ti. Que o Senhor sobre ti levante o seu rosto e te dê a paz.
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1: Graça e paz, bênção de Deus sobre você e sua família. É bom ter você mais uma vez aqui no programa A Voz da Profecia. Onde quer que você esteja nessa hora, muito obrigado pelo carinho de sua audiência. Leia o texto de Jó, capítulo 42, verso 5. Está escrito assim: Eu te conhecia só de ouvir, mas agora os meus olhos te veem. É possível que você conheça a história de Jó, esse personagem bíblico. Era um homem rico e tinha uma família feliz e numerosa. No entanto, de uma hora para outra, Jó perdeu toda a sua riqueza e perdeu os seus 10 filhos, além de ter sido acometido por uma grave enfermidade. E no clímax de sua dor, Jó buscou a Deus e glorificou a Deus de todo o seu coração, apesar da tristeza que sentia, da angústia pela qual passava, sem entender o porquê de tanto sofrimento. Mas depois, quando Deus se revela a Jó, de uma maneira grandiosa, e Jó compreende por que passou por tudo aquilo, é nesse contexto que Jó diz essas palavras: Eu te conhecia só de ouvir, mas agora os meus olhos te veem. É como se dissesse assim: eu tinha uma experiência com o Senhor, mas agora, depois de tudo que passei, eu tenho uma outra experiência com o Senhor. Agora muito mais profunda, muito mais verdadeira, muito mais intensa. Meu amigo, minha amiga, acredite, muitas vezes, Deus permite o mal, Deus permite os sofrimentos na vida dos seus filhos, para que nós o encontremos de uma maneira mais real. E na tragédia nós descobramos quem é Deus e o quanto nós somos amados. Quer ver um outro texto lindo? Está aqui, no Salmo 119, verso 67. Antes de ser afligido, andava errado, mas agora guardo a tua palavra. Deus permite o sofrimento para corrigir nossas rotas, para que reavaliemos nossos propósitos na vida. O salmista diz: antes de ser afligido andava errado, mas agora guardo a tua palavra. E no mesmo Salmo 119, verso 71, está escrito: Foi-me bom ter passado pela aflição para que aprendesse os teus decretos. Olha que conclusão tremenda! Foi-me bom ter passado pela aflição para que aprendesse os teus decretos. O salmista está dizendo que com o sofrimento ele passou a compreender a Deus, a entender a vontade de Deus e os propósitos de Deus para a sua vida. É assim mesmo, os que sofrem ganham uma perspectiva que falta àqueles que ainda não foram feridos. Benjamin Franklin dizia: As coisas que machucam, ensinam. Deus reverte o mal em bem. Ainda que a tristeza e sofrimento sejam difíceis de suportar, as lições aprendidas dessas experiências são inestimáveis para o desenvolvimento do nosso caráter cristão. Oh, glória, Deus seja louvado. Ele está no comando de todas as coisas. Deus sabe o que é melhor para cada um dos seus filhinhos. Façamos desses dias difíceis, pelos quais todos temos passado, dias de conhecermos a Deus de uma forma mais real e profunda. Leio agora a profeta Jeremias, capítulo 9, versos 23 e 24. Assim diz o Senhor:

Senhor. Não se glorie o sábio na sua sabedoria, nem o forte na sua força, nem o rico nas suas riquezas. Mas o que se gloriar, glorie-se nisto. Em mim conheceis saber que eu sou o Senhor, e faço misericórdia, juízo e justiça na terra, porque destas coisas me agrado, diz o Senhor. Deus está dizendo para você, para mim, para nós todos, não se glorie o sábio na sua sabedoria. Não fique se achando, não fique se vangloriando porque você está se desenvolvendo intelectualmente. E também não se glorie o forte na sua força, porque está fisicamente bem, saudável, e nem mesmo rico nas suas riquezas, porque você tem prosperado financeiramente. Mas o que gloriar-se, glorie-se nisto, em mim conheceis saber que eu sou o Senhor, e faço misericórdia, juízo e justiça na terra, porque destas coisas me agrado, diz o Senhor. Não há nada errado em ser rico, em ser sábio, em ser forte. Desde que isso, desde que o sucesso em qualquer área de nossa vida não se torne uma obsessão e fonte de exaltação pessoal. Porque, na verdade, estes são todos motivos ilusórios de vanglória. Quem é verdadeiramente sábio, rico e forte, atribui todo louvor a Deus e não a si mesmo. Nossa maior riqueza é conhecer o Senhor. E esse conhecer o Senhor aqui vai além da compreensão intelectual ou teórica a respeito de Deus. Esse é um conhecimento experimental, prático, que se manifesta em andarmos nos caminhos de Deus. Aquele que gloriar-se, glorie-se nisto, diz o Senhor, e me conheceis saber que eu sou o Senhor, e faço juízo, justiça e misericórdia na terra, porque destas coisas me agrado, diz o Senhor. Misericórdia e justiça são a base do governo e do caráter de Deus, e felizes são aqueles que verdadeiramente conhecem a Deus. É tempo de conhecer a Deus, ainda que por meio dos sofrimentos e das dificuldades. Vamos correr para perto do Senhor. Vamos buscar uma experiência mais profunda e real com Ele. E certamente sairemos dessa crise mais fortes e abençoados, porque descobriremos em Deus o verdadeiro sentido da nossa existência.

0: Vamos orar ao Senhor. Ó Pai querido, ajuda-nos, Senhor, a te conhecermos de todo o nosso coração. A te conhecermos não só de ouvir falar, mas de te experimentar, Senhor. Que cada um de nós que participa dessa prece viva uma experiência real de conhecimento de Deus e que esse conhecimento de Deus dê sentido à nossa existência, nos faça compreender quem somos, de onde viemos, onde estamos e para onde nós vamos. Queremos te conhecer, Senhor. Revela-te a nós. Oramos em Jesus. Amém.
1: Uma bênção de Deus para você e a sua família. Que o Senhor te abençoe e te guarde. O Senhor faça resplandecer o seu rosto sobre ti e tenha misericórdia de ti. Que o Senhor sobre ti levante o seu rosto e te dê a paz.
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1: No livro de Jó, capítulo 19, verso 25, está escrito assim: Porque eu sei que o meu Redentor vive e por fim se levantará sobre a terra. É com essa palavra, com essa mensagem, que a gente começa a nossa reflexão bíblica aqui no programa A Voz da Profecia, agradecendo pelo carinho de sua audiência e lembrando você que o nosso Redentor vive e, por fim, ele se levantará sobre a terra. Significa dizer que o nosso Senhor tem o controle da história nas suas mãos e nós estamos caminhando para um desfecho glorioso quando estaremos juntos para sempre com aquele que se levantará sobre a terra. Deus seja louvado por isso, mantenha viva a sua esperança. A minha Bíblia está aberta no primeiro livro dos Reis, capítulo 3. A partir do verso 3 também, está falando a respeito de Salomão, o jovem Salomão que assumiu o grande desafio de liderar a nação de Israel como rei, substituindo seu pai Davi. Davi foi um magnífico rei, extremamente amado pelos seus súditos e, aliás, até hoje o povo judeu tem por Davi um profundo respeito e admiração. Quando Salomão recebe essa imensa responsabilidade, ele pede a Deus misericórdia e o texto bíblico diz que Salomão amava ao Senhor. E no verso 5, é primeiro livro dos Reis, capítulo 3, agora no verso 5, está escrito que em Gibeão apareceu o Senhor a Salomão de noite em sonhos. E disse-lhe Deus, pede-me o que queres que eu te dê. E talvez você conheça a história. Acima de tudo, Salomão pediu a Deus que lhe desse sabedoria. E ele disse, Senhor, tu tens sido misericordioso para com o meu pai Davi. E agora fizeste com que eu reinasse em seu lugar, mas eu não passo de uma criança. Senhor, eu não sei me conduzir, este povo é muito numeroso. E no verso 9 ele diz assim, dá, pois, ao teu servo coração compreensivo para julgar a teu povo, para que prudentemente discerna entre o bem e o mal. Pois quem poderia julgar a este grande povo? E Deus se encantou com a oração de Salomão e lhe disse, além da sabedoria que você pediu, eu lhe darei também muitas riquezas e muitas glórias. Não é bonito ver este jovem pedindo a Deus sabedoria? Isso me faz pensar que não basta envelhecer, a gente precisa amadurecer. E nós amadurecemos na vida quando, diante dos desafios pelos quais passamos, das experiências boas e experiências ruins, a gente aprende a tirar lições dessas realidades vividas. Como disse, sejam situações boas ou ruins, mas de todas elas, quando a gente consegue tirar lições que contribuem para a nossa aprendizagem, então nós estamos vivendo um genuíno processo de amadurecimento. Salomão ainda jovem, mas já buscando sabedoria de Deus, por isso amadurecendo. Eu vou agora ao Salmo 90, verso 12. Este Salmo, em realidade, é uma oração de Moisés, um outro grande líder do povo de Deus. No Salmo 90, verso 12, está escrito assim, ensina-nos a contar os nossos dias para que alcancemos coração sábio. E você poderá pensar assim, mas afinal de contas, será que Moisés não sabia contar? Por que então ele diz assim, ensina-nos a contar os nossos dias para que alcancemos coração sábio? É óbvio que Moisés sabia contar e muito bem. Ele era um homem extremamente culto. Eu entendo que quando Moisés diz, ensina-nos a contar os nossos dias, é como se ele estivesse dizendo a Deus assim, Senhor, ajuda-nos a termos a compreensão de que a vida passa e passa muito rápido, de que nós somos mortais, nós somos finitos, não somos infinitos e imortais, nós não somos imbatíveis. Assim como os outros em algum momento tombam e caem, nós também estamos sujeitos a quedas, porque o tempo passa e passa muito rápido. Ensina-nos, Senhor, a contar os nossos dias para que alcancemos coração sábio. Não apenas ter compreensão de que a vida é curta, a vida passa rápido, para a gente viver, quem sabe, apavorado, assustado, pensando que qualquer hora a gente pode morrer, mas, sobretudo, que nós tenhamos compreensão de nossa fragilidade para que nós alcancemos coração sábio, para que nós vivamos com sabedoria. E meu querido amigo, minha querida amiga, acredite, O aspecto que revela mais sabedoria num ser humano nessa vida é quando a gente se reconcilia com Deus. Provérbios 9, verso 10 está escrito: "O temor do Senhor é o princípio da sabedoria." Quando você coloca Deus em primeiro lugar na sua vida, quando você coloca Deus no seu lugar devido, quando você o reconhece como Senhor, quando você tem temor a Deus, não no sentido de ter medo, mas ter respeito, quando você se submete, quando você obedece ao Senhor, então você está demonstrando genuína sabedoria, você está tendo um coração sábio. É verdade que essa vida é passageira, porém é extremamente importante, até porque é possível que você saiba, durante essa nossa curta existência, o nosso destino eterno é selado, é definido para a vida eterna ou morte eterna. Que Deus nos ajude. É tempo de amadurecer. Que façamos dessa crise uma oportunidade para nós amadurecermos, para nós reavaliarmos nossos valores, nossos interesses, nossos propósitos. É tempo de nós clamarmos a Deus por genuína maturidade, genuína sabedoria, para que a gente aproveite bem essa curta existência. Vivamos com Deus. E um dia, quando a eternidade começar para os filhos de Deus, que estejamos todos lá, entre aqueles chamados para a vida eterna, porque tiveram um coração sábio, porque tiveram temor, o temor de Deus, e fizeram dessa ligação com o Senhor a razão da própria vida. Deus abençoe você.

0: Recebe, Senhor, nosso pedido. Queremos sabedoria para viver. Porque Tu sabes, Senhor, é tão fácil nos confundirmos nessa vida e vivermos de pura vaidade, correndo atrás do vento, do que é fútil, do que é inútil, do que é desprezível. Amadurece o Teu povo, Senhor, e faze com que nós priorizemos o Senhor, o Teu reino, a Tua presença em nossa vida. Concede-nos, Pai, um coração sábio. Esta é a nossa oração, em nome de Jesus. Amém.
1: Uma bênção de Deus para você e a sua família. Que o Senhor te abençoe e te guarde. O Senhor faça resplandecer o seu rosto sobre ti e tenha misericórdia de ti. Que o Senhor sobre ti levante o seu rosto e te dê a paz.
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1: Um grande abraço para você que está agora acompanhando o programa A Voz da Profecia, onde quer que você esteja pelo Brasil e pelo mundo. Você que nos ouve através da Rádio Novo Tempo, A Voz da Esperança. Ou quem sabe você está ouvindo esse programa por meio de alguma outra emissora de rádio que bondosamente transmite para você também o programa A Voz da Profecia. Sejam todos recebidos com carinho, com amor, para esta hora de reflexão na Palavra de Deus. Livro de Atos dos Apóstolos, capítulo 4. Coloquei o tema da mensagem de hoje, tempo de evangelizar, de anunciar o Evangelho. O Evangelho significa boas novas, de salvação. É tempo de nós comunicarmos o Evangelho, é tempo de ensinar as pessoas, de exortar, de advertir, de consolar. Eu gosto de pensar que esse é um tempo de incomodar os conformados e, por outro lado, confortar os incomodados. Atos dos Apóstolos, capítulo 4, a partir do primeiro verso, diz que os discípulos Pedro e João, eles estavam pregando no templo, ensinando as pessoas a respeito da vida de Jesus, lembrando a morte de Cristo, lembrando sua ressurreição gloriosa. Mas alguns líderes religiosos, movidos por inveja, mandaram prender os discípulos, Pedro e João. E eles foram levados para um cárcere, para uma prisão e, no dia seguinte, a partir do verso 5, reuniram-se em Jerusalém as autoridades, os anciãos, os escribas, com o sumo sacerdote, e vários líderes religiosos se uniram, e eles tiraram os discípulos do cárcere e colocaram no meio deles e disseram assim: com que poder ou em nome de quem vocês fizeram isto? Ou então, Pedro, cheio do Espírito Santo, ele diz: em nome de Jesus Cristo, a pedra que foi rejeitada por vocês, os construtores, porém Deus o colocou como pedra angular. E não há salvação em nenhum outro, porque abaixo do céu não existe nenhum outro nome dado entre os homens, pelo qual importa que sejamos salvos. E o texto diz que as autoridades eclesiásticas de Israel ficaram impressionadas, porque sabiam que Pedro e João eram homens iletrados e incultos, mas eles falavam com fluência e com sabedoria. Então tiraram os apóstolos do meio deles e discutiram entre si o que fazer e resolveram que iriam ameaçá-los e soltá-los. E ao trazerem de volta os apóstolos, disseram: absolutamente foi definido que vocês não podem mais falar a respeito de Jesus Cristo, nem sequer mencionem esse nome. Então Pedro e João disseram: nós não podemos deixar de falar das coisas que vimos e ouvimos. Oh, meu amigo, minha amiga, acredite a si mesmo. Quando pela fé você vê a Deus, quando pela fé você ouve a Deus, quando através da palavra de Deus você tem um encontro com Ele, a gente não pode mais deixar de falar das coisas que vimos e ouvimos. Então está escrito que diante da segurança dos apóstolos, eles foram ameaçados mais uma vez, porém resolveram soltá-los. E os apóstolos se encontram com a igreja que estava em oração. E está escrito ainda aqui no capítulo 4, a partir do verso 23, Atos 4, 23, que ao se encontrarem com a igreja, então os apóstolos unânimes levantam a voz a Deus em oração e eles glorificam o Senhor. E dentre as palavras da oração, eles dizem: agora, Senhor, olha para as suas ameaças e concede aos teus servos que anunciem com toda intrepidez a tua palavra. Em vez de estarem abatidos e desanimados, eles clamam a Deus e dizem: Senhor, tu sabes o que estamos vivendo. Tu sabes as ameaças que nós estamos recebendo. Eles estão nos perseguindo por causa do Senhor e da tua palavra, por causa do Evangelho. Vem, Senhor, e concede aos teus servos poder, para que nós anunciemos com ainda mais intrepidez, com mais coragem, com mais ousadia a tua palavra. E veja Atos capítulo 4, verso 31. Tendo eles orado, tremeu o lugar onde estavam reunidos e todos ficaram cheios do Espírito Santo e com intrepidez anunciavam a palavra de Deus. Que lindo isso, não é? Ouça, tendo eles orado, tremeu o lugar onde estavam reunidos. Isto aqui não é uma linguagem figurada, mas sim uma narrativa de um fato algo real, literal. Quando o Espírito Santo desceu sobre aquela igreja que ora, clamando a Deus poder para pregar o Evangelho, a própria natureza reagiu, a terra tremeu no lugar onde eles estavam reunidos e todos ficaram cheios do Espírito Santo e com intrepidez, com coragem, galhardia, eles anunciavam a palavra de Deus. A grande evidência da presença do Espírito Santo na vida da igreja é a sua disposição de anunciar a palavra de Deus, mesmo em tempos de crise, mesmo nas horas difíceis. Oh, meu amigo, minha amiga, estamos num tempo de evangelizar. A igreja precisa levantar a sua voz e anunciar ao mundo que o Senhor Jesus está voltando. Mas todos precisam saber que a porta da vida, da salvação, a porta da graça ainda está aberta para todos quantos queiram. Toda a humanidade precisa saber que a vida, a esperança, perdão e paz para aquele que se encontrar com Jesus e a Jesus se entregar de todo o seu coração, é hora da igreja levantar-se e evangelizar, porque ainda, dentro de pouco tempo, aquele que vem virá e não tardará.

Senhor, levanta teu povo, Pai. Enquanto o mundo está em desespero e desmorona, que tua igreja esteja imersa e dominada por uma grandiosa esperança, e que tua igreja se levante, e que nós preguemos pelo nosso exemplo e nossas palavras, que há um Deus no céu, Ele tem o controle da história, e Ele está vindo para buscar os seus filhinhos. Ajuda-nos, Senhor, a encontrarmos meios e formas de pregarmos a tua palavra, que cada um de nós seja um instrumento vivo nas tuas mãos, para que tua luz seja disseminada por nosso intermédio. Nós oramos em Jesus. Amém.

0: uma bênção de Deus para você e a sua família. Que o Senhor te abençoe e te guarde. O Senhor faça resplandecer o seu rosto sobre ti e tenha misericórdia de ti. Que o Senhor sobre ti levante o seu rosto e te dê a paz.
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1: É uma alegria estar mais uma vez com você aqui no programa A Voz da Profecia e eu quero abraçar os meus amigos que são evangélicos, que são católicos, os irmãos pentecostais, espíritas, enfim, seja qual for aí a sua comunidade de fé, a sua denominação religiosa ou mesmo você que talvez não tenha o hábito de frequentar assim nenhum ambiente de culto, de adoração, mas também tem temor a Deus na sua vida. Muito obrigado, porque você nos dá agora o privilégio da sua audiência aqui nesse programa que se propõe apresentar uma palavra de vida e de esperança para você com base nos ensinamentos do Senhor. Coloquei o título de hoje, Tempo de Reavaliar. Você sabe que toda crise é uma oportunidade para nós reavaliarmos nossas prioridades, valores e interesses, e se necessário, corrigirmos nossas direções e fazermos algum tipo de mudança em nossas rotas. Nesse mundo louco, em meio à correria intensa na qual todos estamos imersos, e muitas vezes num contexto de materialismo e consumismo, facilmente, você sabe, nós nos tornamos vítimas de uma supervalorização das coisas e, muitas vezes, desprezo às pessoas. A gente vive num mundo onde coisas são amadas e pessoas são usadas. Exatamente o contrário do que deveria ser, não é? Deveríamos apenas usar as coisas, porém amar intensamente as pessoas. Outro dia ouvi um amigo dizendo que hoje no mundo se coisifica pessoas e se personaliza coisas. Você sabe que nesse mundo vale mais o ter do que o ser, infelizmente. Agora veja, um mundo que valoriza tanto o ser em detrimento do ser, no entanto, de uma hora para outra, as bolsas despencam, os investidores não sabem onde pôr o dinheiro, países ricos que têm assim, muitos recursos, muito dinheiro, mas não têm saúde, o dinheiro não consegue salvar a vida dos seus cidadãos, que mundo é esse? E eu fico pensando como Deus vê tudo isso. O que realmente tem mais valor aos olhos de Deus? Na carta aos Romanos, capítulo 15, verso 13, está escrito assim: E o Deus da esperança vos encha de todo gozo e paz no vosso crer, para que sejais ricos de esperança no poder do Espírito Santo. São lindas palavras do apóstolo Paulo, e estas palavras são dirigidas também a você e a mim. Repito, e o Deus da esperança vos encha de todo gozo e paz, ou seja, de toda alegria e paz no vosso crer, para que sejais ricos de esperança no poder do Espírito Santo. Para Deus, a maior riqueza é ser e não ter. Rico é aquele em quem habita o Espírito Santo. Por isso tem alegria, tem paz e tem esperança no coração. O homem rico é movido pela sua fé em Deus. Por isso Paulo diz, o Deus da esperança vos encha de toda alegria e paz no vosso crer, porque a fé nos proporciona uma vida cheia de alegria, paz e esperança. Porque nós cremos, então nós recebemos o Espírito Santo, e aquele que recebe o Espírito Santo na vida encontra o verdadeiro sentido da sua existência. Você sabe, meu amigo, minha amiga, Jesus não promete vida fácil para os seus seguidores, mas Jesus promete que nas incertezas do caminho, nós podemos ter a certeza da sua presença ao nosso lado. Eu não sei como está o seu momento, talvez difícil, talvez você esteja angustiado e triste, quem sabe você nesses últimos dias tenha perdido alguma pessoa querida, ou talvez você está angustiado, temendo pela sua própria vida, ou de pessoas que estão ao seu redor e pessoas que você ama, é claro. Eu compartilho com você palavras de Jesus que estão no Evangelho de João, capítulo 16, verso 33. Jesus disse, Estas coisas eu vos tenho dito para que em mim tenhais paz. No mundo passais por aflições, mas tende bom ânimo, eu venci o mundo. Oh, bendito Cristo, creia nisso. Nós passamos pelas aflições do mundo, neste mundo, mas nós devemos e podemos ter bom ânimo. Sabe por quê? porque a paz de Deus está em nosso coração. Quando Jesus disse: essas coisas vos tenho dito para que em mim tenhais paz, logo em seguida ele diz: no mundo passais por aflições. Significa que do mundo a gente espera aflições, mas de Cristo a gente recebe paz. E a paz de Cristo é maior do que as aflições do mundo, tanto é que Jesus diz: tende bom ânimo, eu venci o mundo. A ideia é clara, assim como ele venceu, se nós tivermos a sua paz em nosso coração, nós também venceremos as aflições do mundo. Deus lhe abençoe. É tempo de nós reavaliarmos nossos propósitos, nossos ideais de vida, nossos valores, nossas prioridades. E eu termino com Mateus capítulo 6, verso 33, quando Jesus diz: buscai, pois, em primeiro lugar, o seu reino, ou o reino de Deus, e a sua justiça, e todas essas coisas vos serão acrescentadas. Façamos desses momentos difíceis uma hora oportuna para buscarmos em primeiro lugar o reino de Deus e a sua justiça, sabendo que o Senhor cuida dos seus filhinhos, o Senhor sabe o que é melhor para nós, por isso Jesus diz: e todas estas coisas vos serão acrescentadas. Ou seja, todas as coisas das quais nós necessitamos, Deus há de suprir, Deus há de providenciar. Se nós o colocarmos em primeiro lugar em nossa vida, ele vai guiar os nossos passos, ele vai nos dar um coração sábio, nós discerniremos os verdadeiros propósitos da nossa existência e nós viveremos de uma maneira sábia e digna. Bênçãos de Deus sobre você.

Ó Deus, Pai querido, eu te peço nessa hora, Senhor, envolve nos teus braços de amor todos os teus filhinhos, homens e mulheres espalhados por esse Brasil e por este mundo que participam dessa oração. Ajuda-nos, Senhor, a nesses dias de crise reavaliarmos verdadeiramente nossos interesses, nossos valores, nossas prioridades, nossos propósitos de vida. Ajuda-nos, Senhor, a apenas usarmos as coisas, mas amarmos as pessoas e te amarmos acima de tudo e de todos. Oramos no santo nome de Jesus. Amém.

Uma bênção de Deus para você e a sua família. Que o Senhor te abençoe e te guarde. O Senhor faça resplandecer o seu rosto sobre ti e tenha misericórdia de ti. Que o Senhor sobre ti levante o seu rosto e te dê a paz.

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1: Muito obrigado por você estar aí mais uma vez para acompanhar o programa A Voz da Profecia. Obrigado por sua amizade, por seu carinho. A gente sempre recebe nas redes sociais uma infinidade de palavras de ânimo, de bondade, de gratidão, de gentileza. Muito obrigado por todo esse carinho de vocês para comigo, para com o Quarteto Arautos do Rei e para todos que integram o Ministério da Rede Novo Tempo, seja aqui no rádio, seja através da TV ou da internet. Muito obrigado. Também por suas orações, eu sei que há milhares e milhares de pessoas pelo Brasil e pelo mundo que constantemente oram por nós. Deus abençoe você, Deus abençoe sua casa, Deus abençoe sua família. E obrigado também porque você, muitas vezes, eu sei, divulga a Novo Tempo e o programa A Voz da Profecia. Vamos pensar um pouquinho hoje num texto fabuloso e talvez você o conheça e o conheça muito bem. Está no Salmo 46. Salmo 46. Este salmo é um hino dividido em 3 estrofes. O salmo preferido de Martinho Lutero, o grande reformador. Lutero cantava esse salmo nas suas horas de aflição e ele transformou o Salmo 46 no hino Castelo Forte, tão conhecido, tão lindo, tão poderoso. A primeira estrofe do Salmo 46 está assim: Deus é o nosso refúgio e fortaleza, socorro bem presente nas tribulações. Portanto, não temeremos, ainda que a terra se transtorne e os montes se abalem para o meio dos mares, ainda que as águas tumultuem e espumejem, e na sua fúria os montes se estremeçam. Veja que o salmista aqui está expressando sua inabalável confiança no Senhor quando ele diz: Deus é nosso refúgio e fortaleza, Deus é um abrigo, Deus é uma rocha de refúgio. O salmo apresenta a segurança que o povo de Deus pode desfrutar em meio ao caos desse mundo. Por isso ele diz assim: portanto não temeremos, ou seja, tendo em vista o que foi dito, que Deus é nosso refúgio e fortaleza, é um socorro presente nas tribulações, por isso nós não temeremos. Ainda que a terra se transtorne e os montes se abalem no meio dos mares, ainda que as águas tumultuem e espumejem e na sua fúria os montes se estremeçam, ainda que existam convulsões no mundo físico e político, ainda que haja inquietação entre as nações, o salmista diz: nós não temeremos. O povo de Deus está seguro mesmo que os fundamentos da terra sejam abalados. Nossa segurança é fruto da confiança que nós temos em Deus e não das circunstâncias. Essa segurança não significa ausência de problemas, mas é uma confirmação da presença de uma fé viva no Deus que está sempre presente ao lado dos seus filhos. E na segunda estrofe, o salmista diz: há um rio cujas correntes alegram a cidade de Deus, o santuário das moradas do Altíssimo. Deus está no meio dela, jamais será abalada. Deus a ajudará ao romper da manhã. Bramam nações, reinos se abalam, ele faz ouvir a sua voz e a terra se dissolve. O Senhor dos Exércitos está conosco, o Deus de Jacó é o nosso refúgio. Oh, que mensagem maravilhosa! Veja aqui quando ele diz: há um rio cujas correntes alegram a cidade de Deus, o santuário das moradas do Altíssimo. Um contraste com o oceano agitado dos versos anteriores, agora a ideia de que dentro da cidade de Deus, protegida por Deus, há paz. Lá fora há um caos, mas aqui dentro há paz, porque Deus está com o seu povo, Deus a ajudará ao romper da manhã. Tão certa quanto a vinda da manhã após cada noite, assim será a ajuda do Senhor para com os seus filhinhos. E o salmista diz: bramam nações, reinos se abalam, mas ele faz ouvir a sua voz e a terra se dissolve. Em outras palavras, Deus está no comando, ele tem o poder absoluto. Ele está acima de tudo e de todos, e o melhor ainda, Deus está conosco. E na última parte, na última estrofe do Salmo: vinde, contemplai as obras do Senhor, que assolações efetuou na terra, Ele põe termo à guerra até os confins do mundo, quebra o arco e despedaça a lança, queima os carros no fogo. Aquietai-vos e sabei que eu sou Deus. Sou exaltado entre as nações, sou exaltado na terra. O Senhor dos exércitos está conosco. O Deus de Jacó

eis que estou convosco todos os dias até a consumação dos séculos. O mesmo Deus do salmista é o meu Deus, é o seu Deus. Pouco antes de voltar para o céu, Jesus disse essas palavras: estou convosco todos os dias até a consumação dos séculos. Deus não deixou a sua igreja, Deus não deixou o seu povo, o Senhor dos exércitos está conosco, o Deus de Jacó é o nosso refúgio. Por isso nós não precisamos temer nada, porque nosso Deus é socorro bem presente nas tribulações. Amigos queridos, é tempo de confiarmos em Deus. É tempo de buscarmos uma experiência profunda, real e verdadeira com Deus, para que a nossa fé vá muito além de palavras e seja uma experiência viva, real, profunda e dinâmica. Vamos correr para os braços do Senhor, porque Ele é nosso refúgio e fortaleza. Ele é socorro bem presente nas tribulações.

Glórias, louvores e aleluias a Ti, Senhor, porque Tu és Deus e não há outro, e porque Tu és o mesmo ontem, hoje e o será para sempre. Nós estamos nas Tuas mãos, Senhor. Renova, multiplica e aprofunda a nossa fé, para que esta crise se transforme num momento glorioso de fortalecimento do Teu povo, para que assim, seguros em nosso refúgio e fortaleza, nós tenhamos paz, alegria e esperança, e que a nossa vida seja um testemunho vivo de que é possível confiar e por isso não temer. Oramos em Jesus. Amém.

0: O Senhor te abençoe e te guarde. O Senhor faça resplandecer o seu rosto sobre ti e tenha misericórdia de ti. Que o Senhor sobre ti levante o seu rosto e te dê a paz.
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1: Você acabou de ouvir o Quarteto Arautos do Rei cantando Breve Jesus Voltará. Essa é a nossa bendita esperança e é com essa palavra de vida e de esperança que nós recebemos carinhosamente você aqui no programa A Voz da Profecia. Tema de hoje, tempo de gratidão. Alguém disse como o incenso perfuma uma catedral, assim a gratidão perfuma o templo da alma. E outro disse, precisamos nos mudar da Rua das Queixas para a Praça dos Agradecimentos. Oh, sem dúvida, esse é um tempo de muita gratidão, não é? Porque há tantas pessoas que estão trabalhando por nós e para nós. É tempo de agradecer profundamente e sinceramente aos profissionais de saúde, médicos, enfermeiros, técnicos de enfermagem, auxiliares de enfermagem, gente que está trabalhando, lutando, fazendo o melhor por nós. É tempo de agradecer a todos os profissionais da limpeza, sim, sem dúvida, especialmente aqueles que estão aí dentro dos hospitais, mas também aqueles que estão trabalhando aí no dia a dia, recolhendo os lixos das cidades, não é? O trabalho deles é tão importante, eles estão se expondo, mas fazendo um trabalho que é essencial, que é imprescindível. Gratidão aos profissionais da área de segurança, da área de imprensa, aos comerciantes e comerciários, especialmente aqueles do ramo de farmácia, de alimentação, também aos trabalhadores que lutam aí com os transportes de mercadorias, enfim, a todos homens e mulheres que estão fora de casa para atender aos doentes e aos que estão dentro de casa. É tempo de nós expressarmos nossa gratidão a todo esse pessoal. E olha aqui uma coisa, gratidão faz bem, beneficia a quem recebe, a quem ouve, mas a gratidão também faz muito bem a quem leva, a quem expressa, a quem diz. E acredite, Deus gosta da gratidão. Eu abri aqui a minha Bíblia no Evangelho de Marcos, capítulo 14, onde há um relato de uma mulher chamada Maria, que certo dia abriu um vaso de perfume, quebrou um vaso de perfume e derramou esse perfume sobre Cristo, numa profunda expressão de gratidão ao Senhor Jesus Cristo. E o texto bíblico diz que Jesus ficou tão encantado, tão feliz com essa atitude de Maria, que olha só o que ele diz no final. É Marcos, capítulo 14, verso 9. Em verdade vos digo, onde for pregado em todo o mundo o evangelho, será também contado o que ela fez para a memória sua. Que coisa impressionante! Jesus ficou tão feliz, tão agradecido com aquela atitude de Maria, que ele disse essas palavras, onde for pregado em todo o mundo o evangelho, também será contado o que ela fez para a memória sua. Essa profecia de Cristo está se cumprindo agora, quando eu compartilho o evangelho com você e menciono o que Maria fez para a memória dela. Jesus disse, ela será lembrada para valorizar o que ela fez e, é claro, inspirar em você e em mim, a nós todos, esse maravilhoso espírito de gratidão. Deus estimula seus filhinhos a serem verdadeiramente agradecidos. E eu vou agora à carta de Paulo aos Colossenses, capítulo 3, a partir do verso 12. Colossenses, capítulo 3, versos 12 a 17, está escrito assim. Revesti-vos, pois, como eleitos de Deus, santos e amados, de ternos afetos de misericórdia, de bondade, de humildade, de mansidão, de longanimidade. Suportai-vos uns aos outros, perdoai-vos mutuamente caso alguém tenha motivo de queixa contra outrem. Assim como o Senhor vos perdoou, assim também perdoai vós. Acima de tudo isto, porém, esteja o amor, que é o vínculo da perfeição. Seja a paz de Cristo árbitro em vosso coração, a qual também fostes chamados em um só corpo, e sede agradecidos. Habite ricamente em vós a palavra de Cristo, instruí-vos e aconselhai-vos mutuamente em toda a sabedoria, louvando a Deus com salmos e hinos e cânticos espirituais, com gratidão em vosso coração. E tudo o que fizerdes, seja em palavra, seja em ação, fazei-o em nome do Senhor Jesus, dando por ele graças a Deus Pai. Você percebeu que nesse pequeno texto, pelo menos por 3 vezes, o apóstolo Paulo se refere à gratidão, dizendo que nós devemos ser agradecidos, que em nossos louvores a Deus nós devemos expressar gratidão. É assim mesmo. A gratidão faz parte da experiência cristã. Aqueles que verdadeiramente amam a Deus, eles expressam a sua gratidão ao Senhor e aos seus semelhantes. Por isso eu quero instar com você no sentido de que você e eu, nós todos, sejamos mais agradecidos. Lembra? Como incenso perfuma uma catedral, assim a gratidão perfuma o templo da alma. As pessoas mais felizes são as mais agradecidas. As pessoas mais agradecidas são as pessoas mais felizes. Gratidão e felicidade andam juntas e fazem bem, não só para quem apresenta, mas também para quem recebe. E não só para quem recebe, mas também para quem apresenta. Que Deus nos ajude, que nós vivamos esse verdadeiro espírito de gratidão nesse momento quando estamos sendo tão abençoados por gente que tem feito o seu melhor para que a crise passe logo e nós sejamos protegidos. É tempo de gratidão.

Senhor, nosso coração se volta a Ti nessa hora, Pai, com sincera gratidão, porque o Senhor nos tem abençoado, o Senhor nos tem ajudado, e em meio às dificuldades, preocupações e cuidados dessa vida, o Senhor tem estado conosco e nos abençoado. Ó Deus, faze com que, Senhor, o nosso sentimento de gratidão a Ti seja cada dia mais real, mais verdadeiro, e que nós também expressemos nossa gratidão aos nossos semelhantes, aqueles que estão ao nosso redor e aqueles que bondosamente têm cuidado de nós. Faze, Senhor, com que no meio do Teu povo haja um suave e sincero espírito de gratidão. Nós oramos em Jesus Cristo. Amém.

uma bênção de Deus para você e a sua família. Que o Senhor te abençoe e te guarde. O Senhor faça resplandecer o seu rosto sobre ti e tenha misericórdia de ti. Que o Senhor sobre ti levante o seu rosto e te dê a paz.

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1: Você acabou de ouvir o Quarteto Arautos do Rei cantando Breve Jesus Voltará. Essa é a nossa bendita esperança e é com essa palavra de vida e de esperança que nós recebemos carinhosamente você aqui no programa A Voz da Profecia. Tema de hoje, tempo de gratidão. Alguém disse como o incenso perfuma uma catedral, assim a gratidão perfuma o templo da alma. E outro disse, precisamos nos mudar da Rua das Queixas para a Praça dos Agradecimentos. Oh, sem dúvida, esse é um tempo de muita gratidão, não é? Porque há tantas pessoas que estão trabalhando por nós e para nós. É tempo de agradecer profundamente e sinceramente aos profissionais de saúde, médicos, enfermeiros, técnicos de enfermagem, auxiliares de enfermagem, gente que está trabalhando, lutando, fazendo o melhor por nós. É tempo de agradecer a todos os profissionais da limpeza, sim, sem dúvida, especialmente aqueles que estão aí dentro dos hospitais, mas também aqueles que estão trabalhando aí no dia a dia, recolhendo os lixos das cidades, não é? O trabalho deles é tão importante, eles estão se expondo, mas fazendo um trabalho que é essencial, que é imprescindível. Gratidão aos profissionais da área de segurança, da área de imprensa, aos comerciantes e comerciários, especialmente aqueles do ramo de farmácia, de alimentação, também aos trabalhadores que lutam aí com os transportes de mercadorias, enfim, a todos homens e mulheres que estão fora de casa para atender aos doentes e aos que estão dentro de casa. É tempo de nós expressarmos nossa gratidão a todo esse pessoal. E olha aqui uma coisa, gratidão faz bem, beneficia a quem recebe, a quem ouve, mas a gratidão também faz muito bem a quem leva, a quem expressa, a quem diz. E acredite, Deus gosta da gratidão. Eu abri aqui a minha Bíblia no Evangelho de Marcos, capítulo 14, onde há um relato de uma mulher chamada Maria, que certo dia abriu um vaso de perfume, quebrou um vaso de perfume e derramou esse perfume sobre Cristo, numa profunda expressão de gratidão ao Senhor Jesus Cristo. E o texto bíblico diz que Jesus ficou tão encantado, tão feliz com essa atitude de Maria, que olha só o que ele diz no final, é Marcos capítulo 14, verso 9. Em verdade vos digo, onde for pregado em todo o mundo o evangelho, será também contado o que ela fez para a memória sua. Que coisa impressionante! Jesus ficou tão feliz, tão agradecido com aquela atitude de Maria, que ele disse essas palavras, onde for pregado em todo o mundo o evangelho, também será contado o que ela fez para a memória sua. Essa profecia de Cristo está se cumprindo agora, quando eu compartilho o evangelho com você e menciono o que Maria fez para a memória dela. Jesus disse, ela será lembrada para valorizar o que ela fez e, é claro, inspirar em você e em mim, a nós todos, esse maravilhoso espírito de gratidão. Deus estimula seus filhinhos a serem verdadeiramente agradecidos. E eu vou agora à carta de Paulo aos Colossenses, capítulo 3, a partir do verso 12. Colossenses, capítulo 3, versos 12 a 17, está escrito assim, revesti-vos, pois, como eleitos de Deus, santos e amados, de ternos afetos de misericórdia, de bondade, de humildade, de mansidão, de longanimidade. Suportai-vos uns aos outros. Perdoai-vos mutuamente caso alguém tenha motivo de queixa contra outrem. Assim como o Senhor vos perdoou, assim também perdoai vós. Acima de tudo isto, porém, esteja o amor, que é o vínculo da perfeição. Seja a paz de Cristo árbitro em vosso coração, a qual também fostes chamados em um só corpo, e sede agradecidos. Habite ricamente em vós a palavra de Cristo, instruí-vos e aconselhai-vos mutuamente em toda a sabedoria, louvando a Deus com salmos e hinos e cânticos espirituais, com gratidão em vosso coração. E tudo o que fizerdes, seja em palavra, seja em ação, fazei-o em nome do Senhor Jesus, dando por ele graças a Deus Pai. Você percebeu que nesse pequeno texto, pelo menos por 3 vezes, o apóstolo Paulo se refere à gratidão, dizendo que nós devemos ser agradecidos, que em nossos louvores a Deus nós devemos expressar gratidão. É assim mesmo. A gratidão faz parte da experiência cristã. Aqueles que verdadeiramente amam a Deus, eles expressam a sua gratidão ao Senhor e aos seus semelhantes. Por isso eu quero instar com você no sentido de que você e eu, nós todos, sejamos mais agradecidos. Lembra? Como incenso perfuma uma catedral, assim a gratidão perfuma o templo da alma. As pessoas mais felizes são as mais agradecidas. As pessoas mais agradecidas são as pessoas mais felizes. Gratidão e felicidade andam juntas e fazem bem, não só para quem apresenta, mas também para quem recebe. E não só para quem recebe, mas também para quem apresenta. Que Deus nos ajude, que nós vivamos esse verdadeiro espírito de gratidão nesse momento quando estamos sendo tão abençoados por gente que tem feito o seu melhor para que a crise passe logo e nós sejamos protegidos. É tempo de gratidão.

Senhor, nosso coração se volta a Ti nessa hora, Pai, com sincera gratidão, porque o Senhor nos tem abençoado, o Senhor nos tem ajudado, e em meio às dificuldades, preocupações e cuidados dessa vida, o Senhor tem estado conosco e nos abençoado. Ó Deus, faze com que, Senhor, o nosso sentimento de gratidão a Ti seja cada dia mais real, mais verdadeiro, e que nós também expressemos nossa gratidão aos nossos semelhantes, aqueles que estão ao nosso redor e aqueles que bondosamente têm cuidado de nós. Faze, Senhor, com que no meio do Teu povo haja um suave e sincero espírito de gratidão. Nós oramos em Jesus Cristo. Amém.

0: uma bênção de Deus para você e a sua família. Que o Senhor te abençoe e te guarde. O Senhor faça resplandecer o seu rosto sobre ti e tenha misericórdia de ti. Que o Senhor sobre ti levante o seu rosto e te dê a paz.
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1: Bendito seja o nome do Senhor, porque o Senhor é bom e a sua misericórdia dura para sempre. Vamos à Palavra de Deus, é hora de nós refletirmos um pouquinho nas orientações do Senhor para os seus filhos aqui no programa A Voz da Profecia. Livro de Deuteronômio, capítulo 30, versos 19 e 20. Está escrito assim: Os céus e a terra tomo hoje por testemunhas contra ti, que te propus a vida e a morte, a bênção e a maldição. Escolhe, pois, a vida, para que vivas tu e a tua descendência, amando o Senhor teu Deus, dando ouvidos à sua voz e apegando-te a ele, pois disto depende a tua vida e a tua longevidade, para que habites na terra que o Senhor, sob juramento, prometeu dar a teus pais, Abraão, Isaque e Jacó. Estas palavras foram ditas por Moisés. É possível que você conheça a história de Moisés. Um grande homem, um grande líder. Moisés recebeu de Deus uma missão impossível. A missão de tirar os descendentes de Abraão, escravizados no Egito, e levá-los para a Palestina, para uma terra prometida por Deus a estas pessoas. Moisés foi ao Egito, e com a bênção de Deus, a missão impossível se tornou possível. E aconteceu o grande êxodo, um fato histórico ocorrido por volta do ano 1450 a.C., quando Moisés e o seu irmão Arão, eles lideram a grande saída do povo de Israel do Egito para a Palestina, da escravidão para a liberdade, do conhecido para o desconhecido. Quando Moisés já estava idoso, com 120 anos de idade, ele fez então seus últimos apelos àquele povo, ao qual ele havia liderado por 40 anos. E esse apelo de Moisés foi exatamente lido agora, Deuteronômio capítulo 30, versos 19 e 20, quando Moisés diz assim: Os céus e a terra tomo hoje por testemunhas contra ti, que te propus a vida e a morte, a bênção e a maldição. E ele então apela e diz: Escolhe, pois, a vida, para que vivas tu e a tua descendência. Escolhe a vida, amando o Senhor teu Deus, dando ouvidos à sua voz e apegando-te a ele. Estamos vivendo num tempo de decisão. Cada um de nós precisa fazer a sua escolha. E a palavra de Deus diz: escolha a vida, escolha a bênção, ame a Deus, ouça a sua voz, apegue-se a ele. Lembra das palavras de Jesus que estão lá em Mateus capítulo 7, versos 13 e 14? Jesus diz: entrai pela porta estreita, largue a porta e espaçoso o caminho que conduz para a perdição, e são muitos que entram por ela, mas estreita é a porta e apertado o caminho que conduz para a vida, e são poucos os que entram por ela. O chamado do Senhor Jesus Cristo para você e para mim é o mesmo de Moisés. É o chamado para a vida, para a bênção, e não para a morte, para a maldição. Mas é verdade que vivemos num mundo que está na contramão da vontade de Deus. E a nossa própria natureza pecaminosa está em oposição a Deus. Por isso que Jesus disse que esse caminho que dá acesso à vida, ele é apertado. A porta é estreita, porque nós temos que lutar contra a nossa própria vontade, contra nosso próprio eu, além do mundo, que vive em oposição a Deus. Mas não se esqueça, o caminho de Deus é o caminho da vida e da bênção. A direção contrária é a direção da morte, da maldição. Leio agora o profeta Isaías, capítulo 55, versos 6 e 7. Ouça que palavras lindas. Buscai o Senhor enquanto se pode achar, invocai-o enquanto está perto. Deixe o perverso o seu caminho, o iníquo os seus pensamentos. Converta-se ao Senhor, que se compadecerá dele, e volte-se para o nosso Deus, porque é rico em perdoar. Buscai o Senhor enquanto se pode achar. Invoque o Senhor enquanto ele está perto. Esse é o apelo de Deus para toda a humanidade. Deixe o perverso o seu caminho, os seus pensamentos, e converta-se ao Senhor, Volte-se para o nosso Deus e nunca se esqueça disso, porque Ele é rico em perdoar. Não é maravilhoso saber que Deus tem prazer na misericórdia? Deus é rico em perdoar. Tudo o que Deus quer é perdoar a você e a mim, para que, perdoados, purificados por sua graça e misericórdia, nós tenhamos hoje uma nova vida, uma vida com propósito, e amanhã, quando a eternidade começar, nós desfrutemos essa nova vida preparada por Deus para os seus filhinhos. Qual é a sua escolha? Qual é a sua decisão? No Salmo 119, verso 30, o salmista responde, ele diz assim: escolhi o caminho da fidelidade, decidi-me pelos teus juízos. Escolhi uma vida de fidelidade ao Senhor. Eu me decidi pela vontade de Deus. Oh, tomara que esta seja a sua, a minha, a decisão de nós todos. É tempo de decisão. É tempo de buscar a Deus. Creia, a porta está aberta. Há acesso a Deus para todos quantos queiram. Os braços do Pai continuam abertos. Há lugar para os seus filhinhos na casa do Pai. Mas você e eu, nós precisamos nos decidir. Nós podemos e precisamos correr agora para os braços do Senhor. É tempo de buscar a Deus.

0: Senhor, Tu sondas os corações e sabes todas as coisas. Quantas pessoas, Senhor, neste mundo estão no vale da decisão? Quantos estão vendo os últimos acontecimentos e pensando, será de fato um indicativo de que Jesus está voltando? Ou isso é apenas mais um fato que ocorre e que não tem nada a ver com Deus, com a Bíblia, com o possível retorno de Jesus? Ó Pai, eu te imploro, Senhor, que os fatos ocorridos não endureçam o nosso coração e nos afastem mais de Ti. Pelo contrário, que a compreensão desses dias solenes nos desperte para Te buscarmos, para nos decidirmos pelo Senhor, para que nós todos escolhamos a vida e a bênção que há no Senhor. Sensibiliza-nos, Pai, fortalece a nossa fé e cria em nós uma genuína decisão ao Teu lado. Nós Te escolhemos, nós Te queremos, Senhor. Oramos em Jesus Cristo. Amém.
1: Uma bênção de Deus para você e a sua família. Que o Senhor te abençoe e te guarde. O Senhor faça resplandecer o seu rosto sobre ti e tenha misericórdia de ti. Que o Senhor sobre ti levante o seu rosto e te dê a paz.
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1: Bendito seja o nome do Senhor, porque o Senhor é bom e a sua misericórdia dura para sempre. Vamos à Palavra de Deus, é hora de nós refletirmos um pouquinho nas orientações do Senhor para os seus filhos aqui no programa A Voz da Profecia. Livro de Deuteronômio, capítulo 30, versos 19 e 20. Está escrito assim: Os céus e a terra tomo hoje por testemunhas contra ti, que te propus a vida e a morte, a bênção e a maldição. Escolhe, pois, a vida, para que vivas tu e a tua descendência, amando o Senhor teu Deus, dando ouvidos à sua voz e apegando-te a Ele, pois disto depende a tua vida e a tua longevidade, para que habites na terra que o Senhor, sob juramento, prometeu dar a teus pais, Abraão, Isaque e Jacó. Estas palavras foram ditas por Moisés. É possível que você conheça a história de Moisés. Um grande homem, um grande líder. Moisés recebeu de Deus uma missão impossível. A missão de tirar os descendentes de Abraão, escravizados no Egito, e levá-los para a Palestina, para uma terra prometida por Deus a estas pessoas. Moisés foi ao Egito, e com a bênção de Deus, a missão impossível se tornou possível. E aconteceu o grande êxodo, um fato histórico ocorrido por volta do ano 1450 a.C., quando Moisés e o seu irmão Arão, eles lideram a grande saída do povo de Israel do Egito para a Palestina, da escravidão para a liberdade, do conhecido para o desconhecido. Quando Moisés já estava idoso, com 120 anos de idade, ele fez então seus últimos apelos àquele povo, ao qual ele havia liderado por 40 anos. E esse apelo de Moisés foi exatamente lido agora, Deuteronômio capítulo 30, versos 19 e 20, quando Moisés diz assim: Os céus e a terra tomo hoje por testemunhas contra ti, que te propus a vida e a morte, a bênção e a maldição. E ele então apela e diz: Escolhe, pois, a vida, para que vivas tu e a tua descendência. Escolhe a vida, amando o Senhor teu Deus, dando ouvidos à sua voz e apegando-te a Ele. Estamos vivendo num tempo de decisão. Cada um de nós precisa fazer a sua escolha. E a palavra de Deus diz: escolha a vida, escolha a bênção, ame a Deus, ouça a sua voz, apegue-se a Ele. Lembra das palavras de Jesus que estão lá em Mateus capítulo 7, versos 13 e 14? Jesus diz: entrai pela porta estreita, largue a porta e espaçoso o caminho que conduz para a perdição, e são muitos que entram por ela. Mas estreita é a porta, e apertado o caminho que conduz para a vida, e são poucos os que entram por ela. O chamado do Senhor Jesus Cristo para você e para mim é o mesmo de Moisés, é o chamado para a vida, para a bênção, e não para a morte, para a maldição. Mas é verdade que vivemos num mundo que está na contramão da vontade de Deus, e a nossa própria natureza pecaminosa está em oposição a Deus. Por isso que Jesus disse que esse caminho que dá acesso à vida, ele é apertado, a porta é estreita, porque nós temos que lutar contra a nossa própria vontade, contra nosso próprio eu, além do mundo, que vive em oposição a Deus. Mas não se esqueça, o caminho de Deus é o caminho da vida e da bênção. A direção contrária é a direção da morte, da maldição. Leio agora o profeta Isaías, capítulo 55, versos 6 e 7. Ouça que palavras lindas. Buscai o Senhor enquanto se pode achar, invocai-o enquanto está perto. Deixe o perverso o seu caminho, o iníquo os seus pensamentos. Converta-se ao Senhor, que se compadecerá dele, e volte-se para o nosso Deus, porque é rico em perdoar. Buscai o Senhor enquanto se pode achar. Invoque o Senhor enquanto ele está perto. Esse é o apelo de Deus para toda a humanidade. Deixe o perverso o seu caminho, os seus pensamentos, e converta-se ao Senhor, Volte-se para o nosso Deus e nunca se esqueça disso, porque Ele é rico em perdoar. Não é maravilhoso saber que Deus tem prazer na misericórdia? Deus é rico em perdoar. Tudo o que Deus quer é perdoar a você e a mim, para que, perdoados, purificados por sua graça e misericórdia, nós tenhamos hoje uma nova vida, uma vida com propósito, e amanhã, quando a eternidade começar, nós desfrutemos essa nova vida preparada por Deus para os seus filhinhos. Qual é a sua escolha? Qual é a sua decisão? No Salmo 119, verso 30, o salmista responde, ele diz assim: escolhi o caminho da fidelidade, decidi-me pelos teus juízos. Escolhi uma vida de fidelidade ao Senhor. Eu me decidi pela vontade de Deus. Oh, tomara que esta seja a sua, a minha, a decisão de nós todos. É tempo de decisão. É tempo de buscar a Deus. Creia, a porta está aberta. Há acesso a Deus para todos quantos queiram. Os braços do Pai continuam abertos. Há lugar para os seus filhinhos na casa do Pai. Mas você e eu, nós precisamos nos decidir. Nós podemos e precisamos correr agora para os braços do Senhor. É tempo de buscar a Deus.

Senhor, Tu sondas os corações e sabes todas as coisas. Quantas pessoas, Senhor, neste mundo estão no vale da decisão? Quantos estão vendo os últimos acontecimentos e pensando: será de fato um indicativo de que Jesus está voltando? Ou isso é apenas mais um fato que ocorre e que não tem nada?

0: acolhemos, nós te queremos, Senhor. Oramos em Jesus Cristo. Amém.
1: Uma bênção de Deus para você e a sua família. Que o Senhor te abençoe e te guarde. O Senhor faça resplandecer o seu rosto sobre ti e tenha misericórdia de ti. Que o Senhor sobre ti levante o seu rosto e te dê a paz.
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1: Olá, como estão as coisas aí para você? Tudo na paz? Tudo bem? Tudo certinho? Mais ou menos, não é? Há um querido irmão aqui na Novo Tempo, sempre que eu encontro com ele, pergunto, e aí, tudo bem? E ele diz, pastor, tudo bem? Na medida do possível. É assim mesmo. Enquanto nós estivermos nesse mundo, nem tudo estará bem, não é? Aquilo que está sob nosso controle, podemos deixar que esteja certinho, mas há muitas coisas que fogem ao nosso controle. Por isso, enquanto estivermos nessa realidade presente, nem tudo estará bem. Porém, nem por isso vamos nos desesperar, pelo contrário, vamos buscar a Deus e ter a certeza de que o Senhor está conosco. Eu quero aproveitar, inclusive, e dizer para você, se você tem tido tempo livre, tem estado mais tempo em casa em função aí dessa pandemia do novo coronavírus, aproveite para orar mais. Não fique só assistindo TV, ouvindo rádio e internet com notícias. E é claro que é importante a gente estar bem informado, mas cuidado com o excesso, viu? Tem gente que está ligada aí nessas notícias relacionadas à pandemia o tempo todo, de manhã, de tarde e de noite, não conseguem pensar em outra coisa. Há um risco de você enlouquecer com tudo isso. Esse excesso de notícia, essa massificação do assunto gera ansiedade, medo, angústia, desespero. Eu sugiro que, além de outras atividades que você pode fazer em casa com sua família, também gaste tempo com Deus, para orar mais, estudar mais a palavra, para louvar a Deus, para ter comunhão com Deus, buscando conforto, buscando paz, buscando esperança. Um dos versos mais conhecidos quando o tema é oração está em Segundo Livro das Crônicas, capítulo 7. Segundo Livro das Crônicas no Antigo Testamento, capítulo 7. A partir do verso 11 está escrito que Salomão acabou de construir a casa do Senhor, o magnífico templo, para a honra e glória do Senhor. E de noite o Senhor apareceu a Salomão e lhe disse assim, ouvi a tua oração, escolhi para mim este lugar, para a casa do sacrifício. E no verso 14, segundo Crônicas 7, 14, esse é o verso conhecido, está escrito assim, se o meu povo, que se chama pelo meu nome, se humilhar e orar e buscar a minha face e se desviar dos seus maus caminhos, então eu ouvirei dos céus, perdoarei os seus pecados e sararei a sua terra. Essa promessa é linda, não é mesmo? Deus diz, se o meu povo. Observe que aqui Deus não está se referindo aos descrentes,

lábios aos ímpios. Deus está falando com o seu povo. No entanto, mesmo assim, Deus diz, sê o meu povo. Porque olha aqui uma coisa, mesmo fazendo parte do povo de Deus, é possível a gente viver sem orar. Isso é triste, isso é uma lástima, mas é real. É possível estar nominalmente entre o povo de Deus, mas não estar efetivamente ligado a Deus. Porque quando, como cristãos, a gente não ora, a gente não tem intimidade, não tem amizade, não tem comunicação com Deus. Mas o Senhor diz, se o meu povo se humilhar e orar, e aqui é uma outra lição para nós, a oração é um ato de humilhação. Porque veja, quando você ora, você está admitindo sua carência, sua dependência, sua insuficiência. Quando você ora, você está se humilhando diante de Deus e dizendo, Senhor, eu preciso de Ti. Talvez, inclusive, seja por isso que os mais simples são os que mais oram. Se o meu povo, que se chama pelo meu nome, se humilhar e orar e buscar a minha face, e já como consequência disso, se desviar dos seus maus caminhos. Porque quando a gente se humilha e ora e permanece na presença do Senhor é impossível pecar. O mesmo Deus que nos justifica, que nos perdoa, Ele também nos santifica. O Deus que nos salva, nos transforma. É por isso que Deus diz que se nós nos humilharmos e orarmos e buscarmos sua face, então nós também nos desviaremos dos nossos maus caminhos, dos nossos pecados. E Deus promete, eu perdoarei os seus pecados e sararei a sua terra. No perdão dos pecados eu vejo uma promessa de bênçãos espirituais. E dessas bênçãos é que nós mais necessitamos, mas Deus vai além e diz, e eu sararei a sua terra. Aqui uma promessa de bênção material, uma promessa de cuidado, de proteção. Deus está se apresentando como aquele que supre as nossas necessidades, aquele que mantém o seu povo. Ah, se meu povo se humilhar e orar e buscar a minha face, e se desviar dos seus maus caminhos, então eu ouvirei dos céus. Você compreende que esse ouvir de Deus é muito mais do que simplesmente escutar a nossa voz. Nesse ouvir está implícita a ideia de agir. Tanto é que Deus diz, eu ouvirei dos céus, perdoarei os seus pecados e sararei a sua terra. Eu vou agir em resposta à oração do meu povo. Philip Keller dizia, a oração tranquiliza o coração, fortalece as nossas decisões e nos conduz a um contato pessoal com Deus, nosso Pai. E Ellen White dizia, a oração é o abrir do coração a Deus como a um amigo. A oração é a respiração da alma. A oração é as chaves nas mãos da fé para abrir os depósitos do céu, onde estão armazenados os ilimitados recursos da onipotência. Que Deus nos ajude a vivermos os nossos dias em oração, e em especial nesse tempo que nós oremos pelos que estão doentes, pelas famílias enlutadas, pelos profissionais que estão trabalhando, sejam da área de saúde, de segurança, de limpeza, de mídia, de transportes, sejam os comerciantes, todos aqueles que estão precisando trabalhar para nos ajudarem nessa hora difícil, que Deus guarde e abençoe a todos eles. Oremos para que Deus repreenda o mal e que haja, acima de tudo, um despertamento, a fim de que a maldição se transforme em bênção e pessoas se voltem para Deus diante de toda essa crise. Esse é um tempo de orar. Na vida.

0: Estamos aqui, Senhor. Ouve nossa oração, Pai. Ainda que não sejamos merecedores, ainda que sejamos tão indignos, tão pecadores, mas por Tua bendita graça e misericórdia, ouve o clamor do Teu povo, Senhor. E abençoa todos os Teus filhinhos que estão doentes, todas as famílias que estão enlutadas. Abençoa todos aqueles que estão precisando trabalhar, Senhor, e que estão se expondo mais aos riscos. Nós oramos, Senhor, para que o Senhor faça com que o mal se transforme em bem e que haja um despertamento para o Senhor, para a Tua palavra. Ó Deus, converte a Ti o nosso coração, Senhor, e ensina-nos a Te amarmos e confiarmos em Ti. Pedimos que o Senhor repreenda o mal e liberte aqueles que estão sofrendo. Nós oramos em nome de Jesus. Amém.
1: Uma bênção de Deus para você e a sua família. Que o Senhor te abençoe e te guarde. O Senhor faça resplandecer o seu rosto sobre ti e tenha misericórdia de ti. Que o Senhor sobre ti levante o seu rosto e te dê a paz.
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1: Olá, como estão as coisas aí para você? Tudo na paz? Tudo bem? Tudo certinho? Mais ou menos, não é? Há um querido irmão aqui na Novo Tempo, sempre que eu encontro com ele, pergunto, e aí, tudo bem? E ele diz, pastor, tudo bem? Na medida do possível. É assim mesmo. Enquanto nós estivermos nesse mundo, nem tudo estará bem, não é? Aquilo que está sob nosso controle, podemos deixar que esteja certinho, mas há muitas coisas que fogem ao nosso controle. Por isso, enquanto estivermos nessa realidade presente, nem tudo estará bem. Porém, nem por isso vamos nos desesperar, pelo contrário. Vamos buscar a Deus e ter a certeza de que o Senhor está conosco. Eu quero aproveitar, inclusive, e dizer para você, se você tem tido tempo livre, tem estado mais tempo em casa em função aí dessa pandemia do novo coronavírus, aproveite para orar mais. Não fique só assistindo TV, ouvindo rádio e internet com notícias. E é claro que é importante a gente estar bem informado, mas cuidado com o excesso, viu? Tem gente que está ligada aí nessas notícias relacionadas à pandemia o tempo todo, de manhã, de tarde e de noite, não conseguem pensar em outra coisa. Há um risco de você enlouquecer com tudo isso. Esse excesso de notícia, essa massificação do assunto gera ansiedade, medo, angústia, desespero. Eu sugiro que, além de outras atividades que você pode fazer em casa com sua família, também gaste tempo com Deus, para orar mais, estudar mais a palavra, para louvar a Deus, para ter comunhão com Deus, buscando conforto, buscando paz, buscando esperança. Um dos versos mais conhecidos quando o tema é oração está em Segundo Livro das Crônicas, capítulo 7. Segundo Livro das Crônicas no Antigo Testamento, capítulo 7. A partir do verso 11 está escrito que Salomão acabou de construir a casa do Senhor, o magnífico templo, para a honra e glória do Senhor. E de noite o Senhor apareceu a Salomão e lhe disse assim, ouvi a tua oração, escolhi para mim este lugar para a casa do sacrifício. E no verso 14, segundo Crônicas 7, 14, esse é o verso conhecido, está escrito assim, se o meu povo, que se chama pelo meu nome, se humilhar e orar e buscar a minha face e se desviar dos seus maus caminhos, então eu ouvirei dos céus, perdoarei os seus pecados e sararei a sua terra. Essa promessa é linda, não é mesmo? Deus diz, se o meu povo. Observe que aqui Deus não está se referindo aos descrentes, aos ímpios. Deus está falando com o seu povo. No entanto, mesmo assim, Deus diz, se o meu povo. Porque olha aqui uma coisa, mesmo fazendo parte do povo de Deus, é possível a gente viver sem orar. Isso é triste, isso é uma lástima, mas é real. É possível estar nominalmente entre o povo de Deus, mas não estar efetivamente ligado a Deus. Porque quando, como cristãos, a gente não ora, a gente não tem intimidade, não tem amizade, não tem comunicação com Deus. Mas o Senhor diz, se o meu povo se humilhar e orar, e aqui é uma outra lição para nós, a oração é um ato de humilhação. Porque veja, quando você ora, você está admitindo sua carência, sua dependência, sua insuficiência. Quando você ora, você está se humilhando diante de Deus e dizendo, Senhor, eu preciso de Ti. Talvez, inclusive, seja por isso que os mais simples são os que mais oram. Se o meu povo, que se chama pelo meu nome, se humilhar e orar, e buscar a minha face, e já como consequência disso, se desviar dos seus maus caminhos. Porque quando a gente se humilha e ora e permanece na presença do Senhor é impossível pecar. O mesmo Deus que nos justifica, que nos perdoa, Ele também nos santifica. O Deus que nos salva, nos transforma. É por isso que Deus diz que se nós nos humilharmos e orarmos e buscarmos Sua face, então nós também nos desviaremos dos nossos maus caminhos, dos nossos pecados. E Deus promete, eu perdoarei os seus pecados e sararei a sua terra. No perdão dos pecados eu vejo uma promessa de bênçãos espirituais. E dessas bênçãos é que nós mais necessitamos. Mas Deus vai além e diz: e eu sararei a sua terra. Aqui uma promessa de bênção material, uma promessa de cuidado, de proteção. Deus está se apresentando como aquele que supre as nossas necessidades, aquele que mantém o seu povo. Ah, se meu povo se humilhar e orar e buscar a minha face, e se desviar dos seus maus caminhos, então eu ouvirei dos céus. Você compreende que esse ouvir de Deus é muito mais do que simplesmente escutar a nossa voz. Nesse ouvir está implícita a ideia de agir. Tanto é que Deus diz: eu ouvirei dos céus, perdoarei os seus pecados e sararei a sua terra. Eu vou agir em resposta à oração do meu povo. Philip Keller dizia: a oração tranquiliza o coração, fortalece as nossas decisões e nos conduz a um contato pessoal com Deus, nosso Pai. E Ellen White dizia: a oração é o abrir do coração a Deus como a um amigo. A oração é a respiração da alma. A oração é as chaves nas mãos da fé para abrir os depósitos do céu, onde estão armazenados os ilimitados recursos da onipotência. Que Deus nos ajude a vivermos os nossos dias em oração, e em especial nesse tempo que nós oremos pelos que estão doentes, pelas famílias enlutadas, pelos profissionais que estão trabalhando, sejam da área de saúde, de segurança, de limpeza, de mídia, de transportes, sejam os comerciantes, todos aqueles que estão precisando trabalhar para nos ajudarem nessa hora difícil. Que Deus guarde e abençoe a todos eles. Oremos para que Deus repreenda o mal e que haja, acima de tudo, um despertamento, a fim de que a maldição se transforme em bênção e pessoas se voltem para Deus diante de toda essa crise. Esse é um tempo de orar. Na vida.

0: Estamos aqui, Senhor. Ouve nossa oração, Pai. Ainda que não sejamos merecedores, ainda que sejamos tão indignos, tão pecadores, mas por Tua bendita graça e misericórdia, ouve o clamor do Teu povo, Senhor. E abençoa todos os Teus filhinhos que estão doentes, todas as famílias que estão enlutadas. Abençoa todos aqueles que estão precisando trabalhar, Senhor, e que estão se expondo mais aos riscos. Nós oramos, Senhor, para que o Senhor faça com que o mal se transforme em bem e que haja um despertamento para o Senhor, para a Tua palavra. Ó Deus, converte a Ti o nosso coração, Senhor, e ensina-nos a Te amarmos e confiarmos em Ti. Pedimos que o Senhor repreenda o mal e liberte aqueles que estão sofrendo. Nós oramos em nome de Jesus. Amém.
1: Uma bênção de Deus para você e a sua família. Que o Senhor te abençoe e te guarde. O Senhor faça resplandecer o seu rosto sobre ti e tenha misericórdia de ti. Que o Senhor sobre ti levante o seu rosto e te dê a paz.
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1: Graça e paz, bênçãos de Deus sobre você e a sua família. Hoje eu quero mandar um abraço muito especial para os nossos amigos que nos acompanham do exterior. É assim, sempre tem gente nos Estados Unidos, no Canadá, na Alemanha, na França e outras partes do mundo, amigos queridos da África que nos acompanham. E se porventura tem alguém também aí na Ásia, na Oceania, ou aqui mesmo na América do Sul, América do Norte, todos são bem-vindos. É bom ter a sua companhia, muito obrigado, porque você escolhe agora estar aqui no programa A Voz da Profecia. O tema de hoje, tempo de confessar. Tempo de admitir nossos erros, de buscar perdão, de buscar poder, para que nossa vida seja transformada e nós vivamos segundo a vontade do Senhor. O texto inicial, Provérbios capítulo 28, verso 13. Olha que promessa linda. O que encobre as suas transgressões jamais prosperará, mas o que as confessa e deixa alcançará misericórdia. Deus está dizendo para você e para mim que se nós encobrirmos nossas transgressões, nossos erros, nossos pecados, nós nunca vamos prosperar. Naturalmente que nesse texto a prosperidade sobre a qual se fala tem a ver com prosperidade espiritual. Se nós escondermos, se nós negarmos, se nós não admitirmos nossos pecados, nós não vamos prosperar espiritualmente, até porque nós não seremos perdoados, nós não seremos abençoados, mas o que confessa e deixa alcançará a misericórdia. Aquele que admite o seu erro, os seus pecados, e os deixa, esses alcançarão misericórdia. Observe que confessar é importante, mas não é suficiente. É preciso confessar e deixar, para que nós alcancemos a misericórdia do Senhor. Eu gosto de pensar que arrependimento não é quando a gente confessa, ainda que a confissão, segundo a Bíblia, faça parte desse processo de arrependimento e perdão. Porém, o arrependimento não é quando a gente confessa ou quando a gente chora, mas quando a gente muda, quando nossa vida é transformada. A palavra arrependimento no grego, língua original do Novo Testamento, é metanoia. E metanoia significa mudança de ideia, de mentalidade. Aquele que verdadeiramente está arrependido, ele é levado a um novo rumo, a uma nova vida. E a promessa de Deus é: aquele que confessa os seus pecados e deixa, então esse alcançará misericórdia. E eu quero ir agora para uma outra promessa de Deus. Lemos Provérbios 28, 13 no Antigo Testamento. Agora vamos a uma outra promessa divina que está no Novo Testamento. Primeira carta escrita por João, capítulo 1, verso 9. Se confessarmos os nossos pecados, ele é fiel e justo para nos perdoar os pecados e nos purificar de toda injustiça. Lindo demais isso, não é? Vou repetir para você. Se confessarmos os nossos pecados, ele, Deus, ele é fiel e justo para nos perdoar os pecados e nos purificar de toda injustiça. Não é maravilhoso saber disso? Quando nós confessamos com sinceridade os nossos pecados a Deus, Deus nos perdoa para valer, Deus tem prazer em nos perdoar. E esse maravilhoso Deus que perdoa os nossos pecados, ele também nos purifica de toda injustiça. Significa que, veja, Deus, ele, quando nós confessamos nossos pecados, ele nos livra da culpa do pecado. Mas esse mesmo Deus também pode e quer nos livrar do domínio do pecado. Por isso ele perdoa e purifica, ele perdoa e limpa. Quando você confessa com sinceridade os seus pecados, você está sendo justificado, ou seja, você que é um pecador é declarado justo, porque a justiça de Cristo vem sobre nós. Não é maravilhoso saber disso? Deus nos justifica quando nós confessamos, mas creia, Deus também nos santifica. Deus muda a nossa vida. Quando nós confessamos com sinceridade os nossos pecados, ele nos salva. Mas esse mesmo Deus que salva também transforma. A mesma graça que salva o pecador o transforma, para que ele seja santificado, para que ele não viva mais sob o domínio do pecado, para que o pecador seja purificado e assim tenha em Cristo uma nova vida. É tempo de confessar. É tempo do povo de Deus voltar-se para Deus com sinceridade, entregar-se ao Senhor sem reservas, porque não se esqueça jamais disso. Nosso Deus tem prazer em perdoar. Eu gosto também de pensar na ideia de que há mais graça no coração de Deus do que pecado em nossa vida. Talvez você esteja me ouvindo agora e pensando assim: ah, pastor, se o senhor me conhecesse, saberia que para mim não há mais perdão. Não importa se eu confessar e se eu até mudar de vida, mas eu já fui tão longe que para mim não há mais perdão. Por favor, não pense assim. Não é isso que o Senhor diz. Creia não nos seus pensamentos, creia na palavra do Senhor. E o que o Senhor diz é que há perdão para todos quantos queiram. Se nós confessarmos os nossos pecados, Ele é fiel e justo para nos perdoar os pecados e nos purificar de toda injustiça. Lance-se, jogue-se agora nos braços do Senhor. Admita o seu pecado nominalmente, confesse-o a Deus, diretamente a Deus, e diga: Senhor, perdoa-me, capacita-me, dá-me, Senhor, poder para ter uma nova vida, porque eu quero, Senhor, mudar. Eu quero abandonar o erro, porque eu já percebi que o pecado só me afasta de Ti. O pecado me desintegra interiormente, me coloca em conflito com os meus semelhantes e com a própria vida. Por isso, ó Deus, misericórdia de mim, perdoa os meus pecados e transforma a minha vida. Oh, creia, Deus ouve com prazer essa oração e Ele age, perdoa e purifica.

0: Olha para nós, Senhor. Olha para os teus filhinhos que estão em oração agora, Pai. Tu sondas o coração de cada um de nós e sabes de todas as coisas. Recebe, Senhor, nossa confissão. Perdoa os nossos pecados. E vem, Senhor, pelo Espírito Santo, conceder poder ao teu povo, para que o pecado não tenha mais domínio sobre nós. Para que, sob tua bendita graça, nós tenhamos uma nova vida, livre do mal, vivendo em santidade, para a glória do teu nome, para que encontremos felicidade e esperança nessa vida e para que o nosso exemplo abençoe os nossos semelhantes. Nós oramos em nome do nosso bendito Salvador Jesus. Amém.
1: Uma bênção de Deus para você e a sua família. Que o Senhor te abençoe e te guarde. O Senhor faça resplandecer o seu rosto sobre ti e tenha misericórdia de ti. Que o Senhor sobre ti levante o seu rosto e te dê a paz.
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1: Graça e paz, bênçãos de Deus sobre você e a sua família. Hoje eu quero mandar um abraço muito especial para os nossos amigos que nos acompanham do exterior. É assim, sempre tem gente nos Estados Unidos, no Canadá, na Alemanha, na França e outras partes do mundo, amigos queridos da África que nos acompanham. E se porventura tem alguém também aí na Ásia, na Oceania, ou aqui mesmo na América do Sul, América do Norte, todos são bem-vindos. É bom ter a sua companhia, muito obrigado, porque você escolhe agora estar aqui no programa A Voz da Profecia. O tema de hoje, tempo de confessar. Tempo de admitir nossos erros, de buscar perdão, de buscar poder, para que nossa vida seja transformada e nós vivamos segundo a vontade do Senhor. O texto inicial, Provérbios capítulo 28, verso 13. Olha que promessa linda. O que encobre as suas transgressões jamais prosperará, mas o que as confessa e deixa alcançará misericórdia. Deus está dizendo para você e para mim que se nós encobrirmos nossas transgressões, nossos erros, nossos pecados, nós nunca vamos prosperar. Naturalmente que nesse texto a prosperidade sobre a qual se fala tem a ver com prosperidade espiritual. Se nós escondermos, se nós negarmos, se nós não admitirmos nossos pecados, nós não vamos prosperar espiritualmente. Até porque nós não seremos perdoados, nós não seremos abençoados. Mas o que confessa e deixa alcançará a misericórdia. Aquele que admite o seu erro, os seus pecados e os deixa, esses alcançarão misericórdia. Observe que confessar é importante, mas não é suficiente. É preciso confessar e deixar, para que nós alcancemos a misericórdia do Senhor. Eu gosto de pensar que arrependimento não é quando a gente confessa, ainda que a confissão, segundo a Bíblia, faça parte desse processo de arrependimento e perdão. Porém, o arrependimento não é quando a gente confessa ou quando a gente chora, mas quando a gente muda, quando nossa vida é transformada. A palavra arrependimento no grego, língua original do Novo Testamento, é metanoia. E metanoia significa mudança de ideia, de mentalidade. Aquele que verdadeiramente está arrependido, ele é levado a um novo rumo, a uma nova vida. E a promessa de Deus é: aquele que confessa os seus pecados e deixa, então esse alcançará misericórdia. E eu quero ir agora para uma outra promessa de Deus. Lemos Provérbios 28, 13 no Antigo Testamento. Agora vamos a uma outra promessa divina que está no Novo Testamento. Primeira carta escrita por João, capítulo 1, verso 9. Se confessarmos os nossos pecados, ele é fiel e justo para nos perdoar os pecados e nos purificar de toda injustiça. Lindo demais isso, não é? Vou repetir para você. Se confessarmos os nossos pecados, ele, Deus, ele é fiel e justo para nos perdoar os pecados e nos purificar de toda injustiça. Não é maravilhoso saber disso? Quando nós confessamos com sinceridade os nossos pecados a Deus, Deus nos perdoa para valer. Deus tem prazer em nos perdoar. E esse maravilhoso Deus que perdoa os nossos pecados, ele também nos purifica de toda injustiça. Significa que, veja, Deus, ele, quando nós confessamos nossos pecados, ele nos livra da culpa do pecado. Mas esse mesmo Deus também pode e quer nos livrar do domínio do pecado. Por isso ele perdoa e purifica, ele perdoa e limpa. Quando você confessa com sinceridade os seus pecados, você está sendo justificado, ou seja, você que é um pecador é declarado justo, porque a justiça de Cristo vem sobre nós. Não é maravilhoso saber disso? Deus nos justifica quando nós confessamos, mas creia, Deus também nos santifica. Deus muda a nossa vida. Quando nós confessamos com sinceridade os nossos pecados, ele nos salva. Mas esse mesmo Deus que salva também transforma. A mesma graça que salva o pecador o transforma, para que ele seja santificado, para que ele não viva mais sob o domínio do pecado, para que o pecador seja purificado e assim tenha em Cristo uma nova vida. É tempo de confessar. É tempo do povo de Deus voltar-se para Deus com sinceridade, entregar-se ao Senhor sem reservas, porque não se esqueça jamais disso. Nosso Deus tem prazer em perdoar. Eu gosto também de pensar na ideia de que há mais graça no coração de Deus do que pecado em nossa vida. Talvez você esteja me ouvindo agora e pensando assim: ah, pastor, se o senhor me conhecesse, saberia que para mim não há mais perdão. Não importa se eu confessar e se eu até mudar de vida, mas eu já fui tão longe que para mim não há mais perdão. Por favor, não pense assim. Não é isso que o Senhor diz. Creia não nos seus pensamentos, creia na palavra do Senhor. E o que o Senhor diz é que há perdão para todos quantos queiram. Se nós confessarmos os nossos pecados, Ele é fiel e justo para nos perdoar os pecados e nos purificar de toda injustiça. Lance-se, jogue-se agora nos braços do Senhor. Admita o seu pecado nominalmente, confesse-o a Deus, diretamente a Deus, e diga: Senhor, perdoa-me, capacita-me, dá-me, Senhor, poder para ter uma nova vida, porque eu quero, Senhor, mudar. Eu quero abandonar o erro, porque eu já percebi que o pecado só me afasta de Ti. O pecado me desintegra interiormente, me coloca em conflito com os meus semelhantes e com a própria vida. Por isso, ó Deus, misericórdia de mim, perdoa os meus pecados e transforma a minha vida. Oh, creia, Deus ouve com prazer essa oração e Ele age, perdoa e purifica.

Olha para nós, Senhor. Olha para os teus filhinhos que estão em oração agora, Pai. Tu sondas o coração de cada um de nós e sabes de todas as coisas. Recebe, Senhor, nossa confissão. Perdoa os nossos pecados. E vem, Senhor, pelo Espírito Santo, conceder poder ao teu povo, para que o pecado não tenha mais domínio sobre nós. Para que, sob tua bendita graça, nós tenhamos uma nova vida, livre do mal, vivendo em santidade, para a glória do teu nome, para que encontremos felicidade e esperança nessa vida e para que o nosso exemplo abençoe os nossos semelhantes. Nós oramos em nome do nosso bendito Salvador Jesus. Amém. Uma bênção de Deus para você e a sua família. Que o Senhor te abençoe e te guarde. O Senhor faça resplandecer o seu rosto sobre ti e tenha misericórdia de ti. Que o Senhor sobre ti levante o seu rosto e te dê a paz.

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1: E aí, como vai? É bom estar com você mais uma vez. Obrigado porque você está aí conosco. Tanto você que vive, que mora aqui na região sudeste, ou você que, quem sabe, está no sul do país, Paraná, Santa Catarina, Rio Grande do Sul, ou você que está no centro-oeste, ou mesmo você que está no norte ou no nordeste, no Brasil inteiro, de norte a sul, leste a oeste, muito obrigado porque você está conosco aqui no programa A Voz da Profecia. O tema de hoje, tempo de estudar. Refiro-me ao mais sublime de todos os estudos, pesquisas e busca de conhecimento. Estou me referindo ao estudo da Santa Bíblia, o livro dos livros. Você sabe que quando a gente pensa na Bíblia, não basta lê-la, é preciso estudá-la. É preciso demorar-se até compreender o texto bíblico. E é essencial que a gente estude a Bíblia com oração, clamando ao Espírito Santo que inspirou os profetas e apóstolos, os autores bíblicos, a escreverem o texto sagrado, que o mesmo Espírito Santo agora ilumine a nossa mente, para que nós compreendamos a mensagem de Deus. É preciso estudar a Bíblia para compreender, por exemplo, as profecias bíblicas, o tempo no qual nós estamos vivendo. E quando você tem compreensão das profecias bíblicas, dentre as descobertas maravilhosas, você tem a constatação inequívoca de que há um futuro glorioso para aqueles que confiam no Senhor, de que há esperança para o povo de Deus. Oh, sim! Quando você tem compreensão das profecias bíblicas, você renova o seu pensamento de que Deus está no controle da história e aquele que vem virá e não tardará. Por isso eu quero estimular você a estudar a Bíblia. Aproveite, esse é um tempo de estudo das Santas Escrituras. Salmo 119, verso 105. Muita gente conhece esse verso de cor. Está escrito assim: lâmpada para os meus pés é a tua palavra e luz para os meus

sábio para a salvação pela fé em Cristo Jesus. Toda a Escritura é inspirada por Deus e útil para o ensino, para a repreensão, para a correção, para a educação na justiça, a fim de que o homem de Deus seja perfeito e perfeitamente habilitado para toda boa obra. Que conselho inspirado, não é mesmo? Que conselho abençoado, ou, sem dúvida alguma, esse conselho vem de Deus. Paulo diz ao jovem pastor Timóteo: permanece naquilo que aprendeste. Não te desvies. Você conhece o caminho de Deus, a palavra de Deus, desde a infância. Você sabe as sagradas letras. E estas sagradas letras, essa mensagem inspirada, elas te farão sábio para a salvação pela fé em Jesus Cristo. E Paulo diz: toda a Escritura é inspirada por Deus. E ela é útil para ensinar, para repreender, para corrigir, para educar na justiça, no caminho de Deus, para que o homem de Deus seja perfeito, isto é, seja maduro e esteja consequentemente habilitado para toda boa obra. Em outras palavras, Paulo estava dizendo assim: Timóteo, você quer ser um pastor bem-sucedido? Então permanece fiel à palavra de Deus. Apega-te à palavra do Senhor com sinceridade, interiorize essa palavra, respeite essa palavra, ame essa palavra, obedeça e siga a palavra de Deus. Essa palavra que muitas vezes nos corrige, é verdade, nos repreende, mas é sempre para o nosso bem. Essa palavra que nos educa, que nos ensina, essa palavra que nos prepara, para que como homens de Deus nós façamos o nosso melhor para a glória do Senhor. Meu querido amigo, minha querida amiga, que Deus lhe abençoe. A palavra de Deus tem o objetivo de fazer com que os filhos de Deus estejamos prontos para que façamos uma obra relevante para o Senhor. Eu acho linda a oração que está no Salmo 86, verso 11, quando o salmista diz assim: ensina-me, Senhor, o teu caminho e andarei na tua verdade. Dispõe meu coração para só temer o teu nome. Como Deus recebe essa oração com prazer e com alegria. Repito: ensina-me, Senhor, o teu caminho e andarei na tua verdade. Dispõe meu coração para só temer o teu nome. E eu quero terminar com a promessa de Deus. Jeremias capítulo 33, verso 3. O Senhor diz assim: invoca-me e te responderei. Anunciar-te-ei coisas grandes e ocultas que não sabes. Invoca-me, diz o Senhor, e eu te responderei. Se você me buscar com sinceridade, você vai me encontrar. E eu vou, diz o Senhor, te anunciar, te ensinar, te fazer conhecer e compreender coisas grandes e ocultas que você ainda não sabe. Que Deus nos abençoe. Que o nosso coração esteja voltado para o Senhor e para a sua palavra. Aproveite o tempo que você tem. E se você não tem esse tempo, crie esse tempo. Mas, por favor, priorize a palavra de Deus. Não basta lê-la, é preciso estudá-la, interiorizá-la e obedecê-la. Que Deus nos abençoe. O Senhor quer nos anunciar grandes coisas e coisas ocultas que a gente ainda não sabe. E todo esse conhecimento será bênção para a nossa vida.

Senhor, diante de tudo que nós ouvimos, nós temos um pedido de perdão, Senhor, a te fazer. Porque tu sabes quantas vezes os teus filhos têm sido negligentes no estudo da tua palavra. Temos Bíblias com fartura em todos os lugares, em diferentes versões, de diferentes formas podemos obtê-la. Mas quantas vezes, Senhor, nós temos negligenciado o estudo da tua palavra. Por isso nós te pedimos perdão, Senhor. Perdão por vivermos em uma situação tão tranquila e fácil para o estudo e compreensão de tua palavra, mas ao mesmo tempo temos vivido de uma maneira tão negligente, tão relapsa. Misericórdia de nós, Senhor. Desperta o teu povo. Faze com que a tua igreja se volte para a tua palavra. Ensina-nos, Senhor, o teu caminho e andaremos na tua verdade. Dispõe o nosso coração, Senhor, para só temermos o teu nome. Oramos em Jesus. Amém.

0: uma bênção de Deus para você e a sua família. Que o Senhor te abençoe e te guarde. O Senhor faça resplandecer o seu rosto sobre ti e tenha misericórdia de ti. Que o Senhor sobre ti levante o seu rosto e te dê a paz.
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1: E aí, como vai? É bom estar com você mais uma vez. Obrigado porque você está aí conosco. Tanto você que vive, que mora aqui na região sudeste, ou você que, quem sabe, está no sul do país, Paraná, Santa Catarina, Rio Grande do Sul, ou você que está no centro-oeste, ou mesmo você que está no norte ou no nordeste, no Brasil inteiro, de norte a sul, leste a oeste, muito obrigado porque você está conosco aqui no programa A Voz da Profecia. O tema de hoje, tempo de estudar. Refiro-me ao mais sublime de todos os estudos, pesquisas e busca de conhecimento. Estou me referindo ao estudo da Santa Bíblia, o livro dos livros. Você sabe que quando a gente pensa na Bíblia, não basta lê-la, é preciso estudá-la. É preciso demorar-se até compreender o texto bíblico. E é essencial que a gente estude a Bíblia com oração, clamando ao Espírito Santo que inspirou os profetas e apóstolos, os autores bíblicos, a escreverem o texto sagrado, que o mesmo Espírito Santo agora ilumine a nossa mente, para que nós compreendamos a mensagem de Deus. É preciso estudar a Bíblia para compreender, por exemplo, as profecias bíblicas, o tempo no qual nós estamos vivendo. E quando você tem compreensão das profecias bíblicas, dentre as descobertas maravilhosas, você tem a constatação inequívoca de que há um futuro glorioso para aqueles que confiam no Senhor, de que há esperança para o povo de Deus. Oh, sim! Quando você tem compreensão das profecias bíblicas, você renova o seu pensamento de que Deus está no controle da história e aquele que vem virá e não tardará. Por isso eu quero estimular você a estudar a Bíblia. Aproveite, esse é um tempo de estudo das Santas Escrituras. Salmo 119, verso 105. Muita gente conhece esse verso de cor. Está escrito assim: lâmpada para os meus pés é a tua palavra e luz para os meus caminhos. E agora quero ir a um outro texto, que está no Novo Testamento. Um conselho do grande apóstolo Paulo ao jovem pastor Timóteo. Segunda carta de Paulo a Timóteo. Capítulo 3, versos 14 a 16. Tu, porém, permanece naquilo que aprendeste e que foste inteirado, sabendo de quem o aprendeste, e que desde a infância sabes as sagradas letras que podem tornar-te sábio para a salvação pela fé em Cristo Jesus. Toda a Escritura é inspirada por Deus e útil para o ensino, para a repreensão, para a correção, para a educação na justiça, a fim de que o homem de Deus seja perfeito e perfeitamente habilitado para toda boa obra. Que conselho inspirado, não é mesmo? Que conselho abençoado, ou, sem dúvida alguma, esse conselho vem de Deus. Paulo diz ao jovem pastor Timóteo: permanece naquilo que aprendeste, não te desvies. Você conhece o caminho de Deus, a palavra de Deus desde a infância. Você sabe as sagradas letras, e estas sagradas letras, essa mensagem inspirada, elas te farão sábio para a salvação pela fé em Jesus Cristo. E Paulo diz: toda a Escritura é inspirada por Deus, e ela é útil para ensinar, para repreender, para corrigir, para educar na justiça, no caminho de Deus, para que o homem de Deus seja perfeito, isto é, seja maduro e esteja consequentemente habilitado para toda boa obra. Em outras palavras, Paulo estava dizendo assim: Timóteo, você quer ser um pastor bem-sucedido? Então permanece fiel à palavra de Deus. Apega-te à palavra do Senhor com sinceridade. Interiorize essa palavra. Respeite essa palavra, ame essa palavra, obedeça e siga a palavra de Deus. Essa palavra que muitas vezes nos corrige, é verdade, nos repreende, mas é sempre para o nosso bem. Essa palavra que nos educa, que nos ensina, essa palavra que nos prepara para que, como homens de Deus, nós façamos o nosso melhor para a glória do Senhor. Meu querido amigo, minha querida amiga, que Deus lhe abençoe. A palavra de Deus tem o objetivo de fazer com que os filhos de Deus estejamos prontos para que façamos uma obra relevante para o Senhor. Eu acho linda a oração que está no Salmo 86, verso 11, quando o salmista diz assim: ensina-me, Senhor, o teu caminho e andarei na tua verdade. Dispõe meu coração para só temer o teu nome. Como Deus recebe essa oração com prazer e com alegria. Repito: ensina-me, Senhor, o teu caminho e andarei na tua verdade. Dispõe meu coração para só temer o teu nome. E eu quero terminar com a promessa de Deus. Jeremias capítulo 33, verso 3. O Senhor diz assim: invoca-me e te responderei. Anunciar-te-ei coisas grandes e ocultas que não sabes. Invoca-me, diz o Senhor, e eu te responderei. Se você me buscar com sinceridade, você vai me encontrar. E eu vou, diz o Senhor, te anunciar, te ensinar, te fazer conhecer e compreender coisas grandes e ocultas que você ainda não sabe. Que Deus nos abençoe, que o nosso coração esteja voltado para o Senhor e para a sua palavra. Aproveite o tempo que você tem. E se você não tem esse tempo, crie esse tempo. Mas, por favor, priorize a palavra de Deus. Não basta lê-la, é preciso estudá-la, interiorizá-la e obedecê-la. Que Deus nos abençoe. O Senhor quer nos anunciar grandes coisas e coisas ocultas que a gente ainda não sabe, e todo esse conhecimento será bênção para a nossa vida.

Senhor, diante de tudo que nós ouvimos, nós temos um pedido de perdão, Senhor, a te fazer. Porque tu sabes quantas vezes os teus filhos têm sido negligentes no estudo da tua palavra. Temos Bíblias com fartura em todos os lugares, em diferentes versões, de diferentes formas podemos obtê-la. Mas quantas vezes, Senhor, nós temos negligenciado o estudo da tua palavra. Por isso nós te pedimos perdão, Senhor. Perdão por vivermos em uma situação tão tranquila e fácil para o estudo e compreensão de tua palavra, mas ao mesmo tempo temos vivido de uma maneira tão negligente, tão relapsa. Misericórdia de nós, Senhor. Desperta o teu povo. Faze com que a tua igreja se volte para a tua palavra. Ensina-nos, Senhor, o teu caminho e andaremos na tua verdade. Dispõe o nosso coração, Senhor, para só temermos o teu nome. Oramos em Jesus. Amém.

0: Uma bênção de Deus para você e a sua família. Que o Senhor te abençoe e te guarde. O Senhor faça resplandecer o seu rosto sobre ti e tenha misericórdia de ti. Que o Senhor sobre ti levante o seu rosto e te dê a paz.
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1: Chegou o dia, chegou a hora, é bom estar com você mais uma vez aqui no seu programa A Voz da Profecia. O tema de hoje, tempo de esperança. E eu já abri a Bíblia, como sempre faço, aqui na carta aos Hebreus. Vou ler o capítulo 10, verso 23. Hebreus 10, 23. Está escrito assim: guardemos firme a confissão da esperança, sem vacilar, pois quem fez a promessa é fiel. Verso curtinho, mas muito bom. Repito, guardemos firme a confissão da esperança, sem vacilar, pois quem fez a promessa é fiel. Quem foi que prometeu para você e para mim a nossa bendita esperança? A mais grandiosa esperança de todos os tempos, a esperança de que Cristo virá em glória para buscar os seus filhos, e Ele fará novas todas as coisas, e nós estaremos juntos uns com os outros e todos para sempre com o Senhor. Quem foi que fez essa bendita esperança? Foi o próprio Cristo, foi o nosso próprio Deus. Por isso que o autor de Hebreus diz assim: guardemos firme a confissão da esperança, sem vacilar, pois quem fez a promessa é fiel. Quem fez a promessa quer e pode cumprir a promessa feita. Em Mateus 24, verso 13, Jesus disse: aquele que perseverar até o fim, esse será salvo. Essa é a promessa de Deus para você e para mim: aquele que perseverar até o fim, esse será salvo. Perseverar crendo em Deus, amando a Deus, seguindo a palavra do Senhor, amando seus semelhantes, aquele que perseverar tendo uma fé viva no Deus eterno, aquele que perseverar até o fim, esse será salvo. Em Apocalipse 2, verso 10, está escrito: não temas as coisas que tens de sofrer, sê fiel até a morte, e dar-te-ei a coroa da vida. Oh, sim, esse é um tempo de esperança. Os filhos de Deus de todos os lugares da terra devem se erguer e proclamar essa bendita esperança de que aquele que vem virá e não tardará. E esse maravilhoso Deus promete que se nós perseverarmos até o fim, Ele nos dará a salvação eterna, Ele nos dará a coroa da vida eterna. Por isso, vamos para frente, vamos manter viva a nossa esperança no Senhor. E ainda aqui, na carta aos Hebreus, capítulo 10, agora leio os versos 35 a 39. Não abandoneis, portanto, a vossa confiança, ela tem grande galardão. Com efeito, tendes necessidade de perseverança, para que, havendo feito a vontade de Deus, alcanceis a promessa. Porque ainda dentro de pouco tempo, aquele que vem virá e não tardará. Todavia o meu justo viverá pela fé, e se retroceder, nele não se compraz a minha alma. Nós, porém, não somos dos que retrocedem para a perdição. Somos, entretanto, da fé para a conservação da alma. É assim mesmo. Não abandone a sua confiança. Se a sua confiança está centrada em Deus, jamais abandone a sua confiança, porque ela tem grande galardão. Há uma recompensa, há um prêmio para aqueles que permanecerem confiando. Mas nós precisamos perseverar, nós precisamos permanecer, insistir e não desistir, para que, havendo feito a promessa, aliás, para que, havendo feito a vontade de Deus, alcancemos a promessa. A promessa de que Cristo vem em glória para buscar os seus filhinhos e nós estaremos para sempre com Ele. E aí o verso que a gente gosta tanto aqui na Voz da Profecia: porque ainda dentro de pouco tempo, aquele que vem virá e não tardará. Mas ouça, o justo precisa aprender a viver pela fé. O justo não pode retroceder. Porque se retroceder, diz o Senhor, nele não se compraz a minha alma. Mas nós não somos dos que retrocedem para a perdição. Nós somos, entretanto, da fé para a conservação da alma. Nós somos daqueles que creem e crerão até o fim, até que a vitória seja completa e juntos nós estejamos para sempre com o nosso Senhor. Quero terminar com a outra promessa linda de Deus, que está na primeira carta de Paulo aos Tessalonicenses, capítulo 4, versos 16 a 18. Está escrito assim: Porquanto o Senhor mesmo dá da sua palavra de ordem, ouvida a voz do arcanjo e ressoada a trombeta de Deus, descerá dos céus, e os mortos em Cristo ressuscitarão primeiro. Depois nós, os vivos, os que ficarmos, seremos arrebatados juntamente com eles entre nuvens para o encontro do Senhor nos ares, e assim estaremos para sempre com o Senhor. Consolai-vos, pois, uns aos outros com estas palavras. Você compreendeu que aqui Paulo está se referindo a um momento glorioso da segunda vinda de Cristo a essa terra, e Paulo diz que o Senhor mesmo, quando for ouvida a voz do arcanjo, anjo principal, e a trombeta de Deus for ressoada, então o nosso Senhor descerá dos céus, conforme a sua promessa. Os que morreram confiantes em Cristo serão primeiro ressuscitados, claro, com corpo perfeito, saudável, imortal e glorificado. E depois, os que estiverem vivos, os justos vivos, por ocasião da segunda vinda de Cristo, nós seremos arrebatados, juntamente com aqueles filhinhos de Deus que foram ressuscitados. E então nós nos encontraremos com o Senhor nos ares, e a partir daí nós estaremos para sempre com o Senhor. Que Deus renove a sua esperança, a sua confiança, de que Ele é Deus, Ele tem nas suas mãos o controle da história e logo vem para buscar os seus filhinhos. E nós estaremos reunidos uns com os outros e todos com nosso Deus para nunca mais nos separarmos.

Senhor, nós queremos permanecer, perseverar, não desistir. Nós queremos confiar, Senhor, até o fim. Até que vejamos o Senhor vindo em glória e transformando a Tua igreja e arrebatando o Teu povo e levando para o encontro com o Senhor. Se porventura, Senhor, nós descansarmos, nós falecermos antes da Tua segunda vinda, nós queremos, Senhor, ter a certeza de que morreremos confiantes em Ti, pois nem a morte nos separará do Teu amor. E no dia da Tua gloriosa vinda, estaremos entre aqueles que ressuscitarão com corpo perfeito, imortal e glorificado. Santifica e abençoa os Teus filhinhos que oram comigo, Senhor, para que a bendita esperança esteja viva em nosso coração. Quer vivamos ou morramos, que nós sejamos Teus e um dia estejamos ao Teu lado na eternidade. Nós oramos em Jesus. Amém.

0: uma bênção de Deus para você e a sua família. Que o Senhor te abençoe e te guarde. O Senhor faça resplandecer o seu rosto sobre ti e tenha misericórdia de ti. Que o Senhor sobre ti levante o seu rosto e te dê a paz.
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1: Chegou o dia, chegou a hora, é bom estar com você mais uma vez aqui no seu programa A Voz da Profecia. O tema de hoje, tempo de esperança. E eu já abri a Bíblia, como sempre faço, aqui na carta aos Hebreus. Vou ler o capítulo 10, verso 23. Hebreus 10, 23. Está escrito assim: guardemos firme a confissão da esperança, sem vacilar, pois quem fez a promessa é fiel. Verso curtinho, mas muito bom. Repito, guardemos firme a confissão da esperança, sem vacilar, pois quem fez a promessa é fiel. Quem foi que prometeu para você e para mim a nossa bendita esperança? A mais grandiosa esperança de todos os tempos, a esperança de que Cristo virá em glória para buscar os seus filhos, e Ele fará novas todas as coisas, e nós estaremos juntos uns com os outros e todos para sempre com o Senhor. Quem foi que fez essa bendita esperança? Foi o próprio Cristo, foi o nosso próprio Deus. Por isso que o autor de Hebreus diz assim: guardemos firme a confissão da esperança, sem vacilar, pois quem fez a promessa é fiel. Quem fez a promessa quer e pode cumprir a promessa feita. Em Mateus 24, verso 13, Jesus disse: aquele que perseverar até o fim, esse será salvo. Essa é a promessa de Deus para você e para mim: aquele que perseverar até o fim, esse será salvo. Perseverar crendo em Deus, amando a Deus, seguindo a palavra do Senhor, amando seus semelhantes, aquele que perseverar tendo uma fé viva no Deus eterno, aquele que perseverar até o fim, esse será salvo. Em Apocalipse 2, verso 10, está escrito: não temas as coisas que tens de sofrer, sê fiel até a morte, e dar-te-ei a coroa da vida. Oh, sim, esse é um tempo de esperança. Os filhos de Deus de todos os lugares da terra devem se erguer e proclamar essa bendita esperança de que aquele que vem virá e não tardará. E esse maravilhoso Deus promete que se nós perseverarmos até o fim, Ele nos dará a salvação eterna, Ele nos dará a coroa da vida eterna. Por isso, vamos para frente, vamos manter viva a nossa esperança no Senhor. E ainda aqui, na carta aos Hebreus, capítulo 10, agora leio os versos 35 a 39. Não abandoneis, portanto, a vossa confiança, ela tem grande galardão. Com efeito, tendes necessidade de perseverança, para que, havendo feito a vontade de Deus, alcanceis a promessa. Porque ainda dentro de pouco tempo, aquele que vem virá e não tardará. Todavia, o meu justo viverá pela fé, e se retroceder, nele não se compraz a minha alma. Nós, porém, não somos dos que retrocedem para a perdição. Somos, entretanto, da fé para a conservação da alma. É assim mesmo. Não abandone a sua confiança. Se a sua confiança está centrada em Deus, jamais abandone a sua confiança, porque ela tem grande galardão. Há uma recompensa, há um prêmio para aqueles que permanecerem confiando. Mas nós precisamos perseverar, nós precisamos permanecer, insistir e não desistir, para que, havendo feito a promessa, aliás, para que, havendo feito a vontade de Deus, alcancemos a promessa. A promessa de que Cristo vem em glória para buscar os seus filhinhos e nós estaremos para sempre com Ele. E aí o verso que a gente gosta tanto aqui na Voz da Profecia: porque ainda dentro de pouco tempo, aquele que vem virá e não tardará. Mas ouça, o justo precisa aprender a viver pela fé. O justo não pode retroceder. Porque se retroceder, diz o Senhor, nele não se compraz a minha alma. Mas nós não somos dos que retrocedem para a perdição. Nós somos, entretanto, da fé para a conservação da alma. Nós somos daqueles que creem e crerão até o fim, até que a vitória seja completa e juntos nós estejamos para sempre com o nosso Senhor. Quero terminar com a outra promessa linda de Deus, que está na primeira carta de Paulo aos Tessalonicenses. capítulo 4, versos 16 a 18. Está escrito assim: Porquanto o Senhor mesmo dá da sua palavra de ordem, ouvida a voz do arcanjo e ressoada a trombeta de Deus, descerá dos céus, e os mortos em Cristo ressuscitarão primeiro. Depois nós, os vivos, os que ficarmos, seremos arrebatados juntamente com eles entre nuvens para o encontro do Senhor nos ares, e assim estaremos para sempre com o Senhor. Consolai-vos, pois, uns aos outros com estas palavras. Você compreendeu que aqui Paulo está se referindo a um momento glorioso da segunda vinda de Cristo a essa terra, e Paulo diz que o Senhor mesmo, quando for ouvida a voz do arcanjo, anjo principal e a trombeta de Deus for ressoada, então o nosso Senhor descerá dos céus conforme a sua promessa. Os que morreram confiantes em Cristo serão primeiro ressuscitados, claro, com corpo perfeito, saudável, imortal e glorificado. E depois os que estiverem vivos, os justos vivos, por ocasião da segunda vinda de Cristo, nós seremos arrebatados juntamente com aqueles filhinhos de Deus que foram ressuscitados. E então nós nos encontraremos com o Senhor nos ares e a partir daí nós estaremos para sempre com o Senhor. Que Deus renove a sua esperança, a sua confiança, de que Ele é Deus, Ele tem nas suas mãos o controle da história e logo vem para buscar os seus filhinhos e nós estaremos reunidos uns com os outros e todos com nosso Deus para nunca mais nos separarmos.

Senhor, nós queremos permanecer, perseverar, não desistir. Nós queremos confiar, Senhor, até o fim. Até que vejamos o Senhor vindo em glória e transformando a Tua igreja e arrebatando o Teu povo e levando para o encontro com o Senhor. Se porventura, Senhor, nós descansarmos, nós falecermos antes da Tua segunda vinda, nós queremos, Senhor, ter a certeza de que morreremos confiantes em Ti, pois nem a morte nos separará do Teu amor. E no dia da Tua gloriosa vinda, estaremos entre aqueles que ressuscitarão com corpo perfeito, imortal e glorificado. Santifica e abençoa os Teus filhinhos que oram comigo, Senhor, para que a bendita esperança esteja viva em nosso coração. Quer vivamos ou morramos, que nós sejamos Teus e um dia estejamos ao Teu lado na eternidade. Nós oramos em Jesus. Amém.

0: uma bênção de Deus para você e a sua família. Que o Senhor te abençoe e te guarde. O Senhor faça resplandecer o seu rosto sobre ti e tenha misericórdia de ti. Que o Senhor sobre ti levante o seu rosto e te dê a paz.
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1: A Voz da Profecia é um ministério de pregação do Evangelho. Nós estamos no rádio brasileiro, estamos também na TV Novo Tempo e nós estamos ainda na internet. É um ministério que objetiva anunciar a Palavra de Deus e nossa ênfase principal em nossas pregações é o fato de que Jesus Cristo prometeu e Ele cumprirá a sua promessa e Ele virá para buscar os seus filhinhos e um dia nós estaremos para sempre com o Senhor. Que essa esperança maravilhosa cantada pelo Quarteto Arautos do Rei esteja viva no seu coração, até que um dia nosso sonho se transforme em realidade. E por sinal, o tema da mensagem de hoje, Tempo de Sonhar. O pastor e maestro Jader Santos é o autor do hino Além do Rio. Está no Hinário Adventista número 570. A segunda estrofe diz assim: Tenho já sonhado com aquelas moradas que olho algum aqui não viu e nunca verá. Tem beleza incapaz de ser comparada, pois a glória do Senhor presente está. Oh, sim, o sonho do maestro e pastor Jader Santos é também o meu sonho. Eu creio que seja o seu e tomara que seja. Tenho já sonhado com aquelas moradas que olho algum aqui não viu e nunca verá. Tem beleza incapaz de ser comparada, pois a glória do Senhor presente está. Esse nosso sonho, pela graça e pelo poder de Deus, logo se transformará, numa bendita realidade. A minha Bíblia está aberta na carta aos Hebreus, capítulo 11. Ontem nós pensamos um pouquinho no texto do capítulo 10, pois hoje vamos a Hebreus, capítulo 11, e eu vou ler o verso 10, primeiramente. O autor de Hebreus aqui está se referindo aos patriarcas da nação de Israel, Abraão, Isaac, Jacó. Então está escrito assim: porque aguardavam a cidade que tem fundamentos, da qual Deus é o arquiteto e edificador. Esses filhinhos de Deus no passado, eles aguardavam uma cidade que tem fundamentos, da qual Deus é o arquiteto e edificador. E no verso 16 está escrito assim: mas agora aspiram a uma pátria superior, isto é, celestial. Por isso Deus não se envergonha deles, de ser chamado seu Deus, porquanto lhes preparou uma cidade. Os filhos de Deus no passado aspiravam a uma pátria superior, isto é, a pátria celestial. E a promessa é: Deus lhes preparou uma cidade. Esse anseio de filhinhos de Deus no passado, em realidade, tem sido o desejo de milhões e milhões ao longo de todos os séculos, inclusive na era presente, no momento presente. Esse é o meu desejo e tomara que seja também o desejo que esteja no seu coração. Um dia nós estaremos na cidade de Deus, na verdadeira cidade de Deus, na casa do Pai, na presença do Senhor. Um dia a promessa de Deus é: não mais lágrimas, não mais tristeza, não mais doença, não mais vírus, não mais separação, não mais sofrimento, não mais injustiças, violência, não mais morte, porque Deus fará novas todas as coisas. E é impossível pensar nisso e não lembrar do texto que está em Apocalipse, capítulo 21. E agora eu vou ler os versos de 1 a 7. João, o discípulo amado, estava exilado na ilha de Pátimos, no mar Egeu, exilado ali por ser um pregador do Evangelho. E lá em Pátimos, João recebeu as visões apocalípticas. João recebeu

Eles serão povos de Deus, e Deus mesmo estará com eles. E lhes enxugará dos olhos toda lágrima. E a morte já não existirá. Já não haverá luto, nem pranto, nem dor, porque as primeiras coisas passaram. E aquele que está sentado no trono disse: Eis que faço novas todas as coisas, e acrescentou: Escreve, porque essas palavras são fiéis e verdadeiras. Disse-me ainda: Tudo está feito. Eu sou o Alfa e o Ômega, o princípio e o fim. Eu, a quem tem sede, darei de graça da fonte da água da vida. O vencedor herdará estas coisas, e eu lhe serei Deus, e ele me será filho. Ou eu não tenho dúvida de que este é um dos textos mais lindos da Bíblia. Estas palavras, ao longo dos séculos da era cristã, têm trazido tanta esperança aos filhos de Deus em todas as partes do mundo. Quando João, o discípulo amado, teve o privilégio de ver a nova terra, a terra restaurada, na qual nós, filhos de Deus, viveremos por toda a eternidade. João diz: Eu vi a cidade santa, a nova Jerusalém, que descia do céu como uma noiva, preparada, adornada para o seu esposo. Mas talvez o texto mais querido de todos seja este aqui: E Deus enxugará dos olhos de seus filhos toda lágrima, e a morte já não existirá, já não haverá luto, nem pranto, nem dor, porque as primeiras coisas passaram. Que Deus lhe abençoe. Permaneça firme no Senhor. Esse é um tempo de sonhar. Sonhar com algo impossível para você e eu realizarmos. Porém, não se esqueça, as nossas impossibilidades são as grandes oportunidades de Deus revelar o seu poder. E Ele há de revelar. Um dia nós estaremos na Nova Jerusalém. Um dia nós receberemos de novo o dom da imortalidade. E nós estaremos juntos para sempre com o Senhor. Que Deus nos abençoe. Que nós tenhamos consciência de que muito mais do que cidadãos brasileiros, nós somos cidadãos da pátria celestial para a qual estamos seguindo. Deus abençoe você.

Senhor Deus, nosso Pai, glórias a Ti, Senhor. Como é bom pensar, como é bom cantar, como é bom, Senhor, imaginar esse encontro maravilhoso dos salmos, nesse lugar extraordinário que tens preparado para os Teus filhinhos. Abençoa todos que estão orando comigo, Senhor, para que esse sonho acalentado durante tantos séculos no coração dos Teus filhos permaneça vivo no nosso coração também, até o dia quando sairemos do sonho da imaginação para a realidade e estaremos todos juntos na Tua presença, para do Senhor e uns dos outros nunca mais nos separarmos. Ajuda-nos, Senhor, a permanecermos firmes no Senhor, na Tua palavra, até o dia quando entraremos em Tua cidade e estaremos de volta à casa do Pai. Oramos em Jesus.

0: uma bênção de Deus para você e a sua família. Que o Senhor te abençoe e te guarde. O Senhor faça resplandecer o seu rosto sobre ti e tenha misericórdia de ti. Que o Senhor sobre ti levante o seu rosto e te dê a paz.
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1: A Voz da Profecia é um ministério de pregação do Evangelho. Nós estamos no rádio brasileiro, estamos também na TV Novo Tempo e nós estamos ainda na internet. É um ministério que objetiva anunciar a Palavra de Deus e nossa ênfase principal em nossas pregações é o fato de que Jesus Cristo prometeu e Ele cumprirá a sua promessa e Ele virá para buscar os seus filhinhos e um dia nós estaremos para sempre com o Senhor. Que essa esperança maravilhosa cantada pelo Quarteto Arautos do Rei esteja viva no seu coração, até que um dia nosso sonho se transforme em realidade. E por sinal, o tema da mensagem de hoje, Tempo de Sonhar. O pastor e maestro Jader Santos é o autor do hino Além do Rio. Está no Hinário Adventista número 570. A segunda estrofe diz assim: Tenho já sonhado com aquelas moradas que olho algum aqui não viu e nunca verá. Tem beleza incapaz de ser comparada, pois a glória do Senhor presente está. Oh, sim, o sonho do maestro e pastor Jader Santos é também o meu sonho. Eu creio que seja o seu e tomara que seja. Tenho já sonhado com aquelas moradas que olho algum aqui não viu e nunca verá. Tem beleza incapaz de ser comparada, pois a glória do Senhor presente está. Esse nosso sonho, pela graça e pelo poder de Deus, logo se transformará, numa bendita realidade. A minha Bíblia está aberta na carta aos Hebreus, capítulo 11. Ontem nós pensamos um pouquinho no texto do capítulo 10, pois hoje vamos a Hebreus, capítulo 11, e eu vou ler o verso 10, primeiramente. O autor de Hebreus aqui está se referindo aos patriarcas da nação de Israel, Abraão, Isaac, Jacó. Então está escrito assim: porque aguardavam a cidade que tem fundamentos, da qual Deus é o arquiteto e edificador. Esses filhinhos de Deus no passado, eles aguardavam uma cidade que tem fundamentos, da qual Deus é o arquiteto e edificador. E no verso 16 está escrito assim: mas agora aspiram a uma pátria superior, isto é, celestial. Por isso Deus não se envergonha deles de ser chamado seu Deus, porquanto lhes preparou uma cidade. Os filhos de Deus no passado aspiravam a uma pátria superior, isto é, a pátria celestial. E a promessa é: Deus lhes preparou uma cidade. Esse anseio de filhinhos de Deus no passado, em realidade, tem sido o desejo de milhões e milhões ao longo de todos os séculos, inclusive na era presente, no momento presente. Esse é o meu desejo e tomara que seja também o desejo que esteja no seu coração. Um dia nós estaremos na cidade de Deus, na verdadeira cidade de Deus, na casa do Pai, na presença do Senhor. Um dia a promessa de Deus é: não mais lágrimas, não mais tristeza, não mais doença, não mais vírus, não mais separação, não mais sofrimento, não mais injustiças, violência, não mais morte, porque Deus fará novas todas as coisas. E é impossível pensar nisso e não lembrar do texto que está em Apocalipse, capítulo 21. E agora eu vou ler os versos de 1 a 7. João, o discípulo amado, estava exilado na ilha de Pátimos, no mar Egeu, exilado ali por ser um pregador do Evangelho. E lá em Pátimos, João recebeu as visões apocalípticas. João recebeu uma extraordinária revelação de Deus quando o próprio Cristo glorificado o visitou e lhe transmitiu esse livro extraordinário que chamamos de Apocalipse. E no livro de Apocalipse, capítulo 21, a partir do primeiro verso, está escrito assim: Vi novo céu e nova terra, pois o primeiro céu e a primeira terra passaram e o mar já não existe. Vi também a cidade santa, a nova Jerusalém, que descia do céu, da parte de Deus, preparada como noiva adornada para o seu esposo. Então ouvi grande voz vinda do trono dizendo: Eis o tabernáculo de Deus com os homens. Deus habitará com eles, eles serão povos de Deus e Deus mesmo estará com eles. E lhes enxugará dos olhos toda lágrima. E a morte já não existirá, Já não haverá luto, nem pranto, nem dor, porque as primeiras coisas passaram. E aquele que está assentado no trono disse: Eis que faço novas todas as coisas, e acrescentou: Escreve, porque essas palavras são fiéis e verdadeiras. Disse-me ainda: Tudo está feito. Eu sou o Alfa e o Ômega, o princípio e o fim. Eu, a quem tem sede, darei de graça da fonte da água da vida. O vencedor herdará estas coisas, e eu lhe serei Deus, e ele me será filho. Ou eu não tenho dúvida de que este é um dos textos mais lindos da Bíblia. Estas palavras, ao longo dos séculos da era cristã, têm trazido tanta esperança aos filhos de Deus em todas as partes do mundo. Quando João, o discípulo amado, teve o privilégio de ver a nova terra, a terra restaurada, na qual nós, filhos de Deus, viveremos por toda a eternidade. João diz: Eu vi a cidade santa, a nova Jerusalém, que descia do céu como uma noiva, preparada, adornada para o seu esposo. Mas talvez o texto mais querido de todos seja este aqui: E Deus enxugará dos olhos de seus filhos toda lágrima, e a morte já não existirá, já não haverá luto, nem pranto, nem dor, porque as primeiras coisas passaram. Que Deus lhe abençoe. Permaneça firme no Senhor. Esse é um tempo de sonhar. Sonhar com algo impossível para você e eu realizarmos. Porém, não se esqueça, as nossas impossibilidades são as grandes oportunidades de Deus revelar o seu poder. E Ele há de revelar. Um dia nós estaremos na Nova Jerusalém. Um dia nós receberemos de novo o dom da imortalidade. E nós estaremos juntos para sempre com o Senhor. Que Deus nos abençoe. Que nós tenhamos consciência de que muito mais do que cidadãos brasileiros, nós somos cidadãos da pátria celestial para a qual estamos seguindo. Deus abençoe você.

Senhor Deus, nosso Pai, glórias a Ti, Senhor. Como é bom pensar, como é bom cantar, como é bom, Senhor, imaginar esse encontro maravilhoso dos salmos, nesse lugar extraordinário que tens preparado para os Teus filhinhos. Abençoa todos que estão orando comigo, Senhor, para que esse sonho acalentado durante tantos séculos no coração dos Teus filhos permaneça vivo no nosso coração também, até o dia quando sairemos do sonho da imaginação para a realidade e estaremos todos juntos na Tua presença, para do Senhor e uns dos outros nunca mais nos separarmos. Ajuda-nos, Senhor, a permanecermos firmes no Senhor, na Tua palavra, até o dia quando entraremos em Tua cidade e estaremos de volta à casa do Pai. Oramos em Jesus. Amém.

0: uma bênção de Deus para você e a sua família. Que o Senhor te abençoe e te guarde. O Senhor faça resplandecer o seu rosto sobre ti e tenha misericórdia de ti. Que o Senhor sobre ti levante o seu rosto e te dê a paz.
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1: Bendito seja o nome do Senhor, porque o Senhor é bom e a sua misericórdia dura para sempre. É ótimo estar com você mais uma vez aqui no programa A Voz da Profecia. Hoje, inclusive, nós vamos fazer uma pausa nos temas relacionados à família, nos quais temos refletido nos últimos dias. E é apenas uma pausa temporária. Daqui mais alguns dias a gente volta com o assunto relativo à família. E a ideia dessa pausa é para a gente meditar um pouquinho mais num tema que está super atual, não é? Afinal de contas, o Brasil e o mundo estão imersos numa crise em decorrência da pandemia do coronavírus. Então, orando e pensando, refletindo, imaginei de nesses próximos dias a gente trabalhar um pouquinho nessa direção, buscando a orientação do Senhor, o conforto que vem da palavra de Deus. Quero começar então com Salmo 94, verso 19. Salmo 94, verso 19, está escrito assim: "Nos muitos cuidados que dentro de mim se multiplicam, as tuas consolações me alegram a alma." Estas mesmas palavras, ou este mesmo verso, na nova versão internacional está assim: "Quando a ansiedade já me dominava no íntimo, o teu consolo trouxe alívio à minha alma." Eu gosto mais dessa versão, vou repetir: "Quando a ansiedade já me dominava no íntimo, o teu consolo trouxe alívio à minha alma." É claro que nesses dias em que estamos vivendo, nós estamos um pouco mais ansiosos do que o normal. Afinal de contas, esse vírus que se espalha pelo Brasil e pelo mundo, ele pode levar muitas pessoas à morte. E morte é algo que nos assusta, não é? Essa, inclusive, é uma indicação clara de que nós somos criados para a vida. A morte é algo estranho para nós, é antinatural. O que todos nós, seres humanos, queremos e gostamos é de viver. Então, considerando o fato de que alguns milhares de pessoas já morreram na China, na Itália e em outros países e até mesmo aqui no Brasil, diante desse quadro ficamos um pouco ansiosos e temerosos. E evidentemente que todos os cuidados que têm sido orientados pelos especialistas, todos nós devemos procurar tomá-los, não é? Devemos procurar vivê-los. Afinal de contas, estamos todos sujeitos a esse mal que está assolando a humanidade. Mas eu louvo a Deus por sua bendita palavra, porque, como diz o salmista, quando a ansiedade domina o nosso íntimo, o consolo de Deus traz alívio à nossa alma. Daí a razão porque, diante dessa crise, nós precisamos transformá-la em uma grande oportunidade de fortalecermos ainda mais nossa comunhão, nosso relacionamento com o Senhor, levando ao Senhor tudo o que tem nos incomodado, nos preocupado, nos deixado tensos e ansiosos. Palavras de Pedro, na sua primeira epístola, capítulo 5, verso 7, ele diz: "Lançando sobre ele toda a vossa ansiedade, porque ele tem cuidado de vós." Lançando sobre ele quem? Sobre Jesus, obviamente. Vamos lançar sobre Jesus toda a nossa ansiedade, porque o Senhor tem cuidado de nós. Nós fazemos, é claro, a nossa parte, nós nos cuidamos, mas nós cremos que o cuidado de Deus também está sobre nós. Por isso, quando você lança sobre o Senhor toda a sua ansiedade, você passa a ter alívio e paz, esperança na sua alma. E Jesus disse, não é? Texto tão conhecido, Mateus capítulo 11, versos 28 a 30: "Vinde a mim todos vós que estáis cansados e sobrecarregados, e eu vos aliviarei. Tomai sobre vós o meu jugo e aprendei de mim, que sou manso e humilde de coração, e achareis descanso para a vossa alma, porque o meu jugo é suave e o meu fardo é leve." Você está se sentindo cansado, sobrecarregado, você está se sentindo oprimido, por razões diversas, inclusive por esta, relativa à pandemia do coronavírus. Então Jesus diz: "Corra para mim, vem para os meus braços, faça dessa crise uma oportunidade de fortalecer o seu vínculo, o seu relacionamento comigo, e eu trarei paz, eu trarei alívio à sua alma." E por falar em paz, o texto está na carta aos Filipenses, capítulo 4, verso 7. Filipenses 4, verso 7, o apóstolo Paulo diz assim: "E a paz de Deus, que excede todo entendimento, guardará o vosso coração e a vossa mente em Cristo Jesus." Oh, louvado seja o Senhor! A paz de Deus, isto é, a paz que vem de Deus, ou a paz que Deus concede, essa paz, diz o apóstolo, que excede todo entendimento, ou seja, que está além da compreensão humana, porque a paz de Deus não depende de circunstâncias favoráveis, a paz de Deus é incondicional, mesmo no meio da guerra, mesmo no meio das aflições, mesmo no meio da ansiedade por estarmos combatendo contra um inimigo invisível. No caso do coronavírus, nós podemos ter paz em nosso coração. A paz de Deus, que excede todo entendimento, guardará o vosso coração e a vossa mente em Cristo Jesus. Paulo está dizendo que a paz de Deus protege nossas afeições e pensamentos contra a ansiedade. Que Deus lhe abençoe. Que o Senhor traga tranquilidade ao seu espírito. Que o Senhor lhe conceda calma no meio das tempestades da vida, porque posso citar também texto bíblico, Romanos 8, verso 31, porque o que diremos à vista destas coisas, se Deus é por nós, quem será contra nós? Deus te abençoe, confie no Senhor. Repito, faça da crise uma oportunidade para fortalecer o seu relacionamento com Deus e desfrutar a paz de Deus, a paz que excede todo entendimento.

Senhor Deus e Pai querido, louvamos-te, Senhor, por essa paz, bendita paz do céu, que no meio da guerra, das aflições, das agonias, das ansiedades da vida, paz bendita que vem ao nosso coração e nos dá forças para viver, alimenta a nossa esperança, tranquiliza o nosso espírito pela certeza de que estamos nas tuas benditas mãos. Eu te peço, Pai, nessa hora, por tua bondade, abençoa todos os teus filhinhos que estão orando comigo, Senhor, especialmente aqueles que, por alguma razão, estejam mais ansiosos, sobretudo em função dessa pandemia do coronavírus. Nós entregamos nossa vida nas tuas mãos, Senhor. Ajuda-nos, Pai. Oramos em Jesus. Amém.

0: uma bênção de Deus para você e a sua família. Que o Senhor te abençoe e te guarde. O Senhor faça resplandecer o seu rosto sobre ti e tenha misericórdia de ti. Que o Senhor sobre ti levante o seu rosto e te dê a paz.
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1: Glórias e louvores àquele que era, que é e para sempre será nosso bendito Deus. Estamos juntos mais uma vez, graças ao nosso maravilhoso Deus. E como disse no programa de ontem, nós estamos fazendo uma pausa temporária em nossos estudos e reflexões com o tema da família, para podermos meditar um pouquinho nesses dias a respeito desse assunto que tem trazido grande angústia para toda a humanidade, um assunto relativo à pandemia do coronavírus. Hoje eu quero pensar um pouquinho com você num aspecto, e eu quero dizer que vou apresentar isso com muito carinho e com muito respeito, mas algo que tem me preocupado por ouvir de um ou de outro um comentário que eu acho que não é bem apropriado para esse momento. Estou dizendo quando alguns cristãos por aí, desinformados, dizem assim: ah, isso não me atinge, porque eu sou filho de Deus. Isso é preocupante, hein? Permita-me a franqueza e repito com todo respeito. Eu acho que essa ideia, isso não me atinge, sou um filho de Deus, revela ignorância e presunção, além de egoísmo. Eu sei que a base para esse pensamento de muita gente está inclusive na Bíblia, não é? Quando, por exemplo, o Salmo 34, verso 7, está escrito: o anjo do Senhor acampa-se ao redor daqueles que o temem, daqueles que temem a Deus e os livra. Outro texto também muito forte, que tem sido usado por algumas pessoas que têm alimentado esse tipo de pensamento, já estou buscando aqui na minha Bíblia, está no Salmo 91. Vou ler os versos 10 a 12. Está escrito assim: nenhum mal te sucederá, praga nenhuma chegará à tua tenda, porque aos seus anjos dará ordens a teu respeito para que te guardem em todos os teus caminhos. Eles te sustentarão nas suas mãos para não tropeçares na alguma pedra. Como disse, algumas pessoas, muitas vezes sinceras, bem intencionadas, elas têm buscado esses textos bíblicos e com isso alimentado a ideia de que esses males que atingem a humanidade, como essa pandemia do coronavírus, não alcança aqueles que são filhos de Deus. Mas será que Deus nos livra sempre, o tempo todo? Será que o anjo do Senhor está aí para nos livrar de todo e qualquer problema que pode surgir diante de nós, o tempo todo, enquanto nós vivermos? Ora, pense comigo, se fosse assim, um filho de Deus nunca sofreria. Nós estaríamos completamente imunes às doenças, desde uma gripe até o câncer. Se o anjo de Deus nos livrasse de todo e qualquer problema que há no mundo, então nós, filhos de Deus, não teríamos tristezas ou qualquer outro tipo de dificuldade. E a gente sabe que não é assim, não é? Não é exatamente isso que acontece na vida daqueles que são filhos de Deus nesse mundo. Amigo, amiga, ouça bem isso. Creia, cabe a Deus decidir se Ele vai nos livrar, inclusive muitas vezes de uma forma espetacular e até visível, ou mesmo se Ele vai nos livrar de uma forma invisível. Quantas vezes Deus nos livra de situações que seriam para nós extremamente difíceis, talvez até com risco de perdermos nossa vida, e a gente nem sabe, nem viu, nem percebeu que Deus nos livrou. Então veja, cabe a Deus decidir se Ele vai operar um livramento espetacular e visível, ou mesmo invisível, ou se Deus permitirá que você e eu testemunhemos de nossa confiança nele, mesmo diante do sofrimento e morte. Quantos Deus já livrou de forma espetacular? É possível que você talvez tenha uma história assim para contar em relação a você mesmo ou alguém que você conheça, além, é claro, dos muitos incontáveis exemplos que nós temos na Santa Bíblia. Mas, por outro lado, pense comigo, quantos outros filhos de Deus também, na atualidade e no passado, Deus já permitiu que sofressem e até morressem diante dos problemas da vida, testemunhando sempre de sua inabalável confiança no Senhor? Você se lembra quando o Senhor Jesus esteve no deserto lá da tentação, depois de jejuar por 40 dias? A segunda tentação enfrentada por Jesus está registrada aqui no Evangelho de Mateus e eu vou apresentar para você. A Bíblia diz que o diabo levou Jesus para o pináculo do templo, o ponto mais alto do templo, e disse assim, repito, é Mateus capítulo 4, dos versos 5 a 7. O diabo levou Jesus para o pináculo do templo e disse assim: Se és o Filho de Deus, atira-te abaixo, porque está escrito, aos seus anjos ordenará a teu respeito para que te guardem, e eles te sustentarão nas suas mãos para não tropeçares em alguma pedra. Veja, o diabo aqui está citando para Jesus exatamente o Salmo 91. E Jesus respondeu, também está escrito, não tentarás o Senhor teu Deus. Em outras palavras, Jesus está dizendo assim, também está escrito, não coloque Deus à prova, não provoque o Senhor. Quando eu disse que esse pensamento, isso não me afeta porque eu sou filho de Deus, revela ignorância, é exatamente pela falta de esclarecimento, desconhecimento dos fatos. Eu penso que isso revela uma alienação da realidade. Cristãos que estão com a mente muito fechada. Mas eu disse também que esse tipo de ideia revela presunção. O pensamento assim de que nós somos melhores do que os outros, nós somos intocáveis. E ainda mais, eu disse que esse tipo de pensamento revela egoísmo, porque veja, você pode se contaminar e até sobreviver, especialmente se você ainda é mais jovem, não tem nenhuma doença crônica ou não está fazendo nenhum tratamento que venha baixar a sua imunidade. Você pode contrair o vírus e sobreviver com facilidade, mas lembre-se, você pode contaminar outros que são mais vulneráveis. Portanto, a gente precisa ter compreensão de que os filhos de Deus nessa hora devem agir com sabedoria e com discernimento. Que Deus abençoe a você e a mim, que o Espírito do Senhor continue nos conscientizando dos dias difíceis nos quais vivemos e, como já mencionei no programa de ontem, façamos dessa crise uma oportunidade para fortalecermos nossa comunhão com Deus e o nosso testemunho para com os nossos semelhantes.

0: Oremos juntos ao Senhor, Pai querido. Estamos nas Tuas mãos, Senhor. E eu Te peço por Tua graça, juntamente com todos que oram comigo agora, concede aos Teus filhos, Senhor, discernimento, sabedoria, para que nesse momento difícil pelo qual todos passamos, nós tenhamos uma mente esclarecida e sigamos as orientações do Senhor e daqueles que o Senhor coloca em nosso caminho para também nos orientarem, pensando nas orientações que são apresentadas através dos médicos e profissionais que estão trabalhando com esse assunto tão complexo. Ó Deus, faze com que Tua igreja, Senhor, seja sensível, seja compreensiva e nós aproveitemos toda a oportunidade que temos nessa hora difícil para testemunharmos do Teu amor, do Teu poder e do fato de que o Senhor tem o controle da história nas Suas mãos e um dia, logo, logo, nós estaremos juntos para sempre com o Senhor. Oramos agradecidos em Jesus. Amém. Uma bênção de Deus para você e a sua família. Que o Senhor te abençoe e te guarde. O Senhor faça resplandecer o seu rosto sobre ti e tenha misericórdia de ti. Que o Senhor sobre ti levante o seu rosto e te dê a paz.
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1: Muito obrigado, porque você escolhe agora estar conosco, estar aqui no programa A Voz da Profecia. O nosso texto inicial para reflexão está na primeira carta escrita por João, capítulo 2, verso 28. Eu amo estas palavras de João, o discípulo amado. Está escrito assim: Filhinhos, agora, pois, permanecei nele, para que quando ele se manifestar tenhamos confiança e dele não nos afastemos envergonhados na sua vinda. É fácil compreender o texto, não é? João está dizendo que aqueles que agora conhecem a Cristo, que têm entendido a palavra de Deus e sido sensíveis ao chamado de Deus, aqueles que têm recebido essa palavra com sinceridade, têm professado crer em Cristo, aqueles que inclusive já estão batizados e fazem parte da igreja de Deus na terra. João diz assim: Filhinhos, agora, pois, permaneçam nele, permaneçam em Jesus, ligados pela fé a Jesus, para que quando ele se manifestar, e é evidente que aqui João está se referindo à segunda vinda de Jesus, em glória e majestade para buscar a sua igreja, filhinhos, agora, pois, permanecei nele, para que quando ele se manifestar, tenhamos confiança e dele não nos afastemos envergonhados na sua vinda. Significa dizer que na segunda vinda de Jesus a esse mundo, a humanidade se dividirá em dois grupos: aqueles que estarão envergonhados, desesperados, e por outro lado, aqueles que terão confiança. Os que terão confiança são os que permaneceram nele. São aqueles que não desistiram do Senhor e permaneceram ligados ao Senhor até o fim. Os demais, infelizmente, eles se sentirão envergonhados na sua vinda e, conforme diz a palavra de Deus no livro do Apocalipse, eles estarão desesperados e pedirão até as pedras que caiam sobre eles para que eles não vejam a glória do Senhor. Meu querido amigo, minha querida amiga, nesses dias difíceis pelos quais a humanidade passa, com a pandemia do coronavírus, eu penso, como já mencionei nos programas anteriores, que nós devemos fazer dessa crise uma grande oportunidade para nós fortalecermos nossa comunhão com o Senhor, a fim de que nossa confiança nele permaneça inabalável. Quando João diz assim: Filhinhos, agora, pois, permanecei nele, como já disse, ele está se referindo aqui no sentido assim: agora, pois, que você já professa ser um cristão, agora, pois, que você já conhece a palavra e tem procurado seguir a palavra de Deus, agora que você já faz parte da igreja de Deus, permaneça nele. E eu, trazendo essas palavras aqui para a nossa atual conjuntura, eu diria: filhinhos, agora, pois, que a humanidade está aflita e angustiada por conta dessa pandemia que se alastrou pelo mundo, agora, pois, mais do que em qualquer outro tempo, nós, os filhos de Deus, precisamos permanecer no Senhor, para que a nossa confiança em Deus não se abale, muito pelo contrário, se aprofunde. Mas há um outro aspecto importantíssimo que eu não posso deixar de mencionar para você. Nós precisamos permanecer nele, para que através do nosso exemplo e nossas palavras, nós testemunhemos para as pessoas que estão ao nosso redor, e muitas estão extremamente aflitas e angustiadas. É hora dos filhos de Deus revelarem a segurança e a certeza de que Deus está no comando. É hora de nós, filhos de Deus, compartilharmos a bendita esperança que está em nosso coração pelo conhecimento que nós temos de Deus e da sua palavra. Eu tenho aqui um texto de Paulo que está na primeira carta aos Coríntios, capítulo 16, versos 8 e 9. Ouça bem, primeira carta de Paulo aos Coríntios, capítulo 16, versos 8 e 9. Ficarei, porém, em Éfeso, até ao Pentecostes, porque uma porta grande e oportuna para o trabalho se me abriu, e há muitos adversários. Eu quero tirar esse texto aqui do seu contexto e usá-lo para nós nesse nosso momento. O que Paulo aqui está dizendo é que ele permaneceria um pouco mais na cidade de Éfeso, porque ele percebia que havia ali ainda uma grande oportunidade para o trabalho, ou seja, para a evangelização, para a pregação. E eu quero dizer para você que, nesse contexto atual em que o mundo vive, uma grande e oportuna porta também se abriu para você e para mim, para nós testemunharmos a respeito do amor de Deus. Então, eu gostaria de estar com você nesse momento, no sentido de que, verdadeiramente, nós aproveitemos essa crise para levarmos esperança, paz, consolo às pessoas que estão ao nosso redor. Mas essa esperança, ela deve brotar de uma experiência que cada um de nós tem tido com Deus. Porque você sabe, não adianta apresentar uma teoria, ainda que seja a palavra do Senhor, se essa teoria não estiver acompanhada de um testemunho real, vivo, prático, de verdadeira segurança em Deus. Então é hora da Igreja de Deus aproveitar a crise, porque uma porta grande e oportuna para o trabalho nos abriu, está diante de nós. E através das nossas palavras, repito, baseadas sobretudo na palavra de Deus, e através do nosso exemplo, exemplo de uma fé genuína que transmite paz, alegria e esperança, vamos alcançar os nossos semelhantes e levá-los para Deus. Eu tenho certeza que o mal se transformará em bem e muitas pessoas, pelo Brasil e pelo mundo, conhecerão a Deus e se voltarão para Deus nesse momento de crise. Deus abençoe você, fortaleça a sua comunhão com o Senhor, permaneça nele e aproveite para testemunhar pelas palavras e pelo exemplo, a fim de que sejamos luzes de Deus nesse mundo de escuridão, nesse momento tão difícil, tão delicado.

A Ti, Senhor, todo louvor, toda honra e toda glória para sempre. Ó Deus amado, nessa hora, Pai, nós Te pedimos com sinceridade, vem sobre nós, Senhor, e abençoa todos os Teus filhinhos. Para que, Senhor, nesse momento difícil pelo qual passa a humanidade, nossa comunhão com o Senhor se fortaleça, nossa confiança no Senhor seja inabalável e que assim, por meio de palavras e exemplo, sejamos luzes e bênçãos para os nossos semelhantes, que precisam tanto e muitos estão tão abertos para receberem o Senhor e a Tua palavra. Usa a Tua igreja, Senhor. Ergue o Teu povo como luz no meio da escuridão, como um raio de esperança no meio do desespero. Nós oramos agradecidos no sublime nome de Jesus. Amém.

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1: O Senhor é bom e a sua misericórdia dura para sempre. Glorificado seja por tudo o nome de Deus. E olha aqui, meu amigo, minha amiga, muito obrigado porque você escolhe estar conosco, estar mais uma vez aqui no programa A Voz da Profecia. A minha Bíblia já está aberta no Salmo 33. Quero ler os versos 13 e 14. Salmo 33, versos 13 e 14, está escrito assim: O Senhor olha dos céus, vê todos os filhos dos homens. Do lugar da sua morada observa todos os moradores da terra. O salmista está, portanto, nos dizendo que o Senhor olha dos céus e vê todos os filhos dos homens. Nada escapa à visão, ao conhecimento do Senhor do lugar da sua morada. Ele observa todos os moradores da terra. Deus é onipresente, significa que Ele está em todos os lugares ao mesmo tempo. O nosso Deus também é onisciente, Ele sabe todas as coisas, desde o passado, o presente, o futuro, de eternidade a eternidade e mais. Nosso Deus também é onipotente, significa que Ele tem todo o poder. Esses, inclusive, são considerados os atributos incomunicáveis da divindade: a onipresença, a onisciência e a onipotência. Significa dizer que somente Deus tem, somente Deus possui esses atributos. Mas agora eu quero ir com você ao próximo salmo, é o Salmo 34, e leio o verso 15. Salmo 34, verso 15, está escrito assim: Os olhos do Senhor repousam sobre os justos e os seus ouvidos estão abertos ao seu clamor. Veja que no texto anterior que li é dito que Deus vê todos os filhos dos homens lá da sua morada, do alto da sua morada, Ele observa todos os moradores da terra. Mas aqui no Salmo 34, verso 15, o salmista diz que os olhos do Senhor repousam sobre os justos e os seus ouvidos estão abertos ao seu clamor. Observe, Deus vê todos, é claro, absolutamente todos, mas de uma maneira especial, Deus vê os justos. Os justos são aqueles que foram justificados pela graça do Senhor Jesus Cristo, porque eles têm a Deus como seu Senhor e seu Salvador. Esses são considerados justos porque eles aceitam a justiça do Senhor, eles recebem a justiça do Senhor e são considerados justos. Os olhos do Senhor repousam sobre os justos e os seus ouvidos estão abertos ao seu clamor. Creia, Deus vê todos e Deus ouve todos, mas de uma forma especial Deus vê os justos. E Deus ouve o clamor dos justos. Deus vê com mais atenção, e Ele demora-se contemplando com prazer a vida dos justos. Para quê? Para cuidar, para atender, para suprir as suas necessidades. Essa visão dá a Deus prazer. Por isso que o salmista diz assim: os olhos do Senhor repousam sobre os justos. É uma visão prazerosa de Deus. Acredite, meu amigo, minha amiga, há muitas razões para o Senhor se entristecer quando Ele olha do céu para a terra e vê a realidade do mundo. Mas a alegria de Deus nesse mundo são exatamente esses seus filhinhos que têm procurado andar nos seus caminhos. E aqui mesmo, no Salmo 34, versos 4 e 8, está escrito assim: Busquei o Senhor e Ele me acolheu, livrou-me de todos os meus temores. Provai e vede que o Senhor é bom, bem-aventurado o homem que nele se refugia. O salmista diz que ele buscou ao Senhor e pelo Senhor foi acolhido, e o Senhor o livrou de todos os seus temores. Isso me faz lembrar um texto que está na Epístola aos Hebreus, capítulo 4, verso 16, quando está escrito assim: Acheguemo-nos, portanto, confiadamente junto ao trono da graça, a fim de recebermos misericórdia e acharmos graça para socorro em ocasião oportuna. A palavra de Deus está, portanto, dizendo a você e a mim que nós podemos correr confiadamente junto ao trono da graça, ao trono de Deus, à sala do trono de Deus, a fim de que nós recebamos misericórdia e encontremos graça para socorro em ocasião oportuna. É assim. Quando a gente busca a Deus com sinceridade, o Senhor nos acolhe, nos recebe, nos abraça. Há graça no coração de Deus, há perdão no coração de Deus, há amor no coração de Deus por você e por mim. Busquei o Senhor e Ele me acolheu, livrou-me de todos os meus temores. Estamos vivendo num momento de muitos temores, não é? A humanidade está sendo assolada pelo coronavírus e nós, filhos de Deus, estamos também sujeitos a todas essas situações, mas nós não precisamos temer. Porque quando nós buscamos o Senhor e Ele nos acolhe, então Ele nos livra de todos os nossos temores. E eu quero concluir com o profeta Isaías, capítulo 41, versos 10 e 13. São versos conhecidos e lindos. O Senhor diz assim: não temas, porque eu sou contigo. Não te assombres, porque eu sou o teu Deus. Eu te fortaleço e te ajudo e te sustento com a minha destra fiel. Porque eu, o Senhor teu Deus, te tomo pela tua mão direita e te digo: não temas, que eu te ajudo. Oh, glória! Deus seja louvado! Coloque sua vida nas mãos do Senhor e o Senhor está dizendo para você nessa hora: filho, não temas, eu te ajudo. Eu te tomo pela tua mão direita e te digo: não temas, eu te ajudo. Eu sou contigo, não te assombres, eu sou o teu Deus. Eu te fortaleço e te sustento com a minha destra fiel. Evidente, como temos dito aqui no programa, cada um de nós deve fazer a sua parte, deve evitar ao máximo a possibilidade de nos contaminarmos e de contaminarmos outros, porém não precisamos ficar desesperados e ansiosos, porque sabemos que há um cuidado especial de Deus para com seus filhinhos. Coloque sua vida nas mãos de Deus, e vivamos assim para a glória do Senhor.

Senhor Deus e Pai, ó Senhor, ouve nosso clamor e atende a nossa oração, Senhor. Nós estamos nas Tuas mãos. Ensina, Senhor, o Teu povo nessa hora de crise. Ensina-nos, Senhor, a confiarmos de forma inabalável no Senhor. Que Tua palavra, quando diz para nós, não temas, porque eu te ajudo, que essa palavra seja interiorizada, seja amada, que nós creiamos na Tua palavra e que assim sigamos para frente, nos cuidando, fazendo o nosso melhor, mas sem ansiedade e desespero, pela certeza de que tudo o que acontece conosco acontece pela permissão do Senhor, seja de bom ou de ruim. Estamos nas Tuas mãos, oramos em Jesus. Amém.

0: uma bênção de Deus para você e a sua família. Que o Senhor te abençoe e te guarde. O Senhor faça resplandecer o seu rosto sobre ti e tenha misericórdia de ti. Que o Senhor sobre ti levante o seu rosto e te dê a paz.
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1: Aonde quer que você esteja nessa hora, receba nosso carinho, nosso abraço, nossa gratidão por sua audiência, pelo prazer que você nos dá de estar conosco agora aqui no programa A Voz da Profecia. Estamos fazendo uma pausa temporária nos nossos temas relacionados à família. Daqui a alguns dias voltaremos com essa temática para atendermos a uma necessidade dos dias nos quais nós estamos vivendo, uma vez que o Brasil e o mundo vivem a triste e difícil realidade da pandemia pelo coronavírus. E o objetivo dessas mensagens é nos trazer conforto e orientação para que nós, filhos de Deus, permaneçamos firmes em nossa fé e cumprindo a nossa missão. A minha Bíblia está aberta no Salmo 37. Vou ler os versos 3 a 7. Está escrito assim: confia no Senhor e faz o bem. Habita na terra e alimenta-te da verdade. Agrada-te do Senhor e Ele satisfará os desejos do teu coração. Entrega o teu caminho ao Senhor, confia nele e o mais Ele fará. Fará sobressair a tua justiça como a luz e o teu direito como o sol ao meio-dia. Descansa no Senhor e espera nele. Não te irrites por causa do homem que prospera em seu caminho, por causa do que leva a cabo os seus maus desígnios. Em realidade, todo o Salmo 37 é muito lindo, mas eu quero meditar com você um pouquinho mais apenas nesses três versos que nós lemos. O primeiro chamado é no sentido de que nós confiemos no Senhor, confiemos no Senhor para valer. Confia no Senhor e faz o bem, habita na terra e alimenta-te da verdade. O melhor antídoto contra a ira, contra a indignação e também até contra a inveja é a gente confiar no Senhor, fazer o bem e alimentar-se dia a dia da verdade. O salmista diz: agrada-te do Senhor e Ele satisfará os desejos do teu coração. Ou seja, escolha e ame o que Deus ama. Então, seus pedidos serão atendidos, porque os nossos pedidos serão conforme a vontade do Senhor. Entrega teu caminho, ou seja, a tua vida. A vida com alegrias, com tristezas, com realizações e frustrações. A vida com preocupações, com temores, com ansiedade. Entrega tudo ao Senhor, confia nele. E o mais ele fará, ele realizará, ele agirá. Em outras palavras, o Senhor cuidará de você. Ele fará sobressair a tua justiça como a luz e o teu direito como o sol ao meio-dia. O salmista está dizendo que a verdade surgirá tão clara como o sol ao meio-dia. E finalmente, no texto que lemos, descansa no Senhor e espera nele. Amigo, amiga, creia, quem confia em Deus, entrega-se a Deus. E quem se entrega a Deus, descansa em Deus. Encontra paz em Deus. Esse descanso é exatamente sinônimo de paz. Paz para aqueles que confiam no Senhor. E por falar em paz, um outro texto maravilhoso é este aqui. Profeta Isaías, capítulo 26, versos 3 e 4. Tu, Senhor, conservarás em perfeita paz aquele cujo propósito é firme, porque ele confia em ti. Confiai no Senhor para sempre, porque o Senhor Deus é uma rocha eterna. A promessa é essa: o Senhor conserva em perfeita paz aquele cujo propósito é firme. O Senhor nos concede uma paz perfeita. Lembra do texto de Filipenses, capítulo 4, verso 7, onde Paulo diz que a paz de Deus, que excede todo entendimento, guarda o nosso coração e a nossa mente em Jesus Cristo. Essa paz perfeita, a paz de Deus, é a paz que excede todo entendimento. E a promessa é de que o Senhor nos conserva nessa perfeita paz, quando nosso propósito é firme, quando nós confiamos nele. E o chamado é esse: confiai no Senhor para sempre, porque o Senhor Deus é uma rocha eterna. E eu digo mais para você: esse descanso que nós temos em Deus, que é sinônimo de paz, para aqueles que confiam no Senhor, Eu poderia dizer que esse descanso também, para os que confiam em Deus, é sinônimo de alegria. E agora eu volto aos Salmos. Salmo 33, versos 20 e 21. Busco aqui na minha Bíblia e já lhe apresento. Olha só as palavras do salmista. Salmo 33, versos 20 e 21. Está escrito assim: Nossa alma espera no Senhor nosso auxílio e escudo. Nele o nosso coração se alegra, pois confiamos no seu santo nome. Acredite, quando você busca a Deus, se confia no Senhor e se entrega ao Senhor, então você descansa nele. E esse descanso, como já mencionei, é sinônimo de paz e também é sinônimo de alegria. Por isso que o salmista diz: Nossa alma espera no Senhor, nosso auxílio e escudo, nele o nosso coração se alegra, pois confiamos no seu santo nome. E é inevitável deixar de pensar também em palavras de Paulo que estão na carta aos Filipenses, no capítulo 4, verso 4, onde Paulo diz assim: Alegrai-vos no Senhor, outra vez digo, alegrai-vos. Que Deus nos abençoe, que em meio a todo esse clima difícil pelo qual todos nós passamos, e a humanidade de modo geral, que nós, filhos de Deus, renovemos nossa confiança no Senhor, nós nos entreguemos ao Senhor e descansemos no Senhor, desfrutando sua paz e alegria que vem do céu. Até para que, como já mencionei para você aqui no programa Voz da Profecia, o nosso testemunho seja luz e bênção para os nossos semelhantes, levando esperança aos que estão ao nosso redor. Deus abençoe você e a sua família.

Senhor Deus, Pai querido, eu te louvo, Senhor, porque me permites compartilhar tua palavra com os teus filhos. E te peço nessa hora, Senhor, diante da mensagem das músicas que ouvimos, que o Senhor renove nossa esperança no Senhor, para que assim experimentemos verdadeira confiança, paz e alegria, e que nossa vida, assim iluminada, abençoada, possa inspirar, Senhor, aqueles que estão ao nosso redor, muitas vezes dentro de nossa própria casa, e que estão aflitos pelas agonias e dificuldades da vida. Usa-nos, Senhor, para a tua glória. Nós oramos em Jesus. Amém.

uma bênção de Deus para você e a sua família. Que o Senhor te abençoe e te guarde. O Senhor faça resplandecer o seu rosto sobre ti e tenha misericórdia de ti. Que o Senhor sobre ti levante o seu rosto e te dê a paz.

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1: Chegou a hora, é bom estar com você mais uma vez. Como sempre, lhe agradeço pelo carinho de sua audiência, por você estar conosco aqui no programa A Voz da Profecia. Diante da pandemia do coronavírus, há uma ansiedade crescente no ar, né? Tanto entre nós aqui no Brasil, como tantas outras pessoas espalhadas pelo mundo, porque a gente sabe que há um risco de morte, especialmente para as pessoas que são mais vulneráveis, como aqueles que estão enfermos, fazendo tratamentos, e por isso estão com baixa imunidade, e aquelas pessoas que são idosas, principalmente os que já estão assim bem idosos, com mais de 80 anos. E essa situação toda tem gerado entre todas as pessoas um nível de ansiedade um pouco mais elevado do que o normal. E alguém outro dia até me disse: pastor, será que algum cristão pode morrer diante de tudo isso? Ora, eu respondi: certamente que sim, e aliás, já morreu, né? Já morreram cristãos por conta dessa pandemia, tanto na China como na Itália e talvez em outras partes do mundo. E eu preciso dizer para você, por favor, não se assuste não, apesar de que esses assuntos nesses dias fica muito delicado a gente tratar deles, não é? Mas eu preciso lhe dizer, nós todos vamos morrer um dia. Se nós não morrermos por conta desse vírus, nós vamos morrer por alguma outra razão, seja por uma outra doença, seja por algum acidente, vítimas de alguma violência ou mesmo de velhice. Mas o fato é que se Jesus não voltar logo, nós todos um dia morreremos. E você me dirá: é, pastor, muito consolador essa sua palavra. Calma, vamos abrir a palavra de Deus, porque é na palavra de Deus que encontramos orientação segura. Carta de Paulo aos Romanos, capítulo 8, versos 35 a 39. Ouça bem isso, está escrito assim: quem nos separará do amor de Cristo? Será tribulação, ou angústia, ou perseguição, ou fome, ou nudez, ou perigo, ou espada, como está escrito: por amor de ti somos entregues à morte o dia todo. Fomos considerados como ovelhas para o matadouro. Em todas estas coisas, porém, somos mais que vencedores por meio daquele que nos amou. Porque eu estou bem certo de que nem a morte... Ouviu bem? Vou repetir. Palavras inspiradas do apóstolo Paulo. Porque eu estou bem certo de que nem a morte, nem a vida, nem os anjos, nem os principados, nem as coisas do presente, nem do porvir, nem os poderes, nem a altura, nem a profundidade, nem qualquer outra criatura poderá separar-nos do amor de Deus que está em Cristo Jesus, nosso Senhor. Glória a Deus! Confie no Senhor! Que maravilhoso pensar nisso, não é? Como é maravilhoso ter essa plena convicção. Diante disso, é claro que nós não vamos desejar a morte, mas eu posso dizer para você, meu querido amigo, minha querida amiga, nós também não precisamos temer a morte. Porque nem a morte, diz o apóstolo Paulo, poderá nos separar do amor de Deus que está em Cristo Jesus, nosso Senhor. E agora eu leio aqui mesmo na carta aos Romanos, capítulo 14, verso 8. Olha o que está escrito: porque se vivemos, para o Senhor vivemos, se morremos, para o Senhor morremos. Quer, pois, vivamos ou morramos, somos do Senhor. Em vida você é do Senhor, morto também você é do Senhor. Sabe por quê? Deus não esquece dos seus filhinhos jamais, nem quando eles estão vivos e muito menos quando eles estão mortos. Deus não se esquece dos seus filhinhos. A promessa do Senhor, e agora eu cito um texto que certamente você conhece, palavras do próprio Senhor Jesus Cristo quando andou entre nós, registradas no Evangelho de João, capítulo 11, versos 25 e 26. Jesus disse: eu sou a ressurreição e a vida. Quem crê em mim, ainda que morra, viverá, e todo o que vive e crê em mim não morrerá eternamente. Você crê nisso? Creia, creia de todo o seu coração. Repito, Jesus disse: eu sou a ressurreição e a vida. Quem crê em mim, ainda que morra, viverá, e todo o que vive e crê em mim não morrerá eternamente. Por isso eu digo, nós não desejamos a morte, e nós devemos evitá-la o máximo que nós pudermos, mas nós também não precisamos temê-la. De acordo com a palavra de Deus, a morte é apenas uma interrupção temporária da vida. E eu já abri a minha Bíblia aqui agora, no livro do Apocalipse, e leio o capítulo 1, versos 17 e 18. João está narrando aqui o momento quando ele se encontra com o Cristo glorificado, lá na ilha de Patmos, no mar Egeu. João diz assim: quando o vi, caí a seus pés como morto. Porém ele pôs sobre mim a mão direita, dizendo: não temas. Eu sou o primeiro e o último, e aquele que vive. Estive morto, mas eis que estou vivo pelos séculos dos séculos e tenho as chaves da morte e do inferno. Oh, glória a Deus, seja louvado! Palavras lindas, não é? Quando João se encontra com Cristo glorificado, ele cai como morto diante de Jesus, diante da glória do Senhor. Mas João diz assim: ele, porém, pôs a sua mão direita sobre mim e disse: não temas, eu sou o primeiro e o último, aquele que vive. Estive morto, mas eis que vivo pelos séculos dos séculos e tenho as chaves da morte e do inferno. Quando Jesus diz que tem as chaves da morte, essa é uma expressão figurada que significa que ele tem autoridade sobre a morte. E o inferno aqui corresponde à palavra grega Hades, que significa morada dos mortos ou sepultura. Jesus está dizendo para você e para mim nessa hora que ele tem autoridade sobre a morte, ele tem autoridade sobre a sepultura. Quando filhinhos de Deus morrem, eles não estão num lugar de eterno descanso, como alguns dizem, porque a sepultura não é nossa morada definitiva. Um dia, pelo poder de Deus, os filhos de Deus serão ressuscitados para a vida eterna e nós estaremos juntos para sempre com o Senhor. Que Deus traga conforto e paz ao nosso coração. Quando nós perdemos pessoas queridas que serviram a Deus, lembre-se, eles estão apenas descansando no Senhor até o glorioso dia quando salvos serão levados, com corpo perfeito, imortal e glorificado, à eterna presença do Senhor.

0: Louvado seja teu nome, Senhor, porque tua palavra é maravilhosa e traz conforto ao nosso coração. É possível, Senhor, que alguém agora esteja orando comigo e o coração esteja triste, abatido e aflito por conta da saudade de uma pessoa querida que veio a falecer. Ó Deus, põe no coração desse teu filhinho, dessa tua filhinha, Senhor, a bendita esperança de que um dia os que morreram em Cristo, com Cristo ressuscitarão, com um corpo perfeito, novo, glorificado e eterno. E os salvos se reencontrarão, e nós estaremos juntos em tua eterna presença. Louvamos-te e oramos em Jesus. Amém. Uma bênção de Deus para você e a sua família. Que o Senhor te abençoe e te guarde. O Senhor faça resplandecer o seu rosto sobre ti e tenha misericórdia de ti. Que o Senhor sobre ti levante o seu rosto e te dê a paz.
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1: Chegou a hora, é bom estar com você mais uma vez. Como sempre, lhe agradeço pelo carinho de sua audiência, por você estar conosco aqui no programa A Voz da Profecia. Diante da pandemia do coronavírus, há uma ansiedade crescente no ar, né? Tanto entre nós aqui no Brasil, como tantas outras pessoas espalhadas pelo mundo, porque a gente sabe que há um risco de morte, especialmente para as pessoas que são mais vulneráveis, como aqueles que estão enfermos, fazendo tratamentos, e por isso estão com baixa imunidade, e aquelas pessoas que são idosas, principalmente os que já estão assim bem idosos, com mais de 80 anos. E essa situação toda tem gerado entre todas as pessoas um nível de ansiedade um pouco mais elevado do que o normal. E alguém outro dia até me disse: pastor, será que algum cristão pode morrer diante de tudo isso? Ora, eu respondi certamente que sim, e aliás, já morreu, né? Já morreram cristãos por conta dessa pandemia, tanto na China como na Itália e talvez em outras partes do mundo. E eu preciso dizer para você, por favor, não se assuste não, apesar de que esses assuntos nesses dias fica muito delicado a gente tratar deles, não é? Mas eu preciso lhe dizer, nós todos vamos morrer um dia. Se nós não morrermos por conta desse vírus, nós vamos morrer por alguma outra razão, seja por uma outra doença, seja por algum acidente, vítimas de alguma violência ou mesmo de velhice. Mas o fato é que se Jesus não voltar logo, nós todos um dia morreremos. E você me dirá: é, pastor, muito consolador essa sua palavra. Calma, vamos abrir a palavra de Deus, porque é na palavra de Deus que encontramos orientação segura. Carta de Paulo aos Romanos, capítulo 8, versos 35 a 39. Ouça bem isso, está escrito assim: quem nos separará do amor de Cristo? Será tribulação, ou angústia, ou perseguição, ou fome, ou nudez, ou perigo, ou espada, como está escrito: por amor de ti somos entregues à morte o dia todo. Fomos considerados como ovelhas para o matadouro. Em todas estas coisas, porém, somos mais que vencedores por meio daquele que nos amou. Porque eu estou bem certo de que nem a morte... Ouviu bem? Vou repetir. Palavras inspiradas do apóstolo Paulo. Porque eu estou bem certo de que nem a morte, nem a vida, nem os anjos, nem os principados, nem as coisas do presente, nem do porvir, nem os poderes, nem a altura, nem a profundidade, nem qualquer outra criatura poderá separar-nos do amor de Deus que está em Cristo Jesus, nosso Senhor. Glória a Deus! Confie no Senhor! Que maravilhoso pensar nisso, não é? Como é maravilhoso ter essa plena convicção. Diante disso, é claro que nós não vamos desejar a morte, mas eu posso dizer para você, meu querido amigo, minha querida amiga, nós também não precisamos temer a morte. Porque nem a morte, diz o apóstolo Paulo, poderá nos separar do amor de Deus que está em Cristo Jesus, nosso Senhor. E agora eu leio aqui mesmo na carta aos Romanos, capítulo 14, verso 8. Olha o que está escrito: porque se vivemos, para o Senhor vivemos, se morremos, para o Senhor morremos. Quer, pois, vivamos ou morramos, somos do Senhor. Em vida você é do Senhor, morto também você é do Senhor. Sabe por quê? Deus não esquece dos seus filhinhos jamais, nem quando eles estão vivos e muito menos quando eles estão mortos. Deus não se esquece dos seus filhinhos. A promessa do Senhor, e agora eu cito um texto que certamente você conhece, palavras do próprio Senhor Jesus Cristo quando andou entre nós, registradas no Evangelho de João, capítulo 11, versos 25 e 26. Jesus disse: eu sou a ressurreição e a vida. Quem crê em mim, ainda que morra, viverá, e todo o que vive e crê em mim não morrerá eternamente. Você crê nisso? Creia, creia de todo o seu coração. Repito, Jesus disse: eu sou a ressurreição e a vida. Quem crê em mim, ainda que morra, viverá, e todo o que vive e crê em mim não morrerá eternamente. Por isso eu digo, nós não desejamos a morte, e nós devemos evitá-la o máximo que nós pudermos, mas nós também não precisamos temê-la. De acordo com a palavra de Deus, a morte é apenas uma interrupção temporária da vida. E eu já abri a minha Bíblia aqui agora, no livro do Apocalipse, e leio o capítulo 1, versos 17 e 18. João está narrando aqui o momento quando ele se encontra com o Cristo glorificado, lá na ilha de Patmos, no mar Egeu. João diz assim: quando o vi, caí a seus pés como morto. Porém ele pôs sobre mim a mão direita, dizendo: não temas. Eu sou o primeiro e o último, e aquele que vive. Estive morto, mas eis que estou vivo pelos séculos dos séculos e tenho as chaves da morte e do inferno. Oh, glória a Deus, seja louvado! Palavras lindas, não é? Quando João se encontra com Cristo glorificado, ele cai como morto diante de Jesus, diante da glória do Senhor. Mas João diz assim: ele, porém, pôs a sua mão direita sobre mim e disse: não temas, eu sou o primeiro e o último, aquele que vive. Estive morto, mas eis que vivo pelos séculos dos séculos e tenho as chaves da morte e do inferno. Quando Jesus diz que tem as chaves da morte, essa é uma expressão figurada que significa que ele tem autoridade sobre a morte. E o inferno aqui corresponde à palavra grega Hades, que significa morada dos mortos ou sepultura. Jesus está dizendo para você e para mim nessa hora que ele tem autoridade sobre a morte, ele tem autoridade sobre a sepultura. Quando filhinhos de Deus morrem, eles não estão num lugar de eterno descanso, como alguns dizem, porque a sepultura não é nossa morada definitiva. Um dia, pelo poder de Deus, os filhos de Deus serão ressuscitados para a vida eterna e nós estaremos juntos para sempre com o Senhor. Que Deus traga conforto e paz ao nosso coração. Quando nós perdemos pessoas queridas que serviram a Deus, lembre-se, eles estão apenas descansando no Senhor até o glorioso dia quando salvos serão levados, com um corpo perfeito, imortal e glorificado, à eterna presença do Senhor.

Louvado seja teu nome, Senhor, porque tua palavra é maravilhosa e traz conforto ao nosso coração. É possível, Senhor, que alguém agora esteja orando comigo e o coração esteja triste, abatido e aflito por conta da saudade de uma pessoa querida que veio a falecer. Ó Deus, põe no coração desse teu filhinho, dessa tua filhinha, Senhor, a bendita esperança de que um dia os que morreram em Cristo, com Cristo ressuscitarão, com um corpo perfeito, novo, glorificado e eterno. E os salvos se reencontrarão, e nós estaremos juntos em tua eterna presença. Louvamos-te e oramos em Jesus. Amém.

0: uma bênção de Deus para você e a sua família. Que o Senhor te abençoe e te guarde. O Senhor faça resplandecer o seu rosto sobre ti e tenha misericórdia de ti. Que o Senhor sobre ti levante o seu rosto e te dê a paz.
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1: Um abraço para você que nos acompanha em qualquer parte do Brasil, do norte ao sul, do leste ao oeste, ou mesmo você, é claro, que está nos acompanhando do exterior. Muito bom ter a sua companhia e desejamos bênçãos de Deus sobre você e sobre a sua querida família. Alguns têm pensado se, porventura, essa situação na qual nós vivemos, da pandemia do coronavírus, tem alguma relação com os sinais profetizados pelo Senhor Jesus Cristo que seriam indicativos da proximidade de sua segunda vinda a essa terra. E a gente não tem, aqueles que estudam a Bíblia não tem nenhuma dúvida de que sim, o que estamos vivenciando é um indicativo de que nós estamos vivendo no tempo do fim. Mas olha aqui um detalhe importante. A gente precisa cuidar para não fazer alarmismo, para não fazer sensacionalismo. Você sabe que tem gente que lança mão desse expediente para assustar as pessoas, para amedrontá-las, tentando conquistá-las pelo medo, e essa é uma atitude completamente infeliz. Cremos sim que essa realidade presente é um indicativo de que vivemos no tempo do fim e a mensagem precisa ser dada. É profético. O povo, o mundo, precisa saber que Jesus está vindo, de que o Senhor tem o controle da história nas suas mãos. Mas veja, não para causar medo, pânico ou desespero, mas para levar ao coração das pessoas a esperança que vem do céu. O Evangelho, meu amigo, minha amiga, é uma mensagem de vida, de salvação, de redenção.

redenção, de restauração. Glória a Deus por isso. Eu quero ler com você o texto que está em Lucas, capítulo 21, a partir do verso 5. Lucas, capítulo 21, a partir do verso 5, está escrito assim: falavam alguns a respeito do templo, como estava ornado de belas pedras e de dádivas. Então disse Jesus: vede essas coisas, dias virão em que não ficará pedra sobre pedra que não seja derribada. Perguntaram-lhe: mestre, quando sucederá isso e que sinal haverá de quando estas coisas estiverem para se cumprir? Respondeu ele: vede que não sejais enganados, porque muitos virão em meu nome dizendo: sou eu, e também: chegou a hora, não os sigais. Quando ouvirdes falar de guerras e revoluções, não vos assusteis, pois é necessário que primeiro aconteçam estas coisas, mas o fim não será logo. Então lhes disse: levantar-se-á nação contra nação e reino contra reino, e haverá grandes terremotos, epidemias e fome em vários lugares, coisas espantosas e também grandes sinais do céu. Estas palavras registradas por Lucas são semelhantes àquelas que estão no Evangelho de Mateus, no capítulo 24, o chamado sermão profético do Senhor Jesus Cristo. Quando a gente estuda essas palavras de Cristo, nós precisamos entender que, ao responder aos discípulos, Jesus apresenta duas realidades. Uma que tem a ver com a destruição de Jerusalém, que ocorreria cerca de 40 anos depois das palavras de Cristo, quando inclusive o templo seria completamente destruído. E outra aplicação dessas palavras de Cristo tem a ver com realmente o tempo do fim, o tempo que antecede a segunda vinda de Cristo a essa terra. Nesse contexto do tempo do fim é que Jesus diz estas palavras que acabei de ler: levantar-se-á nação contra nação, reino contra reino, e haverá grandes terremotos, epidemias e fome em vários lugares, coisas espantosas e também grandes sinais do céu. Então veja, essa realidade que nós estamos vivendo, de uma epidemia que se espalha pelo mundo inteiro, para nós é sim um indicativo de que estamos vivendo no tempo do fim. Mas significa com isso que Jesus virá daqui 6 meses, daqui 1 ano, 2 anos? A gente não sabe. Pode ser esse tempo? Pode ser mais que isso? A preocupação não é quando Jesus virá, mas o fato de que ele virá. E a gente precisa saber também como o Senhor virá, para que nós não sejamos enganados. Eu quero ler mais um verso aqui em Lucas capítulo 21, agora no verso 28. Jesus diz assim: ora, ao começarem estas coisas a suceder, exultai e erguei a vossa cabeça, porque a vossa redenção se aproxima. Você ouviu bem? Vou repetir. Ora, ao começarem estas coisas a suceder, exultai e erguei a vossa cabeça, porque a vossa redenção se aproxima. Jesus está dizendo que os sinais do fim, esses sinais que indicam a proximidade de sua segunda vinda, quando nós percebermos que eles estão se realizando, que eles estão acontecendo, Jesus diz que nós devemos nos alegrar e erguer a nossa cabeça, porque a nossa redenção está próxima. É preciso que entendamos bem. O alegrar-se não é por conta dos sofrimentos gerados em função dos problemas que há no mundo. Muito pelo contrário, diante dos sofrimentos e das mortes que ocorrem, seja pelas catástrofes naturais como os terremotos, seja por meio de epidemias como essa que estamos vivendo agora do coronavírus, tudo isso traz tristeza ao nosso coração. O sofrimento nosso e dos nossos semelhantes traz uma profunda tristeza ao nosso coração. Mas quando Jesus diz alegrai-vos, é no sentido de que nós compreendemos o tempo no qual vivemos. Todas essas situações seriam inevitáveis em decorrência de vivermos no mundo de pecado, mas está chegando o momento do Senhor colocar a sua mão e definir por completo a situação. A nossa alegria não pelo sofrimento da humanidade, mas pela convicção que nós temos de que está chegando o momento glorioso da nossa ressurreição, quando Deus vai colocar um fim, na presença do pecado,
no sofrimento, e Deus fará novos céus e nova terra, nos quais habita justiça. Essa é a nossa alegria. Que Deus lhe abençoe, que nós sigamos assim, erguendo nossa cabeça, voltando os nossos pensamentos para Deus e para o céu, tendo alegria em nosso coração pela certeza de que a nossa redenção se aproxima.

0: Ó Deus querido, nosso coração se volta a Ti, Senhor, porque em meio à perplexidade dos dias nos quais vivemos, nós podemos erguer nossa cabeça, nós podemos olhar para o céu, podemos voltar os nossos pensamentos ao Senhor, à Tua Palavra, e aí nós encontramos alegria e paz, pela certeza de que a nossa redenção se aproxima, pela convicção de que o Senhor tem o controle da história nas Suas mãos, e no momento certo o Senhor fará uma intervenção gloriosa, e todo o mal será extirpado desse planeta, porque o bem vencerá o mal. A vida vencerá a morte, os sorrisos vencerão as lágrimas, glorificado seja o Teu nome, Senhor. Dá aos Teus filhinhos a compreensão dos dias nos quais vivemos, para que em vez de dominados por ansiedade e medo, nós tenhamos nossa mente e nosso coração preenchidos por paz e esperança no Senhor, porque a nossa redenção se aproxima. Oramos em Jesus. Amém.
1: Uma bênção de Deus para você e a sua família. Que o Senhor te abençoe e te guarde. O Senhor faça resplandecer o seu rosto sobre ti e tenha misericórdia de ti. Que o Senhor sobre ti levante o seu rosto e te dê a paz.
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1: Um abraço para você que nos acompanha em qualquer parte do Brasil, do norte ao sul, do leste ao oeste, ou mesmo você, é claro, que está nos acompanhando do exterior. Muito bom ter a sua companhia e desejamos bênçãos de Deus sobre você e sobre a sua querida família. Alguns têm pensado se, porventura, essa situação na qual nós vivemos da pandemia do coronavírus tem alguma relação com os sinais profetizados pelo Senhor Jesus Cristo que seriam indicativos da proximidade de sua segunda vinda a essa terra. E a gente não tem, aqueles que estudam a Bíblia não tem nenhuma dúvida de que sim, o que estamos vivenciando é um indicativo de que nós estamos vivendo no tempo do fim. Mas olha aqui um detalhe importante. A gente precisa cuidar para não fazer alarmismo, para não fazer sensacionalismo. Você sabe que tem gente que lança mão desse expediente para assustar as pessoas, para amedrontá-las, tentando conquistá-las pelo medo, e essa é uma atitude completamente infeliz. Cremos sim que essa realidade presente é um indicativo de que vivemos no tempo do fim e a mensagem precisa ser dada. É profético. O povo, o mundo, precisa saber que Jesus está vindo, de que o Senhor tem o controle da história nas suas mãos. Mas veja, não para causar medo, pânico ou desespero, mas para levar ao coração das pessoas a esperança que vem do céu. O Evangelho, meu amigo, minha amiga, é uma mensagem de vida, de salvação, de redenção, de restauração. Glória a Deus por isso. Eu quero ler com você o texto que está em Lucas, capítulo 21, a partir do verso 5. Lucas, capítulo 21, a partir do verso 5, está escrito assim: falavam alguns a respeito do templo, como estava ornado de belas pedras e de dádivas. Então disse Jesus: vede essas coisas, dias virão em que não ficará pedra sobre pedra que não seja derribada. Perguntaram-lhe: mestre, quando sucederá isso e que sinal haverá de quando estas coisas estiverem para se cumprir? Respondeu ele: vede que não sejais enganados, porque muitos virão em meu nome dizendo: sou eu, e também: chegou a hora, não os sigais. Quando ouvirdes falar de guerras e revoluções, não vos assusteis, pois é necessário que primeiro aconteçam estas coisas, mas o fim não será logo. Então lhes disse: levantar-se-á nação contra nação e reino contra reino, e haverá grandes terremotos, epidemias e fome em vários lugares. Coisas espantosas e também grandes sinais do céu. Estas palavras registradas por Lucas são semelhantes àquelas que estão no Evangelho de Mateus, no capítulo 24. O chamado sermão profético do Senhor Jesus Cristo. Quando a gente estuda essas palavras de Cristo, nós precisamos entender que, ao responder aos discípulos, Jesus apresenta duas realidades. Uma que tem a ver com a destruição de Jerusalém, que ocorreria cerca de 40 anos depois das palavras de Cristo, quando inclusive o templo seria completamente destruído. E outra, a aplicação dessas palavras de Cristo, tem a ver com realmente o tempo do fim, o tempo que antecede a segunda vinda de Cristo a essa terra. Nesse contexto do tempo do fim, é que Jesus diz estas palavras que acabei de ler: levantar-se-á nação contra nação, reino contra reino, e haverá grandes terremotos, epidemias e fome em vários lugares, coisas espantosas e também grandes sinais do céu. Então veja, essa realidade que nós estamos vivendo, de uma epidemia que se espalha pelo mundo inteiro, para nós é sim um indicativo de que estamos vivendo no tempo do fim. Mas significa com isso que Jesus virá daqui 6 meses, daqui 1 ano, 2 anos? A gente não sabe. Pode ser esse tempo? Pode ser mais que isso? A preocupação não é quando Jesus virá, mas o fato de que Ele virá, e a gente precisa saber também como o Senhor virá, para que nós não sejamos enganados. Eu quero ler mais um verso aqui em Lucas capítulo 21, agora no verso 28. Jesus diz assim: ora, ao começarem estas coisas a suceder, exultai e erguei a vossa cabeça, porque a vossa redenção se aproxima. Você ouviu bem? Vou repetir. Ora, ao começarem estas coisas a suceder, exultai, e erguei a vossa cabeça, porque a vossa redenção se aproxima. Jesus está dizendo que os sinais do fim, esses sinais que indicam a proximidade de sua segunda vinda, quando nós percebermos que eles estão se realizando, que eles estão acontecendo, Jesus diz que nós devemos nos alegrar e erguer a nossa cabeça, porque a nossa redenção está próxima. É preciso que entendamos bem. O alegrar-se não é por conta dos sofrimentos gerados em função dos problemas que há no mundo. Muito pelo contrário. Diante dos sofrimentos e das mortes que ocorrem, seja pelas catástrofes naturais como os terremotos, seja por meio de epidemias como essa que estamos vivendo agora do coronavírus, tudo isso traz tristeza ao nosso coração. O sofrimento nosso e dos nossos semelhantes traz uma profunda tristeza ao nosso coração. Mas quando Jesus diz alegrai-vos, é no sentido de que nós compreendemos o tempo no qual vivemos. Todas essas situações seriam inevitáveis em decorrência de vivermos no mundo de pecado, mas está chegando o momento do Senhor colocar a sua mão e definir por completo a situação. A nossa alegria, não pelo sofrimento da humanidade, mas pela convicção que nós temos de que está chegando o momento glorioso da nossa ressurreição, quando Deus vai colocar um fim na presença do pecado, no sofrimento, e Deus fará novos céus e nova terra, nos quais habita justiça. Essa é a nossa alegria. Que Deus lhe abençoe, que nós sigamos assim, erguendo nossa cabeça, voltando os nossos pensamentos para Deus e para o céu, tendo alegria em nosso coração pela certeza de que a nossa redenção se aproxima.

0: Ó Deus querido, nosso coração se volta a Ti, Senhor, porque em meio à perplexidade dos dias nos quais vivemos, nós podemos erguer nossa cabeça, nós podemos olhar para o céu, podemos voltar os nossos pensamentos ao Senhor, à Tua Palavra, e aí nós encontramos alegria e paz, pela certeza de que a nossa redenção se aproxima, pela convicção de que o Senhor tem o controle da história nas Suas mãos, e no momento certo o Senhor fará uma intervenção gloriosa, e todo o mal será extirpado desse planeta, porque o bem vencerá o mal. A vida vencerá a morte, os sorrisos vencerão as lágrimas, glorificado seja o Teu nome, Senhor. Dá aos Teus filhinhos a compreensão dos dias nos quais vivemos, para que em vez de dominados por ansiedade e medo, nós tenhamos nossa mente e nosso coração preenchidos por paz e esperança no Senhor, porque a nossa redenção se aproxima. Oramos em Jesus. Amém.
1: Uma bênção de Deus para você e a sua família. Que o Senhor te abençoe e te guarde. O Senhor faça resplandecer o seu rosto sobre ti e tenha misericórdia de ti. Que o Senhor sobre ti levante o seu rosto e te dê a paz.
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1: Graça e paz, luz e bênçãos de Deus sobre você e sobre a sua querida família. E muito obrigado porque você está conosco aqui no programa A Voz da Profecia. No programa de ontem, nós pensamos um pouquinho no fato de que essa pandemia do coronavírus que se espalha pelo mundo inteiro é sim um indicativo profético de que estamos vivendo no tempo do fim. Afinal, o próprio Senhor Jesus disse, dentre tantos outros sinais que indicariam a proximidade de sua segunda vinda, um deles seriam essas epidemias que se alastrariam pelo mundo. De modo que nós temos plena convicção disso, porém, essa mensagem precisa ser pregada sem alarmismo, sem sensacionalismo, porque o objetivo não é assustar, não é amedrontar, não é conquistar as pessoas pelo medo. O objetivo é anunciar que Jesus está vindo, que ele tem o controle da história nas suas mãos, para que a humanidade seja levada a Deus e alimente em Deus a sua esperança. A mensagem precisa ser dada, claro que sim, mas precisa ser dada com equilíbrio e com sabedoria. Ontem mencionei, um dos textos mencionados foi esse aqui, Lucas capítulo 21, verso 28, e eu quero reler com você. Está escrito assim: ora, ao começarem estas coisas a suceder, exultai, e erguei a vossa cabeça, porque a vossa redenção se aproxima. São palavras ditas pelo Senhor Jesus Cristo. Quando vocês notarem os sinais do fim se realizando, Jesus disse, alegrem-se. E eu disse ontem, e insisto com essa ideia hoje, a gente se alegra não pelo sofrimento causado em decorrência dos problemas que a humanidade vive, mas a gente se alegra pelo fato de que sabemos que está chegando a hora de Deus pôr fim ao sofrimento e estabelecer novos céus e nova terra, onde haverá justiça e paz, felicidade para os seus filhos. Mas além de alegrar-se, Jesus disse assim, erguei a vossa cabeça. O que seria esse erguer a cabeça? Está todo o tempo olhando para cima, olhando para o céu? Claro que não. Aqui Jesus está usando uma linguagem figurada. O erguer a cabeça entendemos que significa voltar os pensamentos para Deus e para o céu. Erguer a cabeça significa priorizar a Deus, o reino de Deus, e buscar uma comunhão mais profunda com o Senhor para que a nossa confiança nele se estabeleça de uma forma inabalável. Ora, ao começarem estas coisas a suceder, exultai, erguei a vossa cabeça, porque a vossa redenção se aproxima. Eu quero ir agora a palavras de Paulo, que são semelhantes. Estão na carta aos Romanos, capítulo 13, a partir do verso 11. Do verso 11 ao verso 14, Paulo diz assim, e digo isto a vós outros que conheceis o tempo. Já é hora de vos despertardes do sono, porque a nossa redenção está agora mais perto do que quando no princípio cremos. Vai alta a noite e vem chegando o dia. Deixemos, pois, as obras das trevas e revistamo-nos das armas da luz. Andemos dignamente como em pleno dia, não em orgias e bebedices, não em devassidão e imoralidade, não em contendas e ciúmes, mas revesti-vos do Senhor Jesus Cristo e nada disponhais para a carne no tocante às suas concupiscências. Observe, Paulo diz, e digo isto a vós outros que conheceis o tempo. O tempo aqui, não no sentido do tempo em geral, mas o tempo específico. É claro que ele está falando aqui do tempo solene no qual nós vivemos. Se isto era significativo nos dias de Paulo, imagine em nossos dias. Uma vez que hoje, pelas profecias bíblicas e acompanhando a história, nós não temos dúvida alguma de que vivemos no tempo do fim. E digo isso a vós outros que conheceis o tempo, já é hora de vos despertardes do sono. Aqui do sono espiritual, da indiferença, da letargia, da indolência espiritual, já é hora de vos despertardes do sono, porque a nossa salvação, referindo-se ao dia da glorificação, o dia quando Deus, quando Cristo vem para buscar a sua igreja e glorificá-la, e completar a nossa salvação, a nossa salvação está agora mais perto do que quando no princípio cremos. Vai alta a noite do pecado, a noite do mal. Paulo está dizendo que a escuridão está chegando ao fim. Vai alta a noite e vem chegando o dia de Deus, o dia da libertação. A luz já vai raiar, mas olha aqui uma coisa. Não basta saber que estamos vivendo no tempo do fim. Não basta crer que Jesus não demora a voltar. Nós precisamos agir E a orientação é essa: deixemos, pois, as obras das trevas e revistamo-nos das armas da luz. Andemos dignamente como em pleno dia, não em orgias, bebedices, devassidão, imoralidade, indecência, libertinagem, contendas, ciúmes, mas revesti-vos do Senhor Jesus Cristo e nada disponhais para a carne, para a natureza inferior, para a natureza depravada e pecaminosa no tocante às suas concupiscências, aos seus desejos. Você compreende que as palavras de Paulo são semelhantes às de Jesus? Quando Jesus diz que, compreendendo o tempo no qual vivemos, nós devemos erguer nossa cabeça. Erguer a cabeça é isso, é voltar os pensamentos para Deus, para o céu, é priorizar o reino de Deus e a vontade de Deus e, consequentemente, afastar-se daquilo que é contrário à orientação do Senhor. Erguer os pensamentos para Deus significa viver de maneira digna, sabendo que temos a luz de Deus em nossa vida e essa luz deve ser compartilhada pelas nossas palavras e nosso exemplo, para que aqueles que estão ao nosso redor sejam por nós abençoados. Que a palavra de Deus possa trazer vida e esperança ao seu coração. Não se esqueça, vem chegando o dia da nossa redenção final. Por isso nós devemos viver com paz, com alegria, com esperança no coração. Por isso que a Igreja de Deus, mais do que em qualquer outro tempo, precisa ser luz do céu no meio deste mundo de trevas. Deus lhe abençoe, alegre-se porque vem chegando o dia.

Ó Deus, glorificado seja para sempre, Senhor. Em todo o universo, teu bendito nome, porque tu és Deus e não há outro. Pai querido, nesta hora, Senhor, nós te suplicamos. Abre nossa mente e nosso coração, Senhor, para que nós creiamos. E creiamos para valer de que tu és Deus, de que tua palavra é verdadeira e de que estás no controle da história e a nossa redenção se aproxima. Ajuda-nos, Senhor, a crermos que vem chegando o dia quando o bem vencerá o mal e nós estaremos para sempre com o Senhor. Orienta a tua igreja, Senhor, para que nesse momento decisivo da história humana, nós sejamos luzes no meio da escuridão, para que aqueles teus filhinhos que ainda estão perdidos, que eles encontrem o caminho, que eles recebam a salvação que há em Jesus. Em nome desse Cristo amado que oramos. Amém. Uma bênção de Deus para você e a sua família. Que o Senhor te abençoe e te guarde. O Senhor faça resplandecer o seu rosto sobre ti e tenha misericórdia de ti. Que o Senhor sobre ti levante o seu rosto e te dê a paz.

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1: Um abraço para você, você que é católico, você que é evangélico, você que é espírita, pentecostal, seja qual for a sua comunidade de fé, ou mesmo você que não tem o hábito assim de estar ligado a alguma igreja, alguma comunidade religiosa, mas também uma pessoa temente a Deus. Muito obrigado porque você está conosco e que o Pai Celestial, por sua graça, possa estar com você e com toda a sua querida família e também com a sua comunidade religiosa. Muito bom ter a sua companhia aqui no programa A Voz da Profecia. Estamos pensando um pouquinho nesses dias sobre essa realidade da pandemia do coronavírus e buscando na Palavra de Deus alguns conselhos, orientações e conforto. Hoje eu quero pensar um pouquinho com você no fato de que, enquanto alguns cristãos criam, diante dessa situação, um clima assim de muito alarmismo, muito sensacionalismo, há um risco de outros irem para o outro extremo. Ou seja, são aqueles cristãos que se acomodam com a realidade presente como se nada de especial estivesse acontecendo. Vamos pensar um pouquinho nisso? Vou começar com o texto que está em Marcos, capítulo 1, versos 21 e 22. Está escrito assim: depois entraram em Cafarnaum e logo no sábado foi ele ensinar na sinagoga. Maravilhavam-se da sua doutrina, porque os ensinava como quem tem autoridade e não como os escribas. O texto está se referindo a Jesus, quando pela primeira vez ele vai a Cafarnaum e prega numa sinagoga, numa igreja dos judeus, e veja, maravilhavam-se da sua doutrina. As pessoas, quando ouviram Jesus pela primeira ou pelas primeiras vezes, ficaram encantadas, deslumbradas. Tal era a sabedoria de Jesus, a profundidade dos seus ensinos, a sua habilidade ao explicar. Então eles se maravilharam, tanto com o ensino de Jesus como com o próprio Cristo, pela maneira que ele transmitia de sinceridade, de pureza, de humildade, de bondade. Mas olha, quer ver outro texto? Vou agora para Mateus, capítulo 11, versos 23 e 24. São palavras do próprio Cristo, referindo-se ao povo de Cafarnaum. Está escrito assim: tu, Cafarnaum, elevar-te-ás porventura até ao céu? Descerás ao inferno. Porque se em Sodoma se tivessem operado os milagres que em ti se fizeram, teria ela permanecido até ao dia de hoje. Digo-vos, porém, que melhor rigor haverá no dia do juízo para com a terra de Sodoma do que para contigo. Estranho, não é? O povo de Cafarnaum, a princípio, recebe Jesus e se maravilha com o ensino de Jesus. Mas algum tempo depois, Jesus, referindo-se aos habitantes de Cafarnaum, ele diz assim: elevar-te-ás porventura ao céu? E a resposta é: descerás ao inferno. Porque se em Sodoma tivessem se operado os milagres que em ti se fizeram, teria ela permanecido até o dia de hoje. Significa dizer que os habitantes de Sodoma, aliás, de Cafarnaum, a princípio se maravilharam, mas depois eles se acostumaram com Jesus, com seus ensinos, com seus milagres, e o coração deles foi se endurecendo para Deus. E eles, em vez de estarem próximos de Deus, estavam distantes dele. Que triste, não é? Jesus diz que se em Sodoma tivessem sido feitos os milagres que se fizeram em Cafarnaum, certamente Sodoma permaneceria até o dia de hoje. Por isso, Jesus advertiu: haverá maior rigor no dia do juízo para Cafarnaum do que para com a terra de Sodoma. Seria este um triste fim de um alegre começo. Isso é uma advertência para você e para mim, não é? Veja, eu não tenho dúvida de que, através de muitos acontecimentos que temos visto pelo mundo, Deus está falando, a sua palavra está se cumprindo. Nós cremos que estamos vivendo no tempo do fim, como já disse, não há necessidade de alarmismo, de sensacionalismo. Mas, por outro lado, a Igreja de Deus não pode endurecer o coração e achar que tudo isso é normal, tudo isso é comum. Eu posso compartilhar com você uma experiência simples e rápida. O meu primeiro trabalho, quando eu tinha aí uns 13, 14 anos, foi numa sorveteria. E eu me lembro que no primeiro dia na sorveteria eu perguntei ao dono daquele estabelecimento se eu poderia tomar sorvete e ele não iria cobrar, não iria descontar do meu pequeno salário. E eu me lembro que ele disse assim: Gilson, você agora está trabalhando comigo, você é de casa, tome quantos sorvetes você quiser. E aí, o que você acha que aconteceu? Confesso que eu tinha vergonha de tomar o sorvete na presença do dono, mas sempre que ele saía, eu me afogava no sorvete. E na primeira semana eu tomei tanto sorvete que eu voltava para casa assim, interiormente congelado. Na segunda semana também tomei muito, na terceira também eu estava me achando num paraíso, podendo tomar sorvete à vontade e de graça. Mas olha, como às 4 ou 5 semanas eu já não queria mais nem olhar para o sorvete. Aquilo que antes para mim era tão especial, tornou-se comum e até desinteressante. Trabalhei nessa sorveteria por 2 anos, mas depois, no segundo mês, raramente eu experimentava um pouquinho de sorvete. Porque, repito, o que era tão especial tornou-se comum e desinteressante. Triste é quando isso acontece também na vida cristã. A gente, de tanto estudar a Bíblia, de tanto ouvir falar dos sinais dos tempos e de tanto ver o mal que se prolifera pelo mundo inteiro, muitas vezes a gente começa a ver estas coisas como se fossem todas normais. Nada de especial está acontecendo. Cuidado, amigo. Cuidado, amiga. Existem 2 extremos que precisam ser evitados. Um é o alarmismo, o sensacionalismo, e o outro é a frieza, a indiferença. Que Deus tenha misericórdia de nós. Deus está falando. Você está ouvindo

0: Pai querido, estamos aqui, Senhor, na Tua presença. Tu sondas nosso coração e Tu sabes todas as coisas, Senhor. Certamente há pessoas orando comigo que conhecem Tua palavra e que estão nos Teus caminhos talvez há vários anos, há décadas, como eu também estou. Mas Tu sabes, Senhor, há um risco de nos acomodarmos com a palavra, de nos acomodarmos com o mal que campeia por toda parte e começarmos a pensar que tudo isso é normal, que nada indica a solenidade dos dias nos quais vivemos. Tira de nós, Senhor, esse comodismo. Não nos deixa também cair, Senhor, no alarmismo. Mas, Senhor, tem misericórdia da Tua igreja. Dá a nós todos sensibilidade e discernimento para que encaremos os fatos com equilíbrio e sabedoria. E que assim, Senhor, nos preparemos para o encontro com o nosso Salvador. E que nossa vida e nossas palavras sejam equilibradas para que os Teus filhinhos que estão ao nosso redor se encontrem com Jesus por meio do nosso exemplo e pregação. Oramos em Cristo. Amém.
1: Uma bênção de Deus para você e a sua família. Que o Senhor te abençoe e te

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1: Bendito seja o nome do Senhor, porque o Senhor é bom e a sua misericórdia dura para sempre. O nosso tema de hoje, a porta está aberta. Leio livro do profeta Amós, capítulo 8, versos 11 e 12. Está escrito assim: Eis que vem dias, diz o Senhor Deus, em que enviarei fome sobre a terra, não de pão nem de água, nem sede de água, mas de ouvir as palavras do Senhor. Andarão de mar a mar e do norte até o oriente, correrão por toda parte procurando a palavra do Senhor e não a acharão. O profeta aponta para um tempo em que, devido à contínua rejeição de Deus e da sua palavra, seria tarde demais para os israelitas buscarem a palavra de Deus em uma tentativa de evitar os juízos divinos. Deus não deixou de amá-los, mas estavam tão endurecidos que só queriam fugir das consequências de seus erros e não exatamente abandonar o pecado. Está profetizado que antes da segunda vinda de Cristo, isso de alguma maneira se repetirá. Durante as sete últimas pragas do Apocalipse, muitos se desesperarão também, tentando escapar dos juízos divinos. As pragas do Apocalipse, segundo a Bíblia, elas começarão a cair quando Cristo parar de interceder no santuário celestial e o Espírito Santo for retirado da terra. A gente não deve, de maneira nenhuma, pensar que essa pandemia do coronavírus significa uma das pragas do Apocalipse, não. Não confundamos as coisas, repito, de acordo com a Bíblia, as sete últimas pragas, os sete últimos juízos divinos sobre a humanidade, eles cairão sobre a terra depois que Cristo parar de interceder no santuário celestial e o Espírito Santo for retirado. Mas a gente precisa compreender que um dia, verdadeiramente, a porta da graça, a oportunidade de salvação, vai acabar. A porta vai se fechar. Você se lembra quando na cruz Jesus disse: está consumado? Ali era como se Jesus estivesse dizendo: a missão está cumprida, a porta está aberta. Agora todos quantos queiram podem se reconciliar com Deus. Há salvação para toda a humanidade que desejar tê-la. Esse brado de Jesus na cruz: está consumado, foi um brado de vitória. Missão cumprida, a porta está aberta. Mas olha, um dia no santuário celestial, Jesus, que agora intercede por nós, ele dirá: está feito. E quando Jesus diz está feito, significa a porta está fechada. A oportunidade de salvação se encerra aqui. Em Apocalipse capítulo 3, verso 7, está escrito que quando o Senhor abre uma porta, ninguém fechará, mas quando ele fecha, ninguém abrirá. Você se lembra da experiência vivida pelos contemporâneos de Noé durante o dilúvio? Inclusive os próprios construtores da arca, homens que certamente trabalharam com Noé durante décadas na construção daquela arca, quantas vezes eles ouviram os apelos de Noé no sentido de que se entregassem a Deus e entrassem na arca para que pudessem

pudessem se salvar do dilúvio iminente. No entanto, aqueles homens trabalharam na construção da arca, descrendo na possibilidade do dilúvio. Eles ouviam os apelos de Noé, mas o coração deles se endureceu para Deus, em vez de se sensibilizarem diante do chamado do Senhor. E quando o dilúvio chegou, a porta da arca já estava fechada e eles estavam do lado de fora. Pediram a Noé que abrisse a porta, porém aquela porta foi fechada pelo Senhor. E é assim, quando Deus abre, ninguém fecha. Mas quando Deus fecha, ninguém abre. A mensagem de hoje é um apelo para você, no sentido de que você e eu, nenhum de nós, endureça o coração diante dos apelos de Deus, diante da palavra de Deus, porque a porta hoje está aberta para você e para mim, para nós todos. Eu quero concluir com o texto que está na carta aos Hebreus, capítulo 3, a partir do verso 12. Tende cuidado, irmãos. Jamais aconteça haver em qualquer de vós perverso coração de incredulidade que vos afaste do Deus vivo. Pelo contrário, exortai-vos mutuamente cada dia durante o tempo que se chama hoje, a fim de que nenhum de vós seja endurecido pelo engano do pecado. Enquanto se diz hoje, se ouvirdes a sua voz, não endureçais o vosso coração. Deus está falando. Você está ouvindo? Fiz essa pergunta ontem e a repito hoje. Deus está falando. Deus está chamando. A porta está aberta, mas a gente precisa entrar. E entrar logo. Não há necessidade de pânico, de desespero, de alarmismo, de sensacionalismo, mas creia, segundo a Bíblia, estamos vivendo em dias solenes, porque aquele que vem virá e não tardará. É tempo de corrermos para Deus, de buscarmos um relacionamento genuíno e sincero com o Senhor. É tempo de clamarmos a Deus que não permita que o nosso coração se endureça diante dos apelos de sua palavra. Pelo contrário, que Deus nos dê sensibilidade, discernimento, sabedoria, para que, movidos pelo Espírito e orientados pela palavra, estejamos ligados a Deus pela fé, vivendo um genuíno e equilibrado cristianismo, na certeza de que nosso Senhor virá e um dia nós estaremos juntos para sempre com o Senhor. Que Deus lhe abençoe, renove sua esperança, sua entrega, sensibilize o seu coração e ajude a você e a mim, a nós todos, a vivermos assim, juntinhos do Senhor, porque a porta ainda está aberta.

0: Ó Deus e Pai, eu te peço, Senhor, mesmo sem nada merecer, porque sou apenas um pecador, como todos os teus filhinhos que estão orando comigo, mas eu te peço, nós te pedimos, Senhor. Não permita, Pai, que o nosso coração se endureça, pelo contrário, que sejamos flexíveis, sensíveis, acessíveis à voz do teu Espírito. Que quanto mais conhecermos tua palavra, mais nós a amemos, a interiorizemos e a sigamos com sinceridade. Ajuda-nos, Senhor, a entrarmos pela porta da graça, a porta da salvação, e permanecermos do lado de dentro, até que o Senhor venha buscar os teus filhinhos. Oramos em Jesus. Amém.
1: Uma bênção de Deus para você e a sua família. Que o Senhor te abençoe e te guarde. O Senhor faça resplandecer o seu rosto sobre ti e tenha misericórdia de ti. Que o Senhor sobre ti levante o seu rosto e te dê a paz.

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1: Chegou a hora, a voz da profecia está no ar e é sempre bom desfrutar do privilégio da sua companhia, onde quer que você esteja, em casa, no trabalho, talvez aí no interior do seu carro, viajando ou seguindo pelas ruas da sua cidade, esteja você talvez no hospital, num asilo, numa creche ou quem sabe até mesmo num presídio. Não importa onde você estiver, muito obrigado pelo carinho de sua audiência, muito obrigado por sua companhia. O texto inicial está no profeta Amós, capítulo 4, verso 12. Foi com esse mesmo profeta que nós iniciamos o programa de ontem também. Profeta Oséias, capítulo 4, verso 12. Está escrito assim: "Portanto, assim te farei, ó Israel, e por isso te farei. Prepara-te, ó Israel, para te encontrares com teu Deus." É bonita essa frase, não é? E ao mesmo tempo é forte, quando Deus diz: "Prepara-te, ó Israel, para te encontrares com teu Deus." A mensagem é que o juízo divino viria para o Israel, para a nação de Israel, o Israel literal. E eu preciso dizer para você que hoje nós vivemos a realidade do Israel espiritual, a Igreja de Deus. Todos aqueles, independentemente de nacionalidade, de etnia, de geografia, de cultura, de condição econômica, intelectual, todas as pessoas e absolutamente todas as pessoas que existem nesse mundo, que recebem Cristo como seu Salvador pessoal e procuram andar nos caminhos de Deus, elas fazem parte do Israel de Deus, o Israel espiritual de Deus, a sua Igreja. E veja, no contexto da preparação do Israel espiritual de Deus para a segunda vinda de Cristo, o Senhor contou algumas parábolas. E eu quero compartilhar um pouquinho com você de uma conhecida parábola, a parábola das 10 virgens. Já estou abrindo aqui a minha Bíblia, no Evangelho escrito por Mateus, capítulo 25. Se você conhece a Bíblia, sabe que o capítulo 24 de Mateus é considerado o apocalipse do Evangelho de Mateus, porque ali Jesus faz um sermão profético que fala de sinais que ocorreriam no mundo que indicariam a proximidade da sua segunda vinda. E depois de fazer o sermão profético, Jesus conta algumas parábolas, todas elas com a intenção de insistir conosco que precisamos nos preparar para a sua segunda vinda. E como já disse, é nesse contexto que Jesus conta a parábola das 10 virgens. Mateus capítulo 25, a partir do primeiro verso, está escrito: "Então o reino do céu será semelhante a 10 virgens, que tomando as suas lâmpadas saíram a encontrar-se com o noivo." Aqui Jesus está usando a realidade da Palestina naqueles dias, num contexto de uma festa de casamento. Jesus fala de 10 virgens que saíam para encontrar-se com o noivo. Veja que o texto diz que essas virgens, elas tinham as suas lâmpadas. É claro, como já disse, isso aqui é uma parábola, é uma ilustração feita por Cristo. E existem alguns detalhes da parábola que a gente pode interpretar para que nós entendamos melhor a parábola. Por exemplo, as virgens cremos que representam a Igreja de Deus, o Israel espiritual de Deus. As lâmpadas nas mãos das virgens são um indicativo da palavra de Deus. Lembra do Salmo 119, verso 105, "Lâmpada para os meus pés é a tua palavra e luz para os meus caminhos." Mas o texto diz que 5 delas eram nécias e 5 prudentes. As nécias tomaram as lâmpadas, mas não levaram azeite consigo. De acordo com a palavra de Deus, na profecia de Zacarias, capítulo 4, o azeite pode representar muito bem o Espírito Santo. Então veja, todas as virgens, representando a Igreja, tinham as suas lâmpadas, tinham o conhecimento da palavra de Deus. Todas, inclusive, tinham nas suas lâmpadas azeite, ou seja, todas tinham o Espírito Santo, mas as nécias não levaram azeite de reserva. No entanto, as prudentes, além das lâmpadas, levaram azeites nas vasilhas. Mas tardando o noivo, todas foram tomadas de sono e adormeceram. À meia-noite ouviu-se um grito: "Eis o noivo, saí ao encontro." Então se levantaram todas aquelas virgens e prepararam as suas lâmpadas, e as nécias disseram às prudentes: "Dai-nos do vosso azeite, porque as nossas lâmpadas estão se apagando." Mas as prudentes responderam: "Não, para que não nos falte a nós e a vós outras. Antes, ide aos que vendem e comprai-o." E saindo elas para comprar, chegou o noivo, e as que estavam apercebidas entraram com ele para as bodas e fechou-se a porta. Mais tarde chegaram as virgens nécias clamando: Senhor, abre-nos a porta. Mas ele respondeu: em verdade vos digo que não vos conheço. E a conclusão da parábola, a aplicação espiritual de Jesus: vigiai, pois, porque não sabeis o dia e nem a hora. A mensagem de Deus é: vigiai, porque não sabeis o dia e nem a hora. Quando Jesus fala dos acontecimentos relativos ao tempo do fim, Jesus está nos estimulando a crermos que o Senhor tem o controle da história nas suas mãos e nós precisamos nos preparar para esse dia glorioso. E a Igreja de Deus se prepara quando tem a palavra de Deus nas mãos, na mente, no coração. Estuda essa palavra, procura compreendê-la e segui-la. E a Igreja de Deus se prepara quando busca o Espírito Santo diariamente, em todo o tempo, e recebe e vive o batismo do Espírito Santo cotidianamente. Que Deus nos abençoe. Que estejamos entre as virgens prudentes e não entre as virgens nécias. Que nós estejamos entre aqueles que se preparam para o encontro do Salvador, porque vai chegar a hora em que se ouvirá o grito: o noivo chegou, o noivo se aproxima, Jesus que está vindo para buscar a sua igreja e nós estaremos com ele para sempre. Vigiai, pois, porque não sabeis o dia e nem a hora. A gente não sabe quando Jesus virá, mas o importante é que ele virá. O importante é que nós nos preparemos a cada dia para o encontro com o Senhor. Que Deus nos abençoe. Que o nosso coração seja sensibilizado diante da palavra de Deus e que, através da Bíblia e do Espírito, nós vivamos com sinceridade na presença do Senhor até o dia quando nós teremos a alegria de tê-lo eternamente. E então Deus fará novos céus e nova terra nos quais habitará justiça.

Ó Deus, tu disseste no passado aos teus filhinhos: prepara-te, ó Israel, para te encontrares com teu Deus. E nós não temos dúvida nenhuma, Senhor, de que para os teus filhos na atualidade também estás dizendo: prepara-te, ó Israel, para te encontrares com teu Deus. Tua palavra nos chama para orarmos e vigiarmos. Tua palavra nos convida para mantermos nossas lâmpadas acesas, a termos a Santa Bíblia em nossa mente e nosso coração, a termos o Espírito Santo habitando em nós, nos sensibilizando e nos direcionando a toda a verdade. Fica conosco, Senhor, e ajuda-nos a não nos separarmos do Senhor, da Tua palavra e do Teu Espírito. Oramos em Jesus. Amém.

0: Uma bênção de Deus para você e a sua família. Que o Senhor te abençoe e te guarde. O Senhor faça resplandecer o seu rosto sobre ti e tenha misericórdia de ti. Que o Senhor sobre ti levante o seu rosto e te dê a paz.
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1: Muito obrigado por sua audiência, você que está acompanhando a Voz da Profecia através da Rádio Novo Tempo, ou você que está nos acompanhando através de alguma outra emissora de rádio que gentilmente coloca o nosso programa no ar e faz com que essa palavra chegue até você também. Bênçãos de Deus sobre você e sobre a sua casa. O texto inicial está no livro de Josué, capítulo 3, verso 5. Josué, capítulo 3, verso 5. Disse Josué ao povo: santificai-vos, porque amanhã o Senhor fará maravilhas no meio de vós. Vamos entender um pouquinho o contexto. O povo de Israel estava escravizado no Egito, vivendo ali nessa humilhação por séculos, e Deus, de uma maneira grandiosa, os tirou de lá. Esse é um fato histórico que ocorreu por volta do ano 1450 a.C. Na liderança principal do povo, durante a saída do Egito para a Palestina, durante o Êxodo, estava Moisés, o grande líder. Depois de 40 anos de peregrinação pelo deserto, está escrito que Moisés morreu. E Deus levantou um novo líder para que desse a conclusão do Êxodo e pudesse entrar com o povo na terra prometida, na Palestina. E esse líder levantado por Deus foi Josué. Logo após iniciar a sua liderança, vem essa mensagem para o povo através de Josué. Repito: santificai-vos, porque amanhã o Senhor fará maravilhas no meio de vós. Josué estava pedindo ao povo para que se entregasse completamente a Deus, para que confessasse seus pecados e buscasse estar em paz com Deus, porque estava chegando o amanhã das maravilhas de Deus. E isso aconteceu de forma literal. Quando você estuda o texto bíblico, aqui mesmo em Josué, você compreende que no dia seguinte, os levitas sacerdotes levaram a Arca da Aliança. E aí a Bíblia diz que quando os levitas sacerdotes tocam nas águas do rio Jordão, Deus faz com que toda a correnteza do rio pare. E o povo passou em seco pelo meio do rio. Quando Josué diz: santificai-vos, porque amanhã o Senhor fará maravilhas no meio de vós, as primeiras maravilhas foram realmente realizadas ali diante daquela multidão, e em seguida Deus vai dando vitórias sobre os habitantes daquela terra, e Israel vai conquistando a terra pela bênção do Senhor. Eu quero pensar um pouquinho nessas palavras de Josué, no entanto, trazendo para nós agora, em nossa realidade presente. Eu disse ontem que todos aqueles que creem no Senhor de todo o seu coração fazem parte hoje do Israel espiritual de Deus. E eu creio que hoje, da mesma forma como no passado, Deus está falando para os seus filhos: santificai-os, porque amanhã o Senhor fará maravilhas no meio de vós. É verdade que nós não sabemos quando será o amanhã das últimas maravilhas de Deus nesse mundo. Nós não sabemos exatamente quando os últimos acontecimentos ocorrerão e finalmente teremos a alegria de ver Cristo em glória e majestade se manifestando nas nuvens dos céus. Mas de acordo com os cumprimentos proféticos, nós não temos dúvida de que o amanhã das últimas maravilhas de Deus está próximo. E é tempo do povo de Deus santificar-se. Eu gosto muito também das palavras de Josué, quando ele estava cumprindo já a sua missão. Josué já estava velho, e ele reúne o povo de Israel e faz um apelo àquele povo. Leio Josué capítulo 24 a partir do verso 14. Está escrito assim: agora, pois, temei ao Senhor e servi-o com integridade e com fidelidade. Deitai fora os deuses aos quais serviram vossos pais da além do Eufrates e no Egito, e servi ao Senhor. Porém, se vos parece mal servir ao Senhor, escolhei hoje a quem servais. Se aos deuses a quem serviram vossos pais, que estavam da além do Eufrates, ou aos deuses dos amorreus, em cuja terra habitais.